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7: Bom dia, Marcelo Menezes.
4: Pra você que se liga na Atlântida, essa é a rádio das nossas vidas, é a melhor vibe do FM nessa manhã de segunda-feira, 8 de junho de 2026. Estamos aí, estamos começando mais uma edição aqui do nosso Cafezão na Atlântida. Pra todo mundo que tá ligado aqui na Grande Floripa pelo 100.9, seja muito bem-vindo. Marcelo Menezes, estou por aqui e juntos a gente vai aí até as 9 horas da manhã com muita música legal, muita informação presente, conectividade. Pra você que trabalha junto aí, tá na correria, tamo junto. Vambora, tamo aqui começando o nosso cafezão. 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E a gente abre aqui, ó, 489-9188-1009, é o nosso WhatsApp interativo. Vem presente, chega junto e vamos dali. Coisa boa. Estamos abrindo aqui com Dire Straits, Money for Nothing. Em Floripa, neste momento, 16 graus é a temperatura. E assim a gente vai juntos. Está no ar o Cafezão aqui na Atlântida. Ótima semana por aí.

0: É o cafezão aqui na Atlântida, é a rádio das nossas vidas, a melhor vibe do FM, começando a semana, 7:19, Guns N' Roses.
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2: Santa Catarina, bom dia e uma excelente semana para todos vocês, ouvintes do cafezão. Vamos aos avisos da previsão e essa nova semana, pelo menos o início dela, tem como marca registrada nuvem, maior nebulosidade, tanto hoje quanto amanhã, nuvem pra caramba, mais nuvem do que qualquer outra coisa, em outras palavras, mais períodos de céu nublado. Nessa segunda, a gente tem um período da manhã com momentos de maior nebulosidade, portanto, e condição de chuva fraca. Com o passar das horas, o sol vai ganhando espaço, mas não muito. Ele vai aparecendo por meio de aberturas. Essa previsão vale para todas as regiões. Então a gente vai ter exatamente esse revezamento. Sol, nuvem, nuvem, sol. E assim vai então ao longo da segunda. A partir do meio da tarde para frente, a aproximação de uma frente fria, que é um sistema meteorológico de chuva, traz condição para temporais. Inicialmente em áreas próximas do Rio Grande do Sul, porque é lá da vizinhança gaúcha que vem essa frente. Então o oeste, a serra e o sul catarinense têm previsão de temporais bastante isolados, tá? Nas outras regiões, a condição é mais à noite, mas ela é menor. Antes disso, tem temperaturas em elevação. Durante a tarde, máximas variando entre 20, 21 até 24 graus na maioria das nossas cidades. Agora a previsão para amanhã. Amanhã, essa frente que hoje se aproxima, ela atua. Ela passa pelo nosso estado. Consequentemente, a madrugada, o período da manhã e até boa parte da tarde vai ser então com o céu encoberto. Momentos de chuva. Chuva que vem de maneira isolada, não é para todo mundo, então é aquela distribuição irregular, chove no lugar e no outro não, mas são temporais bastante isolados. Claro que pontualmente uma chuva até um pouquinho mais forte pode rolar, mas não é essa a tendência, tá? Então é um dia de muitas nuvens com os temporais isolados. Amanhã, as temperaturas em áreas do oeste, meio oeste, extremo oeste e serra já não sobem muito, ficam abaixo dos 20 graus. Nas outras regiões, entre 19 e 23 até 24, então muito parecido com hoje o patamar das temperaturas durante a tarde. O que eu consigo acrescentar para amanhã é que amanhã à noite fica friozinho, temperaturas no declínio acentuado, então volta a esfriar mais amanhã à noite, tá bom? Espero ter ajudado. Partiu o café. Até amanhã.
0: Valeu, valeu, Douglas Márcio. Obrigado pela colaboração aqui no Cafezão com a previsão do tempo. Todos os dias. 7:22, 16 graus em Floripa. 489-9188-1009. Estamos aqui respondendo a galera. Bom dia.

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2: É o nosso cafezão aqui da Atlântida, na Rádio das Nossas Vidas, a melhor vibe da FM. 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Vou desfilar aqui o show do intervalo. A gente já está voltando com mais cafezão aqui na Atlântida. Não sai daí.
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12: Olá pessoal, aqui é o Teco Padarazzi e esse é o Toque do Teco na Atlântida.
13: Outro dia recebi uma mensagem sobre o meu pai, escrita pelo antigo chefe dele. Dizia o seguinte: ele foi o mais honesto e sincero que passou por minha vida. Sempre colocou os interesses da empresa e das pessoas em primeiro lugar. nunca deixou de prestigiar e reconhecer o valor dos mais humildes, sempre disposto a ensinar e transmitir os valores do trabalho, da dedicação e da honestidade. Muitas vezes foi perseguido por superiores por pregar e não permitir que seus subordinados fossem prejudicados. É, galera, essa foi a minha escola. Aprendi que isso é o verdadeiro sucesso na vida, o reconhecimento por quem você é.
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16: Vamos de volta com o Cafezão aqui na Atlântida, a rádio das nossas vidas, 22 para as 8. Atenção com o live.

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0: o Vitor Clay. 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
0: É com o Vitor Clay, atração confirmada do Celebration, 4 de julho, Arena Ops. E a gente tá fechando aqui a primeira hora do nosso cafezão na Atlântida. 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Essa primeira hora do nosso programa, 48 é o código diário 991881009. Para você participar à vontade aqui, depois do show do intervalo, eu vou mandar um abraço para a galera que tá mandando um alô, que tá participando, tá concorrendo aos presentes, sim, são vários. Os tradicionais presentes do cafezão, kit de ferramenta portátil, apresentaço aqui da Atlântida com a chalé do óleo e bateria. Tem ainda também a caneca do cafezão, tradicional caneca. 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Só coisa linda, hein? Fazer o show do intervalo e já tô voltando.
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0: Estamos de volta com o nosso cafezão aqui na Atlântida. Essa é a rádio das nossas vidas. É a melhor vibe do FM. Segunda-feira, segundoa. Salve a segunda. 8 de junho de 2026. Nesse momento, Floripa, tá marcando 16 graus de temperatura. Mas uma leve neblina neste momento aqui nos Altos Morros da Cruz, onde fica o nosso estúdio. Consigo enxergar um pouco aqui a ponte Pedro Ivo e a Colombo Salles também, mas tá um pouquinho encoberto, mas assim que é. Bora fazer acontecer. Celo Menezes, estou por aqui. Abrindo a segunda hora do programa, muito bem, aqui na parceria. 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Pra tocar aqui a segunda hora do programa, 489-9188-1009. Galera, vai participando, um abraço aqui para o Jorge, tá mandando um alô aqui, bom dia, ótima semana, sucesso, forte abraço pra cima, vamos ele aqui, vamos junto, Jorge. Bom dia, meu nome é Maria Beatriz. Aí, tá mandando um alô aqui também, tá? Quero participar do sorteio, do travesseiro, diz ela aqui, tá concorrendo, tá, Maria? Tem mais aqui, ó, quero o travesseiro e as ferramentas, Selma, quer tudo, então, né? Quer tudo, quer caneca também, tá concorrendo aqui, tá? Um deles pode ser seu, quem tá concorrendo aqui é a Patrícia Turazzi, tá, Patrícia? Boa sorte aí, tamo junto. Mandou mais um alô aqui, foi o parceiro, o William, bom dia, Celo, Tayane Novisky. Quero muito aí participar das promoções, tá bom? Ótima segunda-feira pra nós, um abraço. mandou aqui. Quem mandou? O parceiro Diego. A Jussara Ekel tá mandando um alô também. O Leandro Ilha já mandou um salve. O Jaison mandou um salve aqui também. Jaison Bernard, muita galera participando. Thiago Anchaus. O RPA mandou um salve aqui também. Ou a RPA. Bom dia, bom dia, bom dia. Juliana tá ouvindo por aqui. Muita gente, tá? Adriano Rocha Pereira, 489-9188-1009, pra você participar por aqui. E assim nós vamos juntos, porque agora eu vou trazer a trilha do dia.
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0: Agora da gente apresentar a trilha do programa, a trilha do Cafezão, a trilha do dia, na parceria da Casas da Água. Com você construindo sonhos de uma vida inteira, a gente vem pra 1979, quando o Queen lançou essa aqui, ó. Crazy Little Thing, Careless Love.

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1: Aí, sonzeira do Queen com Crazy Little Thing Called Love aqui na trilha do dia. 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Tem kit, ferramenta portátil, tem travesseiro, tem caneca do cafezão, é só presente bom. Vamos começar a música aqui agora. Bom dia pra você, tamo junto. Floripa 16 graus. Boa segunda-feira, boa semana.

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1: 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É isso, 8:30 já tá com a gente aqui, a Fernandinha Mora, pra trazer as atualizações pra começar mais uma semaninha. Bom dia, Fê.
2: Tudo bem, Celo? Bom Ótimo. Dia pra você. Tudo certo. Tem gente que tá começando a semana comemorando o título, que tá começando a semana faceiro.
1: Ah, que coisa
2: Torcedor
1: boa.
2: Do Avaí, que venceu ontem a taça, a Copa Sul-Sudeste. É, perdeu no tempo normal lá em Chapecó para Chapecoense, mas venceu nos pênaltis, primeiro campeão da Copa Sul-Sudeste, já que é a primeira edição
1: Isso.
2: dessa competição. Todos os detalhes, enfim, destaques, as fotos lá no ge.globo.sc dessa conquista do Avaí, que pausou a Série B esse fim de semana para disputar a Copa Sul-Sudeste. E estamos na semana, Céu. O destaque Sábado. Do futebol, assim, de resultado dos times catarinenses em campo é isso, porque Série A parou.
1: Sim, sim.
2: Série C não teve rodada esse fim de semana. E é a semana de Copa do Mundo.
3: Brasil!
2: É isso, a gente tá nesse
1: É a vibe, é o clima, cara.
2: É a vibe.
1: Né?
2: Quem não tá sentindo essa energia, essa expectativa pra Copa do
1: Mundo,
2: não
1: tá vivendo certo. É isso aí, cara.
2: Exatamente. Quinta-feira, abertura oficial.
1: Só pra dizer isso, cara. Ontem, eu tava em domingo, eu disse, vou assistir. Assisti aquele documentário do Tetra, que abriu ontem, né, no Netflix ali. Uhum. Na Netflix. E aí já engatei e viu no Penta também. Ah, é clima de Copa do Mundo, é isso, cara.
2: É isso, é clima de Copa do Mundo, a gente já fica na torcida, na expectativa. Quinta-feira, abertura oficial da competição, né?
1: Isso.
2: Dessa que promete ser a maior Copa do Mundo de todos os tempos. Brasil joga no sábado, tá? Sábado, dia 13, enfrenta o Marrocos. Primeira parada da seleção brasileira na fase de grupos, Nova Jersey. Depois vai pra Filadélfia enfrentar o Haiti. E fecha a fase de grupos, a gente espera já classificado, em Miami contra a Escócia. Esse é o caminho da seleção brasileira, nosso caminho também por lá nesses primeiros dias. Depois disso, a gente espera que seja o caminho do Hexa, né?
1: Exato,
2: até o Hexa.
1: Exatamente, que é legal demais todo esse clima. Aí você já vai estar por lá. O jogo é sábado, né? Já vamos estar por lá, então.
2: É isso, sabadão já estaremos por lá para trazer pro torcedor catarinense todas as emoções, a expectativa dessa partida da seleção brasileira. E aí, a partir de sábado, todos os dias dessa Copa, junto com a seleção brasileira. Por isso que eu falei caminho do Hexa, né? A gente sabe o caminho dessa fase isso. de grupos, né? Depois a gente espera que seja o caminho da seleção brasileira até a conquista do Hexa, ou pelo menos façam, claro, uma Copa bonita, uma boa Copa. Essa é a nossa torcida, essa é a nossa expectativa. E a gente vai mostrar pra torcida SC todos os detalhes, toda essa adrenalina, os bastidores direto de lá. Eu e meu colega Rodrigo Faraco, a gente vai estar por lá. E aí, onde é que a gente vai ver, Fernanda? Bom dia, Santa Catarina, Jornal do Almoço, NSC Notícias, toda a programação da NSC TV, no NSC Total, no ge.globo.sc, na CBN Floripa, aqui na Rádio Atlântica,
1: no Drops,
2: até
1: ATL Esportes.
2: Estarei te incomodando sempre que puder.
1: Sempre, é isso, teremos né? tudo. Não Faremos. É só futebol, é para respirar tudo que vai estar envolvido nessa Copa do Mundo.
2: É isso, porque é uma competição que ela transcende o
1: campo.
2: O campo, exatamente. Exato. Né? A gente fala de cultura, a gente fala de comportamento, tudo. A gente fala de mundo, de política, de tudo, né?
1: Tá
2: muita
1: tudo coisa envolvido ali ao redor, né?
2: É muita
1: legal demais, é legal demais. Já te desejo aqui uma boa viagem. Você vai embarcar quarta-feira, quinta-feira?
2: Quinta-feira eu embarco.
1: Tá, então isso. A gente vai se falando aí ao longo dessa semana ainda, mas assim, já temos no clima contigo, você vai nos representar lá muito bem, como sempre.
2: Vamos juntos, espero que sim.
1: É isso aí, Fernandinha. O jogo sábado é que hora mesmo?
2: Sábado, o jogo do Brasil.
1: Eu acho que é sete alguma isso. coisinha, né?
2: Não, a gente vai ter que se acostumar, agora. Porque essa Copa do Mundo,
1: vai ter as variações
2: ela tem
1: de horário,
2: aquela diferença. Então, assim, você que costumava falar assim, posso ter folga no dia do jogo da seleção? Depende, você foi convocado porque vai ser fora do horário de trabalho. Às 7 horas da noite, o Brasil no sábado vai enfrentar o Marrocos. Então, assim, você já provavelmente vai ter trabalhado, já vai ter o teu dia de trabalho feito, então você não vai conseguir folga. Mas é bom, porque aí você faz um churrasco.
1: É o clima
2: legal.
1: Diferente.
2: Reúne teus amigos depois do trabalho, vai pro Happy Hour depois do trabalho, liga na NSC TV pra ficar por dentro de tudo do jogo também.
1: Tá dado o recado, Fernandinha. A galera vai assistir esse jogo também aqui no Top Market, que é a casa aqui, o nosso QG da NSC aqui, né? Para o Torcida SC, vai ser legal demais. Vai estar todo mundo convidado a chegar por ali. Como a gente tá falando agora, esse clima de Copa do Mundo já montaram por ali, todo mundo vai estar convidado pra assistir com a gente no Top Market ali. Muito legal.
2: Fernandinha,
1: beijo, bom trabalho e boa semana.
2: Boa semana!
1: Falamos ainda, acho que a gente fala essa semana aqui ainda, né? No nosso Drops ATL Esportes. Fernandinha Mora trazendo aqui todo esse clima agora, a gente respira a Copa do Mundo, aqui também na programação da Atlântida e nos veículos da NSC. 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
1: Aê, se liga na hora, hora certa do cafezão. 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E a Face a Face está informando a hora certa. 24 para as 9.
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3: Os artistas mais ricos. O retorno do Oasis aos palcos colocou Liam e Noel Gallagher pela primeira vez na tradicional lista dos artistas mais ricos do jornal britânico Sunday Times. Segundo a publicação, os irmãos acumulam uma fortuna conjunta estimada em 375 milhões de libras. Em reais, essa quantia ultrapassa os 2 bilhões. A grana foi impulsionada principalmente pelo sucesso global da turnê de reunião da banda. Entre julho e novembro do ano passado, o Oasis realizou 41 apresentações. E cada um dos irmãos teria faturado ao menos 50 milhões de libras, ou 300 milhões de reais, somente com a turnê. 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
1: É isso, estamos de volta com o nosso Cafezão Atlântida. Essa é a rádio das nossas vidas e a melhor vibe do FM. 18 minutos para as 9, a temperatura em Floripa tá marcando 16 graus, não tá calor, não tá frio, tá aquela temperatura amena, temperatura de outono. E tamo junto, 489-9188-1009, galera participando por aqui, mandando aquele salve. Dá tempo ainda de tentar aqui o presente, os presentes, né? Kit ferramenta portátil, caneca do cafezão, travesseiro aqui da Altenburg, tudo presente legal aqui da rádio da sua vida. E antes de eu soltar agora o nosso cafezão duplo aí, que tem duas músicas de uma mesma banda, mesmo artista, aquele toque legal pra você que tá chegando aí, né, cara? 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
1: Aí ouvimos duas com Skank aqui no Cafezão Duplo e a parceria da Unisul. 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Falta 9 para as 9. 48991881009. Dá tempo de você mandar a sua aqui.

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2: É isso, é o nosso cafezão forte, quente, reforçado de música legal aqui na programação da Atlântida, que é pra gente vencer mais uma hora legal de música, fechar a segunda hora do programa, fechar o primeiro programa dessa semana, segunda-feira, mais uma semaninha que tá começando legal. Hoje, 8 de junho de 2026, semaninha de Copa do Mundo. Copa do Mundo, amigo! Sábado tem estreia da seleção brasileira, agora é Copa do Mundo. Agora é pra valer, não tem mais teste nenhum, não. Teste pra cardíaco, amigo! É isso, cara. Estamos vencendo aqui o cafezão e o cafezão na sua segunda hora. Muito bem acompanhado. 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E a galera tá se criando com os presentes por aqui, ó. Kit de ferramenta tá saindo para Patrícia Turazi. A caneca do cafezão tá indo para o Roberto Mendes de Olivo. E travesseiro aqui da Altenburg, na parceria da Atlântida com a Altenburg, tá saindo para Maria Beatriz Lino. E a galera tá se criando aqui com os presentes do nosso cafezão na Atlântida. Vou dar mais uma trocadinha de trilha por aqui, porque já sabe, eu vou reforçar, tá? 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Se beber, não dirija, o recado tá dado. Eu vou fazer o show no intervalo. Eu tô voltando pra gente disparar uma hora reta só de música.
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2: 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É isso mesmo, estamos começando aqui na programação da Atlântida. Uma hora reto, só de som, sem intervalos. 9 e 10, 17 graus é a temperatura. Marcelo Menezes por aqui, pra gente tocar junto. 48991881009. Segue acionado, segue aqui pra gente trocar essa ideia. E a gente abre com a nova dos Stones, Indie Star, aqui o nosso Atlântida Hits.

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24: 8. Vamos de volta com o Top 15 na programação aqui da Atlântida. Posição 8 tá rolando com a Isabela, 26 para as 11. A partir das 11 tem o Vamos Dali aqui na Rádio da Sua Vida.

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4: É, a programação aqui da Atlântida é a Rádio das Nossas Vidas, a melhor vibe do FM. Estamos começando mais uma ediçãozinha marota, querida, premiada do nosso Vamos Dali aqui para abrir mais uma semaninha nessa segunda-feira, 8 de junho de 2026, semana de Copa do Mundo. Sim, estamos abrindo a semana da Copa do Mundo. Ricardinho Gripe tá comigo nessa missão. Bom dia, irmãozinho.
5: Bom dia, Celo Menezes. Bom dia para você ligado na Atlântida. Estamos chegando por aqui, mais uma semana pela frente. Uma semana especial, expectativa, afinal de contas, a gente sempre espera por esse momento, né? Esperamos sempre 4 anos para viver esse momento. É, independente da fase da seleção brasileira, a gente está sempre vai pronto para torcer. A gente é fanático por futebol, isso, é o país do futebol, cara. E a gente vai torcer mesmo, né,
4: cara? É isso, cara, independente de quem tá lá, quem não foi, quem foi, vamos agora é a camisa, vamos isso aí, tirar onda, zoar. E outra, a gente gosta tanto de futebol, né, cara, que eu paro para ver qualquer jogo que tá passando. Se tem aquele tempinho sobrando ali, eu tô na frente da TV assistindo, que é legal demais todo esse clima que envolve a Copa do Mundo. E daqui a pouquinho nós vamos estar dentro desse clima todo aí de Copa do Mundo. A gente vai trazer aí as promoções da Atlântida, todo mundo participando. Tem coisas boas, tem concentração. Já vamos dizer que o nosso QG da Copa do Mundo, né, cara, é aqui no Top Market, pra galera chegar por ali, pra assistir os jogos, todo aquele clima com telões e tudo mais. E teremos shows com ingressos também, que nós vamos estar trazendo aqui pra galera assistir Copa do Mundo. E ainda faturar ali aquele presente para assistir shows nacionais que a Atlântida assina. E aí fica bonito, né, Ricardinho Gripe? Estamos aí então.
5: 48 991881009. Esse é o WhatsApp da Atlântida para você colar junto com a gente, participar e faturar.
4: E assim a gente vai. 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
4: Tá dado recado. 11:09. Tamo abrindo o café. O cafezão já foi. Tamo abrindo. Vamos dali. Aí eu não deixei de ser, porque eu acabei de servir mais um café aqui agora. Cara, passamos a base de café o dia inteiro aqui no estúdio. Coisa linda, Ricardinho, tamo gripe. Ricardinho, tamo junto. Hoje eu tô, olha só, cara. É só segunda, tá?
5: Tá começando
4: o disjuntor, cara. Tô aqui dentro.

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1: Os pedidos da galera, e a gente acabou de ouvir aqui, Ricardinho, Lagoon, que é a atração confirmadaça do nosso Atlântida Celebration. Lembrando, já passamos ali nas redes sociais, passamos ao vivo aqui durante o cafezão e a programação da manhã, falando que hoje tem virada de lote a partir das 18 horas. Então garanta o seu ingresso agora, uhu.com, para não perder esse grande evento. Se junta a gente aqui na mesa, Marina. Marina Soares está aqui, a Mina das Minas, programa das Minas, toda segunda, sexta, eu ia dizer todo dia, né? Segunda a sexta-feira, 2 da tarde, para toda a Rede Atlântica. Tá com a gente por aqui. Boa dica essa, né? Em 18 horas para não perder a
2: entrada,
1: né?
2: Exato. Corre, pelo amor de Deus. Depois vai reclamar que tá caro, que queria que ter comprado antes. Vocês têm que comprar ingresso antes, gente, dos
1: garantia
2: eventos.
1: Já ali, né?
2: É, porque senão vai pagar mais caro.
1: E não fica contando com a sorte aqui da rádio. É. Se ganhar, dá pra alguém, faz a função, mas garante primeiro ali,
2: claro,
1: né, cara?
2: Claro, com certeza, uhu.com, pelo amor de Deus.
1: Exatamente, virada de lote hoje, 18 horas. Marininha tá por aqui também, a gente sabe que a galera participa, 489-9188-1009. E aí o seguinte, dos presentes, Ricardinhos, temos hoje eu tô, eu olho pro Ricardinho e tá caindo meu disjuntor hoje.
2: Inspiração.
1: Dá aquela zoada, mas isso aqui é porque é muita energia boa, né, Ricardinho?
3: Sim,
1: é isso,
3: sempre,
1: vai
3: sempre
1: somando. A galera vem no Litraço, o que mais ali, cara?
3: Temos o Litraço, temos também o que mais?
1: Circo Internacional, cara, tá instalado no
3: nosso... Que legal,
1: nosso...
3: hein? Circo é legal.
1: E um dos nossos grandes parceiros aqui, o Continente Shopping, também tá ali com esse Circo Internacional. Até sexta-feira a gente vai estar liberando aí um parzinho de entrada.
2: Ah, eu passei por lá ontem, tava muito bonito,
1: legal,
2: deu vontade de entrar, deu vontade.
1: É, legal demais. Então temos ingressos para o Circo Internacional. E Marina, temos mais ingressos também, ó.
2: Ai, que delícia, tá chegando.
1: Clima de Copa do Mundo, hein, cara? É isso.
2: Cara, tá chegando o Ginga Floripa, que vai ser basicamente um evento com show e exibição dos jogos do Brasil na Copa do Mundo. Eu devo dizer que eu já tô na torcida, beleza, pro Brasil chegar longe, porque somos brasileiros e tal. Mas eu também tô por causa do Ginga Floripa, porque daí quanto mais longe, mais show legal. Entendeu? E o primeiro é nesse sábado, dia 13, Brasil e Marrocos, e vai ter show de Tília e DJ GBR. Pra quem não tá ligado, Tília, ela é uma novinha aí, que ela é filha do Denis DJ.
1: Olha aí.
2: E ela já vem com isso no DNA, né? Ela é muito boa, ela manda numa festa com pop, funk, é muito legal. E o DJ GBR também, super conhecido nas festas da galera aí da geração Z. Então vai ser muito massa. Ali no Shopping Vila Romana, eles vão montar um palco no estacionamento com essa exibição. Abre às 3 da tarde, o show começa ali 5, 5 e meia. Aí tem o jogo e depois mais show. Vai ser um rolezão do bom, Celo, do
1: vai
2: bom.
1: Vai ser legal demais. E temos ingressos, é isso mesmo?
2: Sim, temos ingressos aqui no rádio e também no Instagram, @AtlântidaFloripa. Hoje à tarde vai sair uma promoção.
1: É
2: boa,
1: isso,
2: hein?
1: Isso, tem só coisa boa. Então já segue ali também, @AtlântidaFloripa, e não perde nada, né, cara?
2: Isso.
1: Coisa boa. Essa rádio é mamãe mesmo, né, cara? Vamos ouvir mais um som agora, porque daqui a pouquinho a gente vai seguir reto toda a vida. 489-9188-1009.

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2: É isso, eu quero, é claro que eu quero, é só coisa boa, é música boa, é presente, a sua participação, é a galera chamando, Ricardinho.
3: 48991881009, vai lá, participa e a gente vai presentear você. Manda um salve também pra falar.
2: Isso!
3: Onde você tá? O que é que você tá fazendo?
2: Boa,
3: aí?
2: Boa pra essa semana.

0: Brasília, Brasil.
1: Para os jogos da seleção aí nessa...
0: Lá no Vila Romana.
1: Exatamente, ali no onde vai ser montada essa estrutura toda para o Ginga Brasil com os jogos da seleção, shows nacionais, a Atlântida vai estar entregando esses presentes para a galera. Lembrando que o Top Market é o local para você assistir os jogos com a gente também. É o QG da NSC aqui do Torcida SC. Cardinho Gripe, vamos ouvir duas com quem, meu camarada?
0: Vamos de Maroon 5, então.
1: Vamos ouvir duas agora,
0: boa,
1: isso mesmo?
0: Boa, galera. 11h21.
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4: Música nova da Olivia Rodrigo. A princesinha do pop rock lançou oficialmente o segundo single do seu próximo álbum. A música The Cure já alcançou o top 1 do Spotify Global, com mais de 7 milhões de plays só no dia da estreia. O nome da música até enganou uma galera, que esperava uma colaboração com Robert Smith, vocalista da banda The Cure. O divo subiu no palco com a Olivia ano passado, para duetos de Friday I'm in Love e Just Like Heaven. O Robert revelou que esteve em estúdio com a Olivia e mal pode esperar pelos próximos lançamentos. O terceiro disco de estúdio da diva vem aí pro dia 12 de junho, Dia dos Namorados, aqui no Brasil. 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
8: Vamos dali, tá de volta na programação aqui da Atlântida. É a rádio das nossas vidas, na melhor vibe do FM. 25 minutos, Ricardinho, para o meio-dia. Dá tempo pra galera participar aqui, cara?
9: Claro que dá. 489-9188-1009. Esse é o nosso WhatsApp. Lembrando que tá valendo litraço. 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Temos também ingresso para você curtir o circo que tá rolando no Continente Shopping.
8: Isso, Circo Dinâmica Internacional.
9: Dinâmica Internacional. E temos também ingresso para você curtir os shows da Tilha e DJ GBR, que vai rolar no Ginga Brasil.
8: Ginga Brasil nesse Vila sábado Romano. Agora.
9: Sábado agora.
8: Exatamente.
9: Primeiro jogo do Brasil.
8: Primeiro jogo do Brasil, é isso aí. Então teremos essa grande promoção com ingressos que a Atlântida vai liberar para a galera. E lembrando que os jogos, a turma toda da INSC vai estar assistindo no nosso QG, que é o Top Market ali, beleza? Vamos ver uma música. 24 para o meio-dia. É o Vamos Dali aqui na Atlântida.

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1: 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É o Vamos Dali na programação aqui da Atlântida. É a rádio das nossas vidas, na melhor vibe do FM. Faltando 8 minutos para o meio-dia, o nosso programa que vem aqui com Óticas Carol, Ricardinho.
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1: Exatamente isso. É muita coisa boa. O Ricardinho tá ali já com suas anotações, estava ali interagindo com a galera, a turma que vem participando com a gente pelo WhatsApp interativo e premiado. E quem é que tá levando, Ricardinho? Fala pra gente.
2: Vamos lá, então. Quem faturou ingressos pra curtir o Ginga Brasil, que vai rolar sábado no primeiro jogo do Brasil, no estacionamento do Vila Romana Shopping. Franciele Regina Monteiro, final do telefone, 0278.
1: Isso.
2: Quem ganhou ingresso pra curtir o circo vai ser a Camila dos Santos.
1: Camila dos Santos.
2: Isso. E ele traço Júlia Wallinger.
1: Wallinger com W.
2: Wallinger com W.
1: É isso, tá? Então, pra lembrar aqui, tá? Que os ingressos para o Ginga são ali os ingressos para os shows nacionais que estarão acontecendo em alguns jogos da seleção brasileira no Ginga Brasil. E teremos ingressos para esses shows. Então, o primeiro show agora é com Tilha, DJ Tilha e também GBR, que estarão ali fazendo esse som com a galera antes e depois do jogo no Ginga Brasil, tá? E também o Circo Continental, que acontece até este próximo fim de semana no estacionamento do Continente Shopping, que é um dos grandes parceiros que temos aqui na programação da Atlântida também. Então, temos ingresso aí para tudo isso, com a promoção aqui da Rádio da Sua Vida. Fechou?
2: É isso mesmo.
1: Ah, tá ali. Circo Dinâmico, é isso que vai falar agora?
2: É, isso aí. Circo Dinâmico Internacional, pela primeira vez na região, pra quem ainda não tá sabendo. Se liga nessa, que a diversão é garantida. Espetáculo promete reunir tradição, circense, tecnologia, grandes atrações pra toda a família. As apresentações acontecem de segunda a sexta-feira, sempre às 8h30 da noite, e aos sábados e domingo, feriados, às 4h da tarde, 6h da tarde e às 8h30 da noite. Estrutura montada no estacionamento bege do empreendimento e deve se transformar em um dos principais pontos de entretenimento da grande Florianópolis. O grande destaque da temporada é uma atração inédita, inspirada no King Kong. Um King Kong com 11 metros de altura. O gigante promete chamar a atenção do público e se tornar o cenário para fotos dos visitantes. O espetáculo também conta com números clássicos circenses, apresentações acrobáticas e efeitos visuais. Aquela velha vibe que transcende o tempo, né, do circo, né?
1: É bom demais.
2: É sempre legal, né?
1: Imagina, é bom demais. E aí nós temos ingresso, então o circo vai aí até o fim dessa semana ali no estacionamento, como o Ricardinho falou, do Continente Shopping, tá bom? Ricardinho, era isso? Estamos entregando o programa de hoje.
2: Boa semana,
1: fechar galera. As músicas finais, falta 5 pro meio-dia. Vem aí o Discorama na Atlântida. Eu sou Celo, volta amanhã. Ricardinho volta às 3 com o Vibe. E a qualquer momento com mais presente, mais música, mais interatividade. A melhor vibe da FM. Valeu!
2: Valeu!

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18: Vai começar a viagem, meio-dia e 5 minutos. Início de tarde de segunda-feira, início de semana. O Discorama tá chegando pra te alegrar até a 1 da tarde, te emocionar, te tocar com música, a melhor música de todos os tempos. Começa com o Lulu Santos. É apenas mais uma de amor.

Tocou demais esse som na programação da Atlântida nos anos 90. Mr. Big, To Be With You. Meio-dia, 12 minutos. É o Discorama na Atlântida. 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Segue a viagem com o som, baladão também dos anos 90, tocou demais, até gastar aqui na Atlântida, Extreme.

Aqui nessa parte da música eu costumava cortar, porque eu acho muito chato. Agora vem meio minuto dele berrando no microfone agora, que às vezes até desafina. Olha só que coisa horrível. Acabou ficando até o fim mesmo. Do Extreme, tocando no Discorama da Atlântida, meio-dia 17, já tô catando uns pedidos ali no arroba Real Fetter no Insta, e achei esse aqui, da audiência veterana da Atlântida, lá dos anos 80, é o Mick Jagger. She's

solo do Mick Jagger. Um disco chamado She Is The Boss. Vamos saber com quem que o Mick Jagger estava envolvido em 1985, mas certamente essa mulher machucou. Porque esse disco é cheio de música tipo essa. Ele reclamando da vida com a mulher. Sofreu demais o Mick Jagger. Hoje é aniversário dessa mulher. Ela é a Bonnie Tyler.

0: uma das baladas de amor mais executadas na história da música. Bonnie Tyler, Total Eclipse of the Heart. Hoje é aniversário da Bonnie Tyler, completando 75. Essa música era um estrondo na época, tocava em todas as programações, várias vezes por dia, nos programas de amor que as rádios apresentavam nas noites. Tinha, por exemplo, Love Songs da Rádio Cidade, muito famoso. O Recado pra Ti aqui na Atlântida também, que tocava só baladão e mandava recado das pessoas por telefone. Que tempo maravilhoso que passou, se foi. Já voltamos.
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0: 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Segue a viagem, 27 minutos para uma da tarde. Ouvinte Paulo Lacerda me chamou a atenção agora, dizendo: pô, mas o Dia dos Namorados é só sexta-feira. Tu tá todo romântico, todo love songs. Nem tinha me dado conta. Só uma eterna apaixonada, né, Paulo?

a segunda meia hora do Discorama Javaneando. Oceano é o nome dessa faixa. 22 minutos para uma da tarde. Vamos só na paulada. Só na flechada do cupido. Esse é o Rod Stewart no Discorama da Atlântida.

0: música dos anos 70 de uma banda americana chamada Crazy Horse. E na versão do Rod Stewart, I Don't Want to Talk About It. Teve uma versão dos anos 90 também de uma banda chamada Everything But the Girl. A música é um espetáculo. 18 minutos para uma da tarde. Segue a viagem do Discorama na Semana dos Namorados. Só na balada. É o Cazuza.
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letra foda. Que porra de letra é essa? Eu queria ter uma bomba. Tocando no Discorama. 15 minutos pra uma. Tocou o sinal da Atlântida. Essa música tem a ver com o dia de hoje. Daqui a pouquinho eu conto por quê.

Lionel Richie. E essa é a versão do Faith No More, do seu disco de 1992, chamado Angel Dust, que está completando 34 anos de lançamento nessa semana. É o Discorama na Atlântida, contando história e tocando música. 12 para uma, tem o Pretinho Básico.

companhia de você no Discorama da Atlântida, obra prima. Aliás, a obra da Rita Lee é discografia obrigatória, essencial. 8 minutos para 1 da tarde. Hoje é aniversário de um cara chamado Alex Band. Ele é vocalista da banda The Calling. Tá completando 45 anos hoje. E o maior hit da banda, Wherever You Will Go, fechando o Discorama desta segunda.

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20: Olá, olá, muito boa tarde, amiga e amiga ligados na programação da Atlântida. Estamos chegando com a maior energia para fazer o Pretinho Básico primeiro desta semana, 8 de junho de 2026. Chegamos com os biscoitos Zezé. Carinho que vem de família há 58 anos. Muito boa tarde, Rafinha Menegazzo.
21: Ótima tarde, Alexandre.
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21: E aí, Alejandro?
20: Como é que tá, meu irmão?
21: Tô incrível.
20: Coisa linda. 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Em Florianópolis está o homem do mar. É o Porazinho. Fala, Porazinho. Boa tarde, Porazinho. Tudo bem contigo, Porazinho?
22: E seu Alexandre, amigos da mesa, tudo bem, cara?
20: Coisa linda, Porã, coisa linda aqui. Obrigado por ter vindo, Porazinho. 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Eu preciso achar aqui na mesa agora.
22: Muito engraçado hoje.
20: Tô muito engraçado hoje, Porazinho. Já vou avisando já de antemão que eu tô muito engraçado hoje. Mas eu vou procurar aqui na nossa mesa o Rodrigo Adams, que está conosco. Alô, Adams, fala comigo.
23: Ei, ei, ei. Oi, oi, oi, alô.
20: E aí?
23: Alô, Fete.
20: Tá, só, vai, só um pouquinho, vai falando mais um pouquinho ainda.
23: Alô, teste.
20: Aí, te achei, Adams, te achei, Adams.
23: Coisa boa. E aí, rapaziada?
20: Fala, meu querido, onde é que tu tá, meu querido?
23: Estamos na Copa do Mundo, diretamente de Nova Jersey, alemãozinho. Que sonho, que alegria estar com vocês, gurizada.
21: Coisa linda, Adams.
20: Pra nós também é uma alegria, cara. Estamos muito vibrantes, todos nós muito vibrantes com esse momento onde a gente está presente na Copa do Mundo 2026. Tu tá onde exatamente nesse momento? Hotel, posto avançado da firma?
22: O que, que é aí agora?
23: É o puxadinho do Grupo RBS. Aqui é um parque. É um parque que a gente adotou como nosso estúdio. Já certo. Fizemos o Bola daqui hoje. Certo. Né? Mas é o lado do hotel onde o Grupo RBS está hospedado aqui em Nova Jersey, ao fundo, Manhattan, a primeira e única, onde a gente obviamente vai fazer muito conteúdo, uh-huh. produzir muita coisa legal para nossa audiência.
22: Coisa linda.
23: E de antemão, cara, eu já queria dizer uma coisa. Eu tenho um amigo muito especial nesse programa que eu vou dar um presente ao vivo para ele agora.
22: Vamos ver.
23: Esse cara que há muitos anos de vídeo, microfone com a gente, o cara que faz o senso musical, a gente não da
22: tá
23: rádio.
22: Te vendo, infelizmente a gente não tá te vendo na live, Adams.
23: Então quando eu voltar eu dou um presente.
22: A gente abre aqui os destaques e tu volta a qualquer momento. 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Da Pena, boa tarde.
0: Cara, meu irmão, que vibe, meu irmão.
22: Que vibe, né?
0: Ah, meu irmão, sexta-feira eu tenho que agradecer. Eu não fui, mas a galera foi em peso.
22: Onde?
0: No Boteco em Canoas, duas sessões.
22: Que legal, cara.
0: Do sextou do PB. E sabe quem é que pintou na segunda sessão e
22: quem
0: fez
22: que
0: questão
22: pintou?
0: De ir ver o show e participar conosco?
22: Quem?
0: Vitor Sarro, meu irmão.
22: Olha aí, que legal, olha aí, velho.
23: Subiu, nosso amigão. Ele é um sarro.
0: Subiu no palco, fez um bolo.
22: Engraçadão, ele.
0: Grande noite, só mandar um abraço, convidar a galera que sexta-feira, dia dos namorados, nós estamos de novo.
22: Sério? Pô, que massa.
23: Em Novo Hamburgo.
0: A produção conseguiu.
22: Que legal.
0: Vou pras minas do cara.
22: E né? As esposas vão estar com os namorados, então.
23: É. Dia que é noite.
22: Hoje é 8 de junho de 2026, é dia dos oceanos e por isso toquei Djavan,
23: oceano. Ouvi, ouvi, hein?
22: Você deságua em mim, eu oceano.
23: Que sensibilidade, Alexandre.
22: Obrigado, Rafinha. Vou aceitar, vou aceitar.
23: Não, você é sensível.
0: Nossa, tá bonito, sensível. Bah, essa gola verde tá.
23: Bonito,
0: tá. Ô, meu, tu veio num pique de Djavan. Bah, quero ouvir um de Djavan.
23: Ele veio num pique oceano mesmo. Oceanos, né?
0: Parece que ele faz a sonografia.
22: Hoje também é dia do citricultor.
23: O que seria isso, Rafinha?
22: Dos cítricos, né? Quem é o cara que planta cítricos, não, exatamente.
23: Exato. Quer mais, Porã? Quer que eu te responda mais?
22: Eu quero, claro.
23: O cara planta ali. Você não gosta de uma fruta cítrica, Porã?
0: O milheiro.
23: A data foi instituída oficialmente no Brasil lá em 69, Porã.
22: Por quê? Chupa essa, mas por quê?
23: Por quê? Então vou te trazer só um pouquinho.
22: Vamos ver.
23: Pra homenagear os profissionais dedicados ao quê, Alexandre?
22: Ao quê? A citricultura.
23: De fruta cítrica. Não vai ser do quê? Da banana que não vai ser, né?
0: Pô, tu veio bem!
23: Obrigado, Ivan!
22: Pô, que bom que tu estudou no fim de semana,
23: coisa
22: cara.
23: Boa, pô!
22: Mas a pergunta, tem uma pergunta que não quer calar neste programa e que nunca foi respondida. A banana é doce,
23: é doce
22: ou salgada?
23: É doce.
22: Segundo Duda Gabi, banana é banana. Isso, banana é fruta.
23: Não, segundo o Duda, ele não era, né? Banana é banana.
22: Banana é banana. Isso,
23: segundo Duda Gabi.
22: Que loucura. Não, abraço pro Duda, querido, saudade. Ó, Petinho Básico de hoje. 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
0: É castrado.
22: 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Agora eu quero pedir pra quem redige o texto aqui dos nossos queridos parceiros.
20: que já pode voltar a escrever snack como snack é escrito. S-N-A-C-K. E Fanny também, F-A-N-N-Y, porque isso aqui me confunde.
23: Que o Alexandre me confunde.
0: Falar inglês. Nada é pior que escrever o
20: número.
0: Telefone com número.
20: Com número por extenso.
0: Por extenso.
20: Nossa senhora.
0: Bota o número. Quando escreve o ponto com.
20: Também. Ah. Isso aqui é subestimar demais a inteligência do comunicador.
3: Sem camiseta, ele não pode ser subestimado.
0: Mas tem uma explicação isso aí. Explicação é o seguinte:
3: é o tempo.
0: Você tem que escrever por extenso porque é o tempo do comercial.
3: É o tempo que é contratado.
0: Quando isso.
3: Escreve por extenso.
20: Ah, precisamos rever isso aí, né? Então, né? Precisamos rever, né?
0: Olha
20: ali quem tá. O que a gente vende aqui não é tempo, não são números.
3: Essa explicação não faz nenhum sentido.
20: O que a gente vende aqui não é tempo nem número de palavras. Nós vendemos entregar para a nossa audiência o que é o produto do nosso parceiro.
23: Não é um texto de 30 segundos.
20: Não é um texto de 30 segundos.
3: A gente entrega essa imagem bonita do Rodrigo.
0: A gente vende emoções.
20: Muito bem. Tá na live com a gente agora, sim, com o Manhattan, com Manhattan ao fundo, Rodrigo Adams.
23: Chamar de ração na arrancada.
20: Ah, Manhattan atrás aí, tá bonito, Adams.
23: Que joia,
0: agora sim.
23: Dá um imagens. Alguma coisa, Adams, dá um.
0: Ah, ainda não, tô purinho, mestre,
23: ainda mas a turma não usa.
20: Ainda não, mas aí, aí tu pode usar, né? Aí é liberado,
0: aí
20: pode
0: é
20: usar.
0: É legalizado.
20: Cara,
0: às vezes tem é impressionante. Lembra aquela vez que viralizou Ana Maria Braga ainda falando, Nova York tem cheiro de maconha. Cara, tem. Não vamos negar, tá? Sem hipocrisia.
20: Não vou negar.
0: Muito consumo do uso da droga na rua.
20: Então. Não, é desagradável, inclusive. É desagradável, eu que só gosto do cheiro. Eu adoro o cheiro, é bom, tipo cheiro de incenso. Eu passo mal com esse
0: mas
20: cheiro.
0: Mas é melhor que cheiro de esgoto na rua.
20: Ah, isso é verdade.
23: Ah, muito
20: é
23: melhor. Verdade. Aí tu vê.
20: Muito melhor.
23: Cheiro de merda ou da maconha? Da maconha.
0: Aqui onde estamos é um puxadinho, como eu falei na entrada anterior, do Grupo RBS, o nosso hotel aqui ao lado.
20: Grupo RBS, que Nova Jersey. Que cena cara, maravilhosa.
0: Sério, eu tô me sentindo correspondente de lá. E de fato sou
20: nesse momento.
0: Exatamente, né, cara?
3: Como é bom então, tirar seguinte, férias, né, Adams?
0: Não tem férias, irmão. Se eu te disser que desde sábado eu dormi umas 5 horas até agora.
20: E outra coisa que eu preciso falar, Adams, é preciso salientar, Porã, não é nada pessoal, Porã, nada pessoal.
0: Mas
20: o som tá melhor. É impressionante a qualidade do som do outro lado do mundo.
0: Verdade.
3: Não, mas esse ano vai, né, Porã?
20: Coisa linda, parabéns aos nossos queridos colegas da técnica do Grupo RBS.
0: André Gonçalves, Rada Miranda, né, a galera que faz a gente ter a melhor qualidade de sinal e de entrega também. Meu, eu tinha falado que tinha comprado um presente pra um amiguinho meu, que a gente convive há muitos anos junto.
20: É, eu quero dizer assim, pro conviver Rafinha, separado daí não é conviver, né?
0: Mas tem gente que um monte
23: de. Hoje ele está muito engraçado.
20: Ficou muito engraçado hoje, aproveita.
0: Vamos nessa então. Olha, Rafinha,
3: fala, meu
0: vou te levar uma taça da Copa do Mundo. Uma taça da Copa do Mundo, que eu tenho certeza que pro teu tamanho vai dar pra levantar direitinho. Eu peguei aqui pra ti, ó. Essa é a taça que o Rafinha vai levar pra casa. A tacinha do Rafinha aqui. Pô, esse daqui é o regalito pro irmão.
3: Não é o presente, é a lembrança do amigo.
0: Exatamente, cara.
20: Dá pra ser bem criativo até com aquilo
3: ali. Dá pra brincar com aquilo ali.
0: Eu adorei essa ideia. Tem uma galera que anda até fazendo assim, ó, na rua, ó, Rafinha.
20: Ó, vamos dar aqui, ó, no Petinho Básico. Petinho Básico é a Melinda.
0: Fiz um rock, Melinda.
20: A Melinda é uma salsichinha, tem 3 anos, é surfista, é youtuber do canal Melinda Dashhand.
0: Que legal.
20: Da família Fernandes Nazário, aqui de Capão da Canoa.
0: Legal, hein?
20: Um cachorro surfa. Cachorrinha youtuber.
0: Um cachorro surfa? É isso, Alejandro. Eu tô loucão.
20: Ela disse que o cachorro é surfista.
3: Cachorro youtuber. Cachorro surfista
20: e youtuber.
3: Mas tu dá um play no vídeo que o cachorro.
0: E o cachorro passa. Tá ali, ele mostra surta, dia a dia.
3: Ele surpiu aí, tomando água de vaso.
20: Cara de compenetrada, Melinda. É. Muito lindinha a Melinda. 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
0: Muito legal.
3: Ah, o Funny Cat. Ah, no Pânico tinha as Funny Cats.
20: Ouvinte aniversariante, Valério Sirri. Valério Sirri. Ele é mecânico de carros esportivos de Livorno, na Itália. 36 aninhos, tá fazendo o Valério Cirri. É.
0: Ah, pega preço ser mecânico
20: em Livorno. Agora você ensina Tirri. Tirri, não seria Tirri? Não sei. O C em italiano
0: é saúde. Chile é outro país.
20: Chile é outro país. Saúde. Saúde, obrigado. Valério Cirri, parabéns, querido. Saúde, prosperidade.
3: Só conserta a Ferrari.
20: Aniversariantes famosos de hoje, começando com o Falcão, ex-jogador de futsal.
0: Ah, o melhor do mundo.
20: Um monstro, fazendo 49 anos hoje, o Falcão.
0: Bom jogador. Tentou o campo algumas vezes, não, mas não jogador, foi feliz. Não,
20: ele é o,
0: aí, tu vai dizer que ele é o melhor
20: do mundo. Não,
0: ele é o melhor, ele é o maior da história.
20: Ele é o melhor da história.
0: Ele tentou futebol profissional no São Paulo e acabou tomando um choque do Leão, lembra dele?
3: Aham.
0: Ele é campeão da Libertadores.
3: O Leão meio que boicotou ele,
4: Mas o Matuê, não era Matuê, perdeu, Mitchell, né? Não, o Mitchell tentou no Grêmio também.
0: Não, o Mitchell, ele sai do futsal, vai pro Grêmio, vai pro depois Grêmio, ele volta no futsal. Ele tava em Carlos Barbosa por último, agora não sei se ele tá lá ainda.
4: Falcão,
0: vai tá caro, Mitchell.
4: Não, Matuê.
20: Tá de aniversário também o Kanye West, fazendo 49 anos.
4: Já gostei mais do
22: que ele. Antes de se atrapalhar, ele foi um dos maiores.
4: E aí depois ele achou que era Deus.
22: Cara, pior é que tem um documentário sobre ele no Netflix. Acho que não tem mais, mas eu assisti, que é bem legal, assim. Até pra entender um pouquinho de como ele chegou nessa loucura toda.
4: The Documentary assim, by Kanye West.
22: Eu não lembro o nome.
0: The History of Kanye West.
20: O Seu Jorge tá de aniversário hoje também. Ela é amiga, fazendo 56 anos.
4: Eu sou mangolão.
0: O mangolão. O Seu Jorge, eu acho que ele sofre muito com o negócio no olho.
20: Por quê?
0: Sempre tá vermelho.
4: Falta colírio, né?
20: É.
4: Deve não, ser colitivite. É do cara, tá querendo dar, entender outra coisa, né? Cara?
0: Mas o que que seria?
4: Não, o Porã sabe, né?
22: Não, pode, ele pode ter alguma inflamação.
0: Ter sol.
22: Né? Alguma inflamação nos olhos.
4: Por isso, eu já sei que sofreu desse problema, né?
22: Pode tomar muito banho de mar de olho aberto.
20: Pode. Cloro,
4: mas piscina. Mas ele mora em Los Angeles, né?
22: Aham. Cloro da piscina, mas ele mora em Los Angeles e ele mora ali. Eu vi uma entrevista dele falando esses dias que foi legal morar lá, porque ele mora perto do mar.
0: É. Hitmaker,
22: Tá bem.
20: Hitmaker, pô. Ah, eu vi ele, o ator Eduardo Moscovis.
4: Ah, ele tava na Três Graças.
20: Tá de aniversário hoje, fazendo 58. Moscovis. É o Du Moscovis, isso aí.
4: A atuação dele não foi legal.
0: Ele não é o Petruco de O Crave a Rosa?
22: Ele é, a melhor personagem dele, né?
20: Pô, tu vê que eu sou mas ele era o piloto de helicóptero daquela novela com a Carolina.
3: De Babel.
20: Não sei o nome, é esse?
22: Aquele casal balançou a TV brasileira.
20: Pô, o que era aqueles beijos, Porã, lembra?
22: Bom demais aqui.
4: Hoje ela é apresentadora, né?
20: Ficava vendo aqueles beijos, parecia que ia lamber a tela da TV.
22: Não, era demais.
4: Como é que é o nome da atriz?
20: Carolina Herrera.
0: Ferraz.
4: Não, Ferraz.
0: Ela apresenta o Fantástico da Record.
4: É isso?
0: A Record tem o Fantástico dela.
4: E ela é Domingo Espetacular.
20: Domingo Espetacular. Carolina Ferraz, isso.
0: Domingo Espetacular
3: é a novela Por Amor.
4: Ah, então, aí, ó.
0: Pô, e ela é latrizona daquela que tu olha assim, essa aqui é de novela.
4: Mas agora nós estamos vendo quem ama, cuida, né?
0: Quem ama, tu tá vendo, na verdade.
4: Tô vendo.
22: Quem ama, cuida. Quem
0: estragou, assim, tá só com a Globo?
4: Não, né, que na sala eu só assisto novela.
20: Mas é que... Ó, tá de aniversário hoje também a Bonnie Tyler.
4: Bonnie
20: Total Eclipse.
4: Turn around. Ela tá viva, né?
22: Quantos anos da Bonnie? 70?
20: Tá viva, 75.
22: Bonnie. Achei que era mais.
4: Aí era um show de trazer, ó.
0: Qual? Esse aí?
20: Ah, não. Esse era um show de trazer.
0: Vamos falar
20: com esse ela. Esse show aí.
0: Não, toque nele.
4: Bota aquela lá pro lado e traz a Bonnie.
20: 75, então, a Bonnie Tyler. Toquei, homenageei a Bonnie Tyler tocando o seu maior hit, aliás. Talvez um dos maiores hits dos anos 80. Total Eclipse of the Heart. Quem mais homenageei? Pô, homenageei quase todo mundo, Porazinho. É. Homenageei o álbum Angel Dust do Faith No More.
22: Ah, eu peguei nessa parte. Ainda comentei aqui que eu acordei com essa música na cabeça.
20: Homenageei também o vocalista do The Calling, que tá de aniversário também.
4: Mas o Rod Stewart se tocou também, ou não?
20: Toquei o Rod Stewart, mas foi pedido de ouvinte.
4: Ah, bom, mas baita.
22: Aí tu homenageou o ouvinte.
3: Tá, e tu pode fazer uma homenagem pra mim?
20: Claro, qual é a homenagem que tu quer?
3: A que tu quiser.
20: Tá. Vou chamar um carro mensagem.
4: Isso é muito legal.
3: É exatamente isso que eu tava pensando.
20: Deixa pra mim que tu vai gostar.
0: Mas chama do meu aniversário, que escreveram errado aniversário. Chegou o crente.
5: Quer falar comigo? Corrigido.
0: Mas já leu, meu
20: filho. Ah, obrigado. Não, tá, não, obrigado. Mas pra próxima agora.
3: Já leu, mas foi uma proatividade, mas tu viu?
20: Muito obrigado, Natan.
0: Time, pouquinho time.
20: Parabéns, Natan. Parabéns.
4: Ele já não, trouxe. Não, foi bom. Ele leu e tu trouxe.
5: Fala, Matosinho.
4: Eu achei que não tinha lido.
5: Tá certo, Natan.
4: Tudo bem,
5: Natan. Não, bom, cara, proatividade. Parabéns por isso. Obrigado.
3: Mandou muito bem. Ele já resolveu o problema.
0: Parabéns, tá forte. A academia tá...
4: Pode ser.
5: Obrigado, Natanzinho. Valeu.
4: Postura, né?
5: Boneco, Sônia, né? Braga, atriz Sônia Braga, fazendo 76 anos.
22: Um beijo da Mulher Aranha.
0: Uma das grandes atrizes.
5: A dama do lotação.
0: Uma das grandes atrizes de internacional.
5: Sem dúvida.
0: A das primeiras.
5: É verdade.
0: Os caras ficam aí pioneiras. Falando de Celto Melo, de Rodrigo Santoro, Sônia Braga.
4: Meus óbvios. Antes... Tá, mas tu não precisa excluir um outro. Ela é não, pioneira.
0: Só, é pioneira.
4: Abriu as portas da esperança.
0: Abriu isso. A gente é uma pessoa ela muito é querida.
5: Pioneira. É. E conhece ela? Querida?
0: Não, eu vi no Sem Censura.
5: Ah, tá. Ah. E por último, mas não menos importante, Nancy Sinatra, cantora e atriz, viva, fazendo 80.

0: fazendo 86.
1: Cantora americana.
2: Ela tem que ter um parecido.
3: Uma chance de ano que vem não tá na lista.
1: Ela é filha, ela é filha do Frank Sinatra.
0: Ela é filha.
1: Ela é filha.
2: Conheço tudo, Sinatra.
1: Uhum. Ela é filha do Franquinho.
2: Como é que é o nome do filho dele?
0: Ela e o Frank Sinatra foram a única dupla de pai e filha a alcançar o topo da Billboard.
4: É a Nancy.
2: Não, e o Frank Sinatra Jr., que é mais fraquinho.
3: Frank Sinatra Jr.? Não conheço, ele tem um filho.
2: Quem que canta?
3: Canta o quê?
2: Música do Frank Sinatra.
3: Não, Frank Sinatra não tem um filho chamado Frank Sinatra Jr.
2: Tem que já participou de Sopranos.
4: Faz com a voz do Léo que a gente acredita mais.
2: Não, confia em mim,
0: é verdade. Pior é que tem.
2: Pior é que ele tem o Frank Sinatra Jr.
1: Frank Sinatra teve 3 filhos.
3: Acredito. Tá ótimo.
1: Tina Sinatra, Nancy Sinatra e o Frank Sinatra Jr.
2: Que canta que tu pode trazer pra fazer um show lá hoje também. Aí.
0: Então você vem aí, Frank Sinatra Jr. Aí fala o Júnior bem baixinho.
2: Claro, que nem o Roberto Carlos.
3: Tem gente que nem vai se dar conta que ele morreu.
0: É verdade.
3: Vamos dar aqui nos destaques do Pretinho Vaz com um assunto que tomou a mídia, o jornalismo
2: Wesley
3: de segundo nível, o terceiro nível, quarto nível, talvez, por que não dizer, na internet na última semana. Youtuber vai à casa de influenciador, faz um teste com luzes de um camping e diz ter desvendado o mistério do suposto OVNI do Paraná.
0: Ah, é show de brasilidades esse caso, bah, do influenciador Mike Leão.
3: Show de brasilidades.
0: E desde a semana passada,
2: filho do Leão,
0: afirma ter conversado com a Anitta, da Anitta à Agência Brasileira de Inteligência, a ABIN, por ter flagrado o que seriam movimentos extraterrestres e OVNIs na volta do seu, da sua propriedade rural lá no Paraná. O Mike Leão foi ao Domingo Legal, programa do Celso Portioli, no último domingo.
2: Não é mais o Gugu?
0: Não, o Gugu não faleceu.
4: É. Subiu, né?
0: Morreu o Gugu. E aí, ao vivo, o Celso Portioli fez também um suco de SBT.
2: Gugu?
0: Ele convida o Mike Leão apresentar os seus vídeos e contar a sua história.
3: Tá.
0: E faz um contraponto e diz: olha aqui, Mike, acho que a gente tem imagens em primeira mão, porque um outro influenciador chamado Henrique Pereira, do canal Na Lata Driver, foi ao mesmo local para ver o que tinha lá que iluminava e desiluminava. E aí, neste vídeo, mostra que as luzes coloridas, quando se dá um zoom, na verdade são as luzes de um camping. Este mesmo influenciador estava no telefone com o dono do camping e dizia: agora liga a luz. Aí ele ligava e ficava o que seria movimento extraterrestre.
2: Qual dos três merece a palmeira?
0: Aí dizia: agora desliga. E aí o cara desligava as luzes e as luzes
4: sumiam. O Mike sumiam, não tava bem naquela
0: sumiam
4: noite.
0: Sumiam do nada. Lembra que o Mike dizia: sumiu do nada, Lucinha?
2: Assim, claro.
0: É que deu o horário e desligaram as luzes do camping.
2: E a cara de gol contra no Domingo Legal.
0: Não, calma. Não, a cara de gol contra dele é surreal. Que aí, não bastou isso. Lamentável. Ele foi até o camping, entrevistou o dono do camping, que disse o seguinte: eu conheço o Mike, ele já veio aqui, ele sabe que o camping existe.
3: Meu Deus do céu, um golpe. Cara.
4: Tá aí.
3: E cara, aí, esse cara, ele pode ser processado, né?
0: E aí, em paralelo, o Mike com uma cara de gol contra, assim, no Domingo Legal, ele diz que não eram apenas as luzes do camping. Que tinha
3: que passou por cima da casa dele.
0: Ele disse que não era bem assim, que
4: vai, tinha mais o cogumelo luzes do lado.
0: Tirou. Tem gente, tem muita gente errado, tentando, né, monetizar o que tá acontecendo, porque Mike, ele sabe que
2: ele,
0: viu,
2: né? Ele,
4: a Maga,
0: que ele não pediu pra ninguém acreditar.
4: Público,
2: isso,
4: cara, já.
2: Isso lembra muito aquele caso.
0: Tem milhões de seguidores agora, velho.
4: Lembra aquele caso da grávida de Taubaté, lembra?
2: Claro.
4: Que a mulher armou todo o esquema e tal, era num programa parecido. Ah, depois você disse que eu não vi raposa lá onde eu moro, estão de sacanagem comigo, né? O cara pode ver OVNI aí por causa do camping.
2: Cara, quando bate mal, o cara vê.
4: É?
2: O pior, cara, é tudo isso ao vivo e não tem escapatória.
3: O cara tá com 2 milhões e meio de seguidores.
0: Ele tinha 10 mil.
2: Isso, cara, é o Brasil pra
3: sim,
2: mim.
3: Sim, mas aí a minha pergunta agora é a seguinte, tá? Na semana, ainda nessa semana, eu vi ele fazendo uma publi lá, acho que é pro Magazine Luiza,
2: pro Magalu,
3: ou Casas Bahia, ou
4: não,
3: coisa parecida.
4: Magalu, acabou de falar isso.
3: Ah, eu não ouvi, desculpa.
4: Ele é meio abduzido, assim.
3: E aí eu tô Magalu procurando aqui no Insta dele, cara, ele tem 2 milhões e meio de seguidores.
4: E pingando, né?
2: Pau.
3: Ah, que loucura.
2: Mas só quem sabe que é o mais louco, que talvez ele nem mude nada da, entre aspas, credibilidade
3: dele. Até pro SBT ele fez publi, cara.
2: Perante essa galera, talvez ele continue falando e tudo mais, e a galera nem dê bola que na real desmascararam ele. Desmascararam o negócio e tipo, ou talvez...
3: Mas cara, eu vou dizer uma coisa, não vai mudar nada, ele vai seguir...

0: claro que seguidor, sim. Porque o brasileiro é isso, cara.
1: Ele não, ele nem viu.
0: O brasileiro, ele é, entre aspas, carente de uma, de uma, é, de uma fofoquinha, de a uma gente, celebridade pra ir atrás. Pra,
1: tinha
0: pra...
1: A gente é esfomeado por alguma coisa.
0: Por um fato que vai te ocupar as próximas horas.
1: Mas a gente sabe? E assim, mas daqui a pouco começa a Copa do Mundo, já vai ter outra coisa.
0: Já vai ter
1: outra
0: coisa. Não, mas é que isso ter... aqui também, isso aqui dura...
1: Já passou, já.
0: Uma
1: já.
0: Semana, nem isso.
2: Mas é que eu acho que tem uma coisa pior em tudo isso, que vem acontecendo já há muito tempo, que essas coisas assim, cara, de tu não sabe mais o que é verdade, velho. Tu não sabe mais,
0: tá,
2: né?
0: Certo.
2: É, e aí agora a gente vai entrar em breve numa disputa política no país que, cara, vai ser totalmente invadida por fake news e por inteligência artificial. Vai ser a primeira, a
0: criação, né? Não que elas já não estejam à nossa já volta tá todo dia.
2: Né? Já tem acontecido. Mas eu acho que, assim, a própria brincadeirinha do Tino Marcos lá no Porta dos Fundos, assim, cara, eu já achei ruim, entendeu? É, já
0: concordo,
2: achei ruim,
0: cara.
2: Sabe? Porque, pô, né, cara, a galera se sensibilizou com o Tino. Por quê?
0: Exatamente.
2: Porque tu gosta de quem? Do Tino.
0: Exato.
2: Aí tu, pô, cara, o Tino Marcos, tá? Depois,
3: da história dele.
2: Era uma,
3: né,
2: brincadeira.
3: Tá, mas depois mas é revelado, porra.
2: Entendeu?
3: Aí é uma jogada de marketing, não, legal, não é um,
2: claro,
3: troço que tu faz as pessoas acreditarem que tu,
2: mas,
3: foi...
2: Ah, eu tô falando de vários casos, Rafinha, similares, entendeu?
3: Ah, eu sei, mas ali os caras depois entregam a rapadura, eles falam,
2: bem, mas igual é ruim, cara, em tempo de muitas
0: até
2: mentiras
0: entregar
2: é
0: a rapadura, até tu fez um monte de gente de idiota.
2: Tu movimentou um monte de gente de idiota, tu movimentou um monte de contas nas redes sociais. Olha o exemplo desse cara, velho. O cara tem 2 milhões de seguidores, mano.
3: Tá, ah, mas não tem
2: aqui há 19 anos, cara.
1: Tá, mas assim, não, a gente tá sendo...
2: Um legal.
1: Mas, ó, porra, isso aí é a coisa mais velha do mundo. Esse Mike Leão é mais um. Tem 1 milhão de gente que já aconteceu isso. Depois o cara sonha, que a gente não lembra.
4: Gente, todo isso mês isso acontece. A gente falou aqui no ano passado... De uma menina que não deu lugar na janela pra filha de uma outra passageira.
3: Exatamente.
4: Lembra?
3: Não, ela... foi um cara.
4: Não, foi uma menina. Uma menina que viralizou de fone de ouvido.
2: Menina.
4: Com a mãe dizendo: ah, meu filho quer sentar na janela. Ela disse: ah, eu comprei o assento da janela, eu vou ficar no assento da janela. Ela também viralizou e ganhou milhões de seguidores só por isso.
0: Sim.
4: A gente cria subcelebridades.
3: Você é trash.
1: Oh, não tinha a Luísa do Canadá, não tinha não sei o quê. Aí todo... a gente é um criador de meio ambulante. Falaram, desculpa.
3: Não, o que me assusta é essa criação de micro-realidades. Porque, querendo ou não, beleza, ele tem 2 milhões e meio de seguidores, mas ele movimenta uma pequena massa, né? Comparado com o mundo.
4: Uma bolha dele.
3: Mas, e ele capitalizou isso, cara.
2: Claro, pô.
3: Isso é estelionato, bicho. Isso tem nome, é estelionato.
0: Estelionato digital. Falando nisso, ele corre o risco de ser processado. Alguém pode se sentir enganado por ele e outra, né, cara? Nós temos, tem um elemento que não aparece nessa história aí, que tá todo mundo falando sobre isso. Vem aí o dia da revelação, dos ETs vão chegar, vão abduzir, não sei o que, cara. Isso, de uma certa forma, ela mexe com o imaginário da população, ela mexe com o emocional das pessoas, do tipo assim, cara... Eu acredito nesse cara que me disse que viu um disco voador. Portanto, lá dentro daquele disco voador tem vida extraterrestre, ou seja, eles estão entre nós. Isso já muda a tua cabeça automaticamente, cara.
3: Por que o Orson Welles ficou famoso lá atrás?
0: Exatamente, cara. O cara simulou uma invasão desse lugar aí onde tu tá, Rodrigo Adams, né? Por alienígenas, naves extraterrestres e tal, e narrando tudo pela rádio.
2: Exatamente.
0: Essa
2: exatamente,
0: é a loucura do troço.
3: Então, isso não é uma novidade. O problema é que eu acho que com essa nossa conexão, né? É uma falsa sensação de conexão, na verdade, né? Porque a gente tá cada vez mais desconectado um do outro, né? Tu não tem vínculo mais. Eu acho que é isso que tá faltando. A gente não tem mais vínculo. E aí, obviamente, então, quando tu tá falando de vínculo, tu tá falando de verdade. É verdade, ela tá indo embora aos poucos.
0: Tem,
3: e
0: cara,
3: a gente tá meio que aceitando,
0: tem,
3: cara.
0: Tem muito do momento, porque a mentira e a verdade, elas sempre existiram, cara. O enganar as pessoas através de factoides, assim, sempre existiu. É, mas o que acontece hoje em dia, cara, é que... como é que o cara fala isso? Tem a necessidade de gerar conteúdo. Eu preciso gerar conteúdo para viralizar, para ser famoso, para alguém me olhar. Cara, eu conversei com um amigo essa semana que me ligou para saber, cara, eu preciso de uma ajuda tua. Preciso de uma ajuda tua. Eu não sei mais como me posicionar no meu Instagram. Não sei mais o que postar no meu Instagram para eu conseguir ganhar lá 100 mil views, para eu conseguir ganhar lá 300 mil compartilhamentos. Cara, me ajuda.
3: Mas ele trabalha com isso ou ele só quer engajar?
0: Não. Ele trabalha com isso. Ele trabalha também com isso, além de outras coisas que ele faz, também ele é um influenciador digital, um cara de marketing, de influência, assim. Então, acho que tem isso muito, cara, as pessoas têm o desespero por serem relevantes na rede social.
1: Mas é um desespero que, se tu vai olhar a fundo, são micro cosmos, são bolhas, onde tu tem pessoas que estão ali, tem cara que tem 16 milhões de seguidores...
5: E a gente nem sabe
1: quem é. Não tem a mínima ideia quem é.
0: Concordo contigo.
4: Sabe, e aquele... a pessoa tem seguidor, mas não tem relevância.
1: Exato.
0: Concordo contigo. Esses dias passou por mim uma moça aqui de Porto Alegre, dando dicas de nutrição e fitness e não sei o que e tal. Fui ver quantos, porque mais eu achei... 10 milhões de seguidores. Eu pensei, cara, como é que em Porto Alegre tem alguém que tem 10 milhões de seguidores? É,
5: Ronaldinho gente... tem isso. Ninguém mais tem.
1: Loucura. É que a gente é de uma geração, e eu e o Rafa pegamos o final disso, que eram as pessoas que eram famosas porque estavam na TV aberta. O cara era famoso porque ele aparecia na TV e todo mundo conhecia.
0: Mas de uma certa forma, a TV aberta hoje também está, né, na tua mão, né? A TV aberta, né? O Instagram não deixa de ser o YouTube, não deixa de ser uma TV aberta
1: mas
0: também.
1: Mas eu acho que quando, mas é a concorrência é muito maior. É isso, tu tinha claro. Ali a
5: mas Globo, aí são nichos SBT. De público, cara. Essa mina da nutrição, ela vai pegar uma fatia de gente que hoje foca... No seu lifestyle fitness. Aí o cara que fala de OVNI, ele vai focar ali. Agora, o que é verdade, o que é mentira, tu vai ter que ter o discernimento de descobrir isso. E no final das contas, todo mundo só quer ter um minuto de fama.
1: Mas é isso, mas a gente sempre tem mas isso.
2: O que me impressiona, assim, pra ganhar uma grana. Impressiona é como as inverdades se espalham tão rapidamente.
5: É isso, é
2: tão rapidamente, merda. Como os discursos de ódio se espalham tão rapidamente.
0: Ah, mas isso é fácil, isso, né, Porazinho?
2: E como, né, essa coisa do algoritmo o ódio, ele engaja mais do que o amor, né, cara?
5: Claro, notícia mais. Ruim dá mais ibope que a boa.
2: Não, não é só notícia
4: ruim. Até no programa, quando eu boto e-mail bom, tu reclama.
2: É complicado.
0: Mas o lance de se espalhar, né, Porã, tanto a fake news quanto o ódio, como é que eu vou te dizer isso? É como a eletricidade, ela ganha potência num fio de cobre. Nós estamos falando muito mais do meio do que da origem. A origem, ok, cria uma fake news e joga pra cima, joga pra frente.
2: Sim, sim.
0: Cara, se ninguém acreditar, se ninguém entusiasmar com aquela fake news, essa fake news não se cria. Mas também é preciso ter discernimento e inteligência para reconhecer a fake news. E é aí que a gente não vai muito mais.
5: Mas a gente vê que é meio absurdo, comentou... tu tem que pensar mais de uma vez.
3: A gente comentou esses dias até aqui uma notícia sobre inteligência artificial e a gente falou, a tecnologia tá aí, esquece, a gente vai conviver com ela para sempre. Não tem o debate nos summits agora, nos eventos de tecnologia, que o Porã vai bastante, ele sabe disso. E a gente que trabalha com comunicação no dia a dia, o debate é... ética, o uso ético das coisas, sabe? Uhum, tu ser perfeito, correto, perfeito. Tu usar da maneira... Porque, velho, se a gente não fizer esse debate da ética, aí é que a coisa vai desandar, meu. A gente vai ter guerras em que a gente vai perder a mão, porque daí a própria inteligência artificial vai receber um prompt, né? Que é a sequência do que ela vai ter que desempenhar. E aí a gente vai perder o domínio desse prompt. E aí que a coisa vai ficar muito, muito mais perigosa.
1: Mas, né, o problema, ele é muito maior, porque se a gente for pegar... historicamente, em relação ao Brasil, tu tem problema de falta de ética desde que os portugueses chegaram.
0: É verdade.
1: Então, aliás, os portugueses chegaram.
0: Os portugueses trouxeram a falta de ética para o Brasil.
1: Quando trocaram as coisas por espelhinhos. Exatamente. Então, ali já começou a faltar ética dentro do Brasil. A gente tem o quê? Uma modernização da falta de ética. E o principal de tudo isso, que é as pessoas não lerem. O cara só vê a manchete, só a manchete, e ele deduz da cabeça dele o que tá trazendo isso.
5: E compartilha.
0: Aliás, não e lê espalha, porque tem preguiça e às vezes também não lê porque não consegue ler. Não consegue compreender o que está escrito, aquele amontoado de letrinha junto, entendeu?
1: E é a dificuldade que as pessoas enfrentam quando vão fazer um Enem, que é uma prova totalmente de interpretação de texto.
3: Por isso que se assusta cada vez mais os dados de analfabetismo funcional no país, né, cara? Exato. Que chegam perto de 85%, 88%. O que é o analfabetismo funcional? É o cara que tá lendo, mas ele não tá compreendendo, não tá tendo a capacidade de penso, sabe? Pra entender o que tá ali no frio da letra.
0: E uma pessoa assim é muito mais fácil de ser manipulada.
1: Que é a intenção.
0: Que é a intenção. Quanto mais gente manipulável, melhor pra quem tá no governo, né, cara?
1: Quanto
0: pra quem tá tocando
1: burro,
0: a vida. É pra quem tá nos dirigindo, tu entende?
1: Quanto mais.
0: Mas ninguém vai reclamar, melhor. Vamos fazer o que a gente bem entender e tá tudo certo. E como de fato é.
1: Pão e, né, circo.
0: Pão e circo. Falou tudo.
1: Obrigado.
0: Camisa do Brasil é eleita a segunda mais bonita da Copa.
4: Discordo. Um site americano que.
5: Amarela.
4: Todas as camisas todas analisadas são as número 1.
0: As principais.
4: As 48 camisas número 1.
5: Às vezes a segunda, às vezes, é mais bonita que a.
4: É, eu acho que várias segundas.
5: Algumas seleções.
1: Eu gostei da azul do Brasil, uma galera não
4: curtiu. Ah, eu odiei. Eu vi pessoalmente.
1: Eu achei legal.
4: Tenebrosa.
2: Não, só vi na TV.
0: Adorei,
2: eu vi pessoalmente.
4: Eu vi pessoalmente.
0: Eu sempre gostei mais. Tudo bem.
5: A camiseta
0: amarela é. Porra, né, cara? Quanta coisa a gente já viu com aquela camiseta. Mas a camiseta azul do Brasil, eu sempre gostei mais da amarela.
4: Então, um site americano, já que as seleções estão chegando aos Estados Unidos, dia a dia ainda não estão todas as seleções, as 48 seleções muito em breve vão chegar, eles elegeram um ranking do 10 por 1 das mais bonitas. Eu botei na tela pra nós, até pro seu Rodrigo Adams analisar já direto. Em décimo lugar tá Cabo Verde.
0: Vou abrir aqui.
4: Pessoalmente. Eu vi pessoalmente.
0: Eu sempre gostei mais. Tudo bem. A camiseta amarela é porra, né, cara? Quanta coisa a gente já viu com aquela camiseta. Mas a camiseta azul do Brasil, eu sempre gostei mais que a da amarela.
4: Então, um site americano, já que as seleções estão chegando aos Estados Unidos, dia a dia ainda não estão todas as seleções, as 48 seleções muito em breve vão chegar, eles elegeram um ranking do 10 por 1 das mais bonitas. Eu botei na tela pra nós, até pro seu Rodrigo Adams analisar já direto. Em décimo lugar tá Cabo Verde.
5: Vou abrir aqui. Tu tá falando do uniforme 1 e 2 ou só do 1?
4: Só o 1.
5: Tá, porque pra mim as camisetas mais bonitas são justamente os dois.
4: Eu comentei isso também. A sétima é a da Espanha.
5: Espanha é legal.
4: Sempre também. Acerta também.
1: Ali, La Fúria, né?
4: Fudeu.
1: La Fúria!
4: A sexta é a Arábia Saudita.
5: Arábia Saudita.
2: Olha aí, vamos ver. Olha, Arábia, põe a Arábia na tela.
5: Aê. É, mais ou menos.
2: Tá bonita.
5: Tá bonita. Senegal tá, não?
4: A quinta é a do país que vai fazer a estreia contra a seleção brasileira, que é Marrocos.
5: Bonita, cara. Eu vi. Essa gola é muito feia. Não,
1: parece
5: cara,
1: de Portugal, tá, aquela antiga.
2: Parece Portugal também.
1: Antiga de Portugal.
5: Tá cheio de marroquino aqui em função da estreia já, né? No próximo sábado. E teve um amistoso ontem.
4: Não, é ruim.
5: Eles vêm de banda. E, cara, a camiseta não é tão bonita ao vivo, não.
4: A quarta mais bonita foi eleita da Alemanha.
5: Ah, é sempre bonito.
4: Tem um tom retrô,
1: Eu não gosto da Alemanha.
2: Ah, essa tá retrôzinha mesmo.
4: Essa
2: é muito bonita.
4: Essa pra mim é a mais bonita
5: dela. E a reserva da Alemanha é tão linda quanto?
4: A terceira é a da Inglaterra, clássica branca.
0: Bah,
5: puta merda.
0: Essa não muda, né? Passa o tempo e a camiseta não muda e não precisa
2: de um agasalho desse aí.
5: Menos é mais, hein?
4: Olha aí.
5: Teve um dilema, porque a Inglaterra durante muitos anos teve a inglesa Umbro, né? Como a fornecedora de material esportivo. E aí quando entrou a Nike, que acabou absorvendo a Umbro ali durante o período, se eu não estou enganado, tinha esse dilema, romperam a tradição e tal. Ah, tá aí, baita.
4: A segunda é a da seleção brasileira.
2: Vamos ver.
5: A segunda é Celeste. Ah, é linda essa camiseta.
4: Bonita.
5: Ao vivo ela é bonita, linda, cara. Ela tá bonita ao vivo, essa camiseta.
4: E olha a quantidade de estrelinha lá em cima. Isso aí dá um peso que eu vou te dizer, né? E a camisa mais bonita da Copa...
1: Não, tu não sabe qual é.
5: Não, é verdade.
4: Eu sei que não sei. Vamos tentar adivinhar.
1: Eu acho que é a do Japão. No Japão eu vi pessoalmente, é bonito.
5: Japão
1: é bonito.
5: Do Japão?
1: Eu vi. Do Japão, o Adas gostou.
5: Mas é a um que nós estamos falando. A gente já viu.
1: Tu me perdoa.
5: É a principal.
1: A camisa da França eu acho linda sempre, cara.
2: A da França é sempre
5: linda. Não, a França eu também acho bonita, mas não é a da França.
1: Qual que é? Do México é a fuder.
0: As clássicas, todas as clássicas são lindas.
5: É.
0: Todas as clássicas, inclusive. É a Itália que não tá na Copa.
5: Tá, eu ia dizer, eu acho que era da Itália.
4: África do Sul, Gomes, pode ser?
5: Não, a camisa
1: mais... de Gana.
5: Era
4: Gana.
5: Gana,
4: puta do cacete. A camisa mais bonita da Copa do Mundo é a da seleção de Gana.
5: Olha aí,
4: porra,
5: tu vai entender agora. Olha aí, cara.
2: Ah, bonita de boa.
5: Linda, hein?
2: Velho.
5: É muito demais.
2: Style. É do reggae essa aí.
5: É do reggae. Eu gosto. A Puma é muito legal, velho.
1: Eu fiquei muito chateado que a Jamaica não foi.
5: Não foi.
1: Torci
5: pra... mas tem a Gana, tem Senegal.
1: Tá, tem uns guris do Egito.
5: Até Curaçao vai jogar a Copa, cara.
1: No mais relax, no
2: mais Curaçao Blue, né?
5: É? Coração Blue.
0: Curaçao Blue.
1: Oh, é lindo de Gana,
0: 20 minutos para as 2 da tarde. Já que nós estamos aqui nessa levada boa dos destaques, vamos botar mais um destaque, porque esse aqui é bom para nós, esse destaque. É
1: bom para
0: aqui.
1: O moral, né, Bruno?
0: Pesquisa revela que o rádio, muito, muito, muito na frente dos podcasts, influencia 74% dos ouvintes na hora das compras.
1: Claro que sim, eu ouvo aqui na Atlântida e vou comprar as coisas.
0: É, não é?
1: Eu ouvo
0: claro
1: aqui.
0: Claro que é.
4: A plataforma de streaming de rádio Audacy rádio e podcast acendeu.
5: Já tive lá.
4: Um debate.
1: Aonde?
4: Na Aldas? Não, não, não é um motel.
0: Sério, cara.
1: Eu já usei pra...
0: Sério, cara. É que não tem explicação. Nós somos patrocinados por um outro motel.
5: Somos?
0: Somos. E aí ele consegue lembrar da concorrência no programa que o motel patrocina pra dizer nada quando o cara tava trazendo uma puta de uma informação. Isso me fode a vida.
5: Qual que é o nosso?
4: É o Sherwood.
2: A semana do cara.
5: Também já fomos lá.
4: Não, eu não fui contigo.
5: Não fomos, eu falei nós, ouvintes, né?
1: Ah, cara, só cala a boca.
5: Cala a boca!
4: 74% dos ouvintes de rádio e podcast afirmam ter comprado algum produto ou serviço porque ouviram o seu programa favorito. E o rádio está à frente de todas as outras plataformas. Rede social, YouTube, Instagram, TikTok, televisão e mídia impressa. Além disso, o impacto ele vai além do inicial, que é esse, ouviu um produto, como que a gente acabou de anunciar, por exemplo... A Funny Dog, Funny Cat da Supra. Além de comprar o que a gente anuncia, 84% indica pra alguém.
5: Olha,
4: mostrando
5: aí
4: ainda a força do boca a boca, graças à recomendação radiofônica e o efeito dominó, que o rádio também é líder dentre todas as plataformas.
1: A gente aqui recebe e-mail à torta direito de galera. Isso. Que consome produtos porque ouviu aqui no programa.
2: Exatamente.
5: Zezé?
2: Tem marca que tem que parar a produção, cara. De tanto que vende. Não,
5: pão de mel,
2: já tivemos,
5: né?
2: Exemplos, já tivemos.
0: Não, não, parar a produção não, por exemplo. O contrário, teve marca...
5: Parar
0: teve
5: de que... anunciar.
2: Não, teve marca que parou de anunciar,
0: isso,
2: né?
0: Isso, porque
2: de
0: não estava dando conta na produção.
2: Exatamente. Exatamente. E em programas como o nosso aqui tem um impacto, né, que antes a gente falava há 15 anos atrás, a gente falava para milhares de pessoas, hoje a gente fala para milhões de pessoas,
1: bilhões,
2: né?
1: Bilhões.
2: Milhões de pessoas todos os dias, em todas as plataformas. Então é um fenômeno,
0: verdade.
1: Tem uma audiência na Austrália gigantesca, e Austrália, Marrocos e Jaraguá do Sul. Jaraguá é menos um pouquinho.
5: Não, acho que a Austrália tem mais.
1: Tem mais Austrália que Jaraguá.
0: 18 minutos para as 14h. Vamos a Nova York, do lado do Rio.
5: Que isso, hein?
0: Ver o que fala isso, o nosso Rodrigo Adams.
1: Que máscara.
0: O que tu traz aí para nós, Adams?
5: Traz a bandeira da Atlântida.
0: Traz ambiência para nós aí, Adams.
5: Então, a temperatura de 24 graus agora, uma hora menos do que aí no Brasil. Agora é meio-dia e 44 aqui. Um
0: que
5: dia
0: delícia.
5: Lindo, cara. Um céuzinho assim, olha. Pô, tá gabarito. Escorame, então, né? E olha só que legal, eu recebi já um e-mail. Eu tô vindo de escorama, tô na finaleira aqui. Ó, olá, PBs. Aqui estou novamente, dessa vez para falar o quanto tava foda o Bola nas Costas de hoje.
0: Olha aí, ó.
5: Todos espalhados e a mesma essência, aquela sensação de que são nossos amigos ali, que estão cobrindo a Copa do Mundo. A gente se sente tão próximo por acompanhar no dia a dia, incluir o rádio na nossa rotina, que dá aquela sensação de novidade, de curiosidade e de que vencemos. No momento em que vimos tanta banalização dos jornalistas e invasão de influenciadores na área, e vejam bem, não é uma crítica, mas como é bom ver nossos gaúchos nos representando bem e, acima de tudo, nos dando a sensação de estarmos lá também. Dei muitas risadas com o Jory e fiquei bem preocupada de saber se ele conseguiu sair inteiro do local que ele estava. Parabéns pelo trabalho, que tenho certeza houve um grande empenho para estar acontecendo, e vamos, Brasil. Quem mandou esse recado foi a nossa ouvinte Clarice Correia. E é bem isso, cara, a gente está muito esforçado, muito imbuído de trazer muita coisa legal. E Fetter, se tu me permitir, dizer quem são os nossos parceiros da Atlântida,
0: claro,
5: aqui durante a Copa do Mundo,
0: óbvio,
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0: Coisa boa, né? Mano. Coisa
5: é bom,
0: boa.
5: Galetinho. É bom franguinho.
1: Franguinho, né? Galetinho com massa.
0: Frango, né?
5: Cocó. Frango, né?
1: Cocó,
5: aí o Adas vai no frango ali pra economizar, cocô. Né, Adas? É isso aí.
6: Pá, cara, e pior é que a gente tá conseguindo almoçar tri bem. Tem um supermercado aqui próximo da onde a gente tá, que tem um sistema de buffet bem legal, super saudável, assim. Aí o Lelê tava todo apavorado.
5: O Lelê, né? Tá bem, Adas?
6: Eu fiquei tá sabendo, bem, tá tirando, né? Uma curtinha ali, uma paraguaia.
1: Avisa o Lelê.
2: As meias de pressão, botou as meias de pressão.
6: Bah, ele contou que caiu uma delas, gurizada.
1: Como assim caiu?
6: Uma delas durante o voo caiu, ele ficou meio apavorote, né? Que pudesse ter dado um probleminha. Mas o velho tá bem, cara. Tá bem, eu vou botar ele pra caminhar de tarde e no PB das 18 ele vai estar fazendo junto com vocês.
5: Se Deus quiser.
6: Ele vai entrar diretamente de Manhattan. É, se a saúde dele permitir também.
1: Mas avisa que é caro aí se der um problema de saúde, né? Não é que nem. Não,
6: mas a gente tem o seguro, a empresa
4: organiza. O cara tá trabalhando, rapaz. Plano de saúde da CAP cobre o mundo todo, né?
0: Serinho. 14 minutos pras duas. Cara, eu tenho um e-mail, eu preciso pedir prioridade nesse e-mail. Se vocês me permitirem não me levarem a mal.
5: Pra não ter problema, não é. É muito grave?
1: Envolve morte, tristeza.
0: É uma opinião contundente sobre traição.
5: Olha aí. Então, então a gente tem que te ouvir e prestar atenção.
1: Em primeiro lugar, a sua palavra, Leandro.
0: Obrigado. Não é bem assim, né? Na prática não é assim.
1: Abre essa pra nós. Claro,
0: sobre o assunto traição, quanta hipocrisia, quanta autodefesa. Ai, porque o meu caráter. Ai, porque a culpa é do homem. Amigos, traição não tem gênero, não tem idade e não tem a ver com caráter. Tem a ver com oportunidade. Eu quero só dizer que eu tô lendo o e-mail do nosso ouvinte.
5: A oportunidade faz o ladrão, né?
0: Só tô lendo o e-mail do nosso ouvinte, não quer dizer que eu concorde nem que eu discorde. Eu só estou lendo.
5: Mas no teu tom de voz a gente percebe alguma coisa. Sai verdade.
1: Se tu tivesse na máquina da verdade do Gilberto Barros, tu ia cair.
0: Negativo.
4: Máquina, ele disse a verdade.
0: Façamos o seguinte exercício mental. Você tá sozinho de carro na BR, em frente a algumas propriedades rurais e o teu carro quebra.
5: Tá.
0: Não tem sinal de celular, mas tu vê uma propriedade com o telefone fixo e vai lá bater pra pedir pra ligar, pra pedir ajuda.
4: Calma!
0: Quando tu pisa dentro da propriedade, o tempo fecha e cai uma tempestade. Tu corre até a casa e lá dentro tá tocando a música da tua vida. Olha que loucura, que coincidência, o exemplo que o cara traz.
4: Não me olhe assim do seu cuco.
0: Aí a porta se abre e ali está uma pessoa que você julga ser um 10 de 10.
4: A SUS da recepção.
0: Corpo perfeito, mente perfeita, tudo perfeito, a conversa flui, o tesão flui. Só tem tu e aquela pessoa ali, mais ninguém. Clima perfeito, momento lindo, pessoa perfeita, ninguém nunca jamais saberá daquilo ali.
1: Cicatriz de cesárea.
0: Mas tu saberá. Abra a boca na mesa, o mentiroso que vai dizer: ainda assim eu não trairia.
1: Eu trairia.
0: A traição.
1: Trairia, óbvio. Cicatriz de cesárea é meu target.
0: A traição está mais ligada a se vai ou não ter uma consequência. Esta é a opinião do nosso ouvinte, que por óbvio não se assina.
1: Mas quantos quilômetros de casa é esse rolê? Isso é importante.
0: Não sabemos. Tá na BR, ainda tá no Brasil ainda.
1: Se é mil quilômetros... Acima de 500 quilômetros por ano.
2: Porto Alegre, Floripa, já dá?
1: Quando tu volta, tu já esqueceu no meio do caminho.
2: Pouco menos, 480.
0: É que tem uma coisa que a gente tem que analisar em todas as colocações da vida, cara. Tudo que acontece na vida, tu tem que analisar sob o seguinte ponto de vista.
1: Qual ponto de
0: vista? Maturidade.
2: Ah, foi o que eu disse aqui.
0: Qual é a maturidade da pessoa pra entender... Nessa situação que tu tá, no nosso caso, homens, né? Estamos ali vendo aquela pessoa 10 de 10
5: tipo Memphis,
0: assim. E o clima todo favorável a ti, pra tu meter uma goleada nesse jogo.
1: Paola
0: e tal.
1: Oliveira.
0: Pode imaginar quem tu quiser.
2: Paola Aí eu Oliveira. Não tenho maturidade.
0: Eu já entendi. Tu pode imaginar quem tu quiser.
1: Sheila Carvalho tá muito.
0: Tá, bem. Tu pode imaginar quem tu quiser.
4: Juliana Paz.
0: Isso. Quem
5: Bonnie Tyler.
0: Tá, show do intervalo já.
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15: Ó, voltamos 4 minutos para as 2 da tarde para mais um pouquinho de Pretinho Básico. Ficou faltando falar alguma coisa aí, Porazinho? O que é que tu me dizes?
16: Não, tava falando com o meu amigo Tetê Trevisol aqui, que voltou da sua licença paternidade, pai do João Trevisol.
15: Um abraço pro Tetê pelo papo.
16: Parabéns, papai.
15: Vocalista da banda Página em Branco.
17: Vou botar fogo na Babilônia!
15: E tu, Rafinha, ficou faltando alguma coisa ou não?
18: Ah, eu vou numa curtinha.
15: Vai
18: aqui.
15: Vai numa curtinha.
18: Uma curtinha pro Porã. Porã!
15: Opa!
18: Porã, pra ti.
15: Boa, boa.
18: Se meia paçoca custa um real, quanto custa a paçoca inteira? O Renato tá
17: de... Renato!
15: Renato!
17: Renato!
15: Renato! Amanhã eu tenho um e-mail sobre esse episódio do Renato no estúdio aqui, que foi maravilhoso.
19: Tá boa.
15: O ouvinte resgatando alguns episódios antigos.
19: Quer botar legal. Hoje às 6 da tarde? Vem às 6 hoje, Bora.
17: Tem pra vaga, mim, irmão. Tem vaga.
15: Eu tenho que pegar a Alice, né, cara?
19: Tá certo.
15: Não dá pra mim.
19: Tá certo.
15: 6 da tarde eu só não estou no programa. Quero deixar bem claro a nossa audiência em todo o país e todo o resto do mundo.
16: que eu só não estou no programa das seis porque eu tenho que buscar minha filha Alice.
19: Sabe que todo mundo me pergunta isso, né, Porã? Me param na rua pra me perguntar por que, que o Porã não faz o programa das seis?
18: Também. Não, é foda. Hoje nós estávamos chegando na rádio, tinha um cara com um cartaz, Porã. Cadê o Porã às 18?
19: Achei debochado.
16: Eu tenho certeza que na Copa do Mundo lá o Adams vai ver cartazes das arquibancadas.
19: Queremos o Porã às 18.
18: Isso aí. Where is Porã?
0: Tenho certeza. Mas o que me pega é sempre o mesmo cara com vários cartazes diferentes. Ele tem tempo. O cara do cartaz.
19: É sempre o Tomer Savoia.
0: Isso. Toma, o Tomer vai tomar uma ruim dos guril que tem de marroquino.
18: Eu tô achando, tá caro, eu tô achando pro brasileiro. Estranho, eu não vi ele ainda, gordo. Ô, gordo, eu não vi ele ainda, cara.
7: Ele tava no estádio, o Brasil não apareceu.
18: É, ele aparece com aquele chapéuzinho.
19: Não, mas eu digo assim, é que ele é meio que uma entidade. Existem uns 5, 6 Tomer Savoia.
16: É verdade, é verdade.
19: E aí, cara, eu não vi ele ainda, eu tô meio assustado. Será que ele tá bem, né? Ó, vamos fazer, Adams, aproveita que tá contigo aí, já faz. Coloca, deposita na urna o teu voto pro programa de hoje, Adams.
18: Vou votar na produção aí, estavam muito bons os destaques aí. Vai, tem bons debates.
16: Boa, gostei. Mas tu não tinha um presente pra dar pra algum?
19: Já deu, já deu.
18: Ah, não.
19: Parabéns ao vídeo premiado aí.
16: Queria mostrar na live.
0: Ele já mostrou, cara.
16: Mas não prestando atenção, velho.
18: Não, passa o pretinho em Santa Catarina.
16: Na reprise chega.
0: Chegou no meu retorno. Para de ver o jornal hoje, presta atenção, cara.
16: Claro que eu tô vendo hoje. Tô vendo a previsão do tempo ali com a Jaqueline Brasil.
18: Pro Porã, então, tá aqui, ó, Porã. Ah, tá aqui a taça da Copa do Mundo.
19: Parabéns.
7: Rafinha, ó, a gente falou que podia ser outra coisa.
16: Isso. O pluguezinho.
18: Podia ser o teu tiquinho, Porã.
16: Pluguezinho.
18: Que pena o Porã não focar no programa que ele tá no ar, né?
19: E tu, Gomes, vai votar em quem, produção?
7: Ah, eu vou votar em Rodrigo Adams. Com uma imagem bonita comentando camiseta de Copa do Mundo.
19: Verdade. Tá numa fase muito bonita o Adams, muito merecida. E tu vai votar em quem, Ivan?
0: Eu vou votar no Rodrigo Adams.
19: Tá.
0: Que tá fazendo o programa muito bem lá dos Estados Unidos.
19: Tá.
0: Talvez o segredo seja ele. E eu vou.
18: Vai, eu achei pau no.
16: Achei agressivo da tua parte.
0: Não, achei que
16: eu precisava, porque o teu colega tá lá feliz.
18: Pode elogiar o cara só.
0: É que não.
19: Já votou no Adams então?
0: E convidar o pessoal.
19: Pra quê?
0: Pra ficar aqui na TLTV.
19: Pra quê? O que vai acontecer agora?
0: Tem dois gordos e uma copa.
19: Olha aí, ao vivo.
7: Ao vivo. A gente
19: sai demais, daqui, hein?
7: Emendamos na live do Pretinho pra fazer mais humor, mais entretenimento, mais esporte. Dois gordos, uma Copa, meia horinha de...
19: Coisa linda.
7: De loucura.
0: Os bastidores da Copa do Mundo.
19: Ótimo. E boa. Tu, Porazinho, vais votar em quem?
16: Olha, eu pensei em votar na produção. Em algum momento, meu voto foi para o Léo Oliveira, mas com a Bonnie Tyler ali no final do primeiro bloco, o Rafael Menegaz levou meu voto.
18: Obrigado, Porã.
16: Porque ele deu uma vinheta ali, né? Qualquer pessoa, atrair Bonnie Tyler. Aí ele me ganhou.
7: Aos 75. Ali.
16: Exatamente.
19: E tu, Menega, vota em quem?
18: Eu voto no Porã, né?
19: Porã.
18: Pra ver se ele foca um pouquinho mais no programa.
0: Se ele vem às 18, né?
18: Não, 18 ele não vem. Mesmo a galera, todo mundo perguntando.
7: O cara comentou um negócio que foi falado no
18: programa. Cara, a gente vota às vezes em solidariedade também.
0: 30 minutos.
19: Também. Eu vou votar no Gomes também pela excelente produção do programa hoje.
7: Ganhou,
19: parabéns. É o craque do episódio. E quero dizer o seguinte pro Palhaço Maionese.
0: Olá, tudo bom, Alexandre?
19: Tudo bem, Palhaço Maionese? Palhaço Maionese, tu é o maior fenômeno.
0: Não fala isso.
19: Entre as crianças.
0: Ah, isso é verdade.
19: Tu é um fenômeno entre as crianças.
16: Faz o teu programa aí.
19: Encontrei uma criança no domingo à tarde. Na floricultura Blumengarten aqui em Porto Alegre.
0: Muito legal lá.
19: Muito legal lá. E aí tinha um casal com seu filhinho. E aí me reconheceram, ficamos ali conversando e tal. Disse que o guri ouviu o programa e eu perguntei pra ele: tu gosta do Palhaço Maionese? Ele olhou pra mim e falou: dia 9 em Jaguarão.
0: Se você está feliz, pegue o meu nariz. Se você está mal, pega no meu Palhaço Maionese, dia 9 em Jaguarão.
19: Sabe que dia é amanhã, mais às 6 da tarde, amanhã é dia 9, é amanhã então.
16: É amanhã.
19: Mas só não dissemos o mês,
16: não,
19: né?
16: Falo mesmo.
19: Não falo o mês.
0: Vai ter dia 9 em Jaguarão.
19: Ó, Pretinho, volta logo mais às 6 da tarde, volte com a gente, um abraço. Valeu, Adams, boa tarde aí, valeu, rapaz. Galera. Tchau, Porã, obrigado, até mais, é nóis.
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0: Todo mundo tá ouvindo a melhor vibe do FM. Boa tarde pra você. Segunda-feira, dia 8 de junho, agora 2:08. E eu, arroba marina.soares, estou chegando pra fazer companhia pra você logo depois do Pretinho Básico. E hoje a gente já tá muito na vibe, mas muito na vibe do melhor evento que tem essa semana. Atenção, especialistas em futebol de sofá, comentaristas de grupo, de WhatsApp, pessoas que não assistem a Copa nunca, mas quando estão ali, cara, é o rolê que a gente vai dizer. Tal pessoa vai ganhar e eu tenho certeza absoluta. A gente quer saber hoje de você quem vai surpreender na Copa. Quem vai decepcionar? Quem que levanta a taça? Como é que vai ser? Ingrid Calisto, como que o pessoal pode participar? Boa tarde.
1: Boa tarde, Santa Catarina. Manda sua participação pro WhatsApp aqui de Floripa no 489-9188-1009 ou no YouTube Atlântida SC pelos comentários. E a gente vai seguir com o programa pros desabafos também, porque tem coisa que parece pequena, mas que ficou entalada até hoje. Então pode mandar sua mensagem e joga pro ar.
0: Exatamente, por favor, mande sua mensagem aí. Pode ser, talvez, abrindo o coração pra um jogador da Copa? Alguém que você acha que merece ouvir alguma coisa? Com certeza ele vai ouvir o programa das minas, gente, eu não tenho dúvida. Por aqui, temos uma pessoa que ela já tá quase internacional, tá bom? Ela já não tá mais falando português. Fernanda Amor, apresentadora do Globo Esporte. Seja bem-vinda ao programa das minas.
2: Hi, what's up?
0: Ela já tá assim, porque a Gatuxa vai pra Copa, tá bom? Seja bem-vinda.
2: Obrigada, minas. Obrigada. Muito bom estar aqui.
0: Boa tarde. E aí, já queria te perguntar.
2: Na ansiedade, na expectativa, porque é a semana, né? Essa semana já começa pra valer a Copa do Mundo. De forma oficial, a bola rola na quinta-feira já, com a abertura, enfim. E a seleção brasileira em campo já no sábado contra o Marrocos, primeiro jogo dessa Copa do Mundo. Mas a gente já teve amistosos, né? No amistoso de sábado, já parecia uma sensação de Copa, assim, uhum, né? E aí os amigos já mandando mensagem, já que a gente vai ver o jogo, vamos ver o jogo aqui, não, vamos fazer um churrasco, isso e aquilo. E aí é aquela coisa, a seleção brasileira não vai longe, eu não vou torcer pra seleção brasileira, não acompanho futebol brasileiro, não vou comprar camisa da seleção. Mano, nessa semana, quem ainda não tá no mood Copa do Mundo tá vivendo errado. Tá vivendo errado, né?
0: Não tem como, vai todo mundo ficar nesse, porque é impossível, gente. Um bom brasileiro, ele vai se afetar com isso, vai ficar viciado nisso. Não tem como, tu pode dizer que, eu não vejo futebol momento nenhum, eu não sou fã, tu vai acompanhar a Copa do Mundo, porque não tem como não acompanhar. Bora começar esse bate-papo no YouTube? Atlântida SC, por aqui vamos com Isa Buzzi. Eu nunca mais vou amar alguém. Ai, que pesada. Bora pro YouTube.

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1: 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Atlântida, a melhor vibe do FM. Todo mundo tá ouvindo de volta para todo o estado. E hoje a gente tá com Fernanda Moro, querida, que vai cobrir a Copa do Mundo diretamente dos Estados Unidos. A bicha está chiquérrima. E é claro que hoje a gente quer que a nossa audiência dê um palpite pra Copa. Quem tu acha que ganha? Quem tu acha que vai decepcionar? Que tá prometendo tudo e vai chegar lá e nada a ver, vai pipocar absurdamente. Manda tua opinião pra gente, 489-9188-1009. Fê, eu já queria começar falando sobre o menino do Brasil que ia pra Copa e não rolou. Ah. Conta pra gente desse rolê aí.
3: Eu adoro que ela fala sobre o menino.
1: O menino.
3: É o menino. Como que se chama o menino?
1: É o Wesley. É o Wesley, o nome dele. É tadinho, ele parecia tão querido.
3: Wesley, tu sabe que começou no futebol aqui em Santa Catarina, tá? E aqui em Floripa. A família dele morava, quando ele era criança, aqui na região do Sambaqui, ali perto de Santo Antônio de Lisboa.
1: Exatamente. Aí o Wesley foi pro Tubarão. Foi reprovado em alguns testes em clubes catarinenses.
3: A vida, né? E é isso, pra muita gente que começa, pra muito garoto que começa no futebol, né? Uhum. Às vezes é reprovado em vários testes, até virar, enfim, jogador e tudo mais. Mas o Wesley, lateral direito, ele sofreu uma lesão, ele se machucou no amistoso do último sábado da seleção brasileira na vitória de 2-1 sobre o Egito. E aí foi cortado, não vai se recuperar a tempo pra essa Copa do Mundo, já foi cortado. O Ederson, meio campo, e aí mudou, né? O Ancelotti perde um lateral direito e resolve convocar agora um meia. Que é importante também, porque a gente precisava de mais um meia, estava faltando no grupo, então ganha uma peça importante pro meio campo e na lateral deve mesmo improvisar o Danilo, também o Ibanez, que joga ali pela lateral direita. Mas assim, uma pena, né? E deve ser muito ruim pro jogador, porque assim, se prepara, né, por 4 anos. O Wesley tem 22 anos, então ainda é jovem, ainda vai amadurecer, mas tá com uma cabeça assim de todo empolgado pra Copa do Mundo. Você se prepara 4 anos e não vai mais.
1: Não vai.
3: Você tá lá já com um grupo fazendo essa...
1: Ai, muito, tadinho. Muito, a gente deseja recuperação. Ele é bem novo, né? Então, ainda há chance dele participar de outra Copa aí. Tomara que dê certo, né? Porque, poxa, realmente é uma tristeza. Pô, num amistoso com o Egito. Pô, ainda não é nem um jogão, sabe?
3: Ai,
1: é um amistoso uma semaninha antes. Ai, cara, esse tipo de coisa acontece.
3: Na Copa do Penta, a gente teve o Emerson se machucando num treino.
1: Nossa,
3: as vésperas da estreia na Copa do Mundo e sendo cortado. Então também é ruim. E aí tem o outro lado. O Ederson tava num casamento de férias já, né? Uhum. De férias, jogador. Tava num casamento no Mato Grosso quando soube que seria convocado. Porque
1: você imaginou também aí?
3: Imagina.
1: O extremo oposto à felicidade, né?
3: É, do nada.
1: Aí eu vou.
3: Ah, então eu vou,
1: Será que ele parou de beber na hora ou ele parou pra comer? A grande dúvida. Alô, Ederson.
2: Comemorou ou não? Nunca saberemos, porque
1: desce
2: ele
1: mais
2: não
1: uma
2: vai...
1: aqui pra comemorar.
2: Só mais uma. Depois eu me preparo.
3: Depois é foco total.
2: Depois.
1: Ai, meu Deus. Ô, Fê, eu queria saber. Na verdade, eu vou perguntar pra Ingrid primeiro.
2: Diga.
1: Que a Ingrid é uma diva que também não sabe muito de futebol.
2: Não.
1: Mas eu queria te perguntar se tu acha que Neymar vai jogar aí nos primeiros jogos? Tu acha que o bichinho vai mandar bem? O que, que tu acha?
4: Ah, eu acho que ele não vai jogar, não. Não vai mandar bem.
1: Não.
2: Ai,
1: vai fazer nada.
2: Sincerona.
1: Não vai rolar, horrível.
4: Eu acho que não vai rolar, não sei. Ele não tá meio ruim também?
1: Ele tá ruimzinho,
4: ele
1: se recuperando
4: ruimzinho
1: ainda.
4: É, eu acho que não vai rolar pra ele, não sei.
1: O que que tu acha, Fê? Porque estavam falando de não queimar ele logo no início, né? Pra ele conseguir se recuperar, né?
3: Ele vai fazer um exame hoje lá nos Estados Unidos, né? Deve estar fazendo já, enfim, até entrei aqui no nosso site pra ver se tinha alguma atualização. E aí vai depender muito do resultado hoje, um resultado de um exame de imagem, enfim, né? Pra ver como é que tá a panturrilha dele.
1: Uhum.
3: Só depois pra saber se ele vai estar, por exemplo, à disposição pro jogo do próximo sábado. Já não acho que, assim, se ele tivesse, ok, recuperado, o exame demonstrar que ele tá recuperado, ele começa a participar dos treinos coletivos.
1: Uhum.
3: Acho muito cedo pra ele já, por exemplo, tá aparecendo no time titular na próxima rodada, assim. Vai depender muito, vai passar desse exame de hoje, mas eu acho que ele é uma peça que vai ser usada ao longo da Copa, mas não vejo ele no time titular, porque tá arriscada pelo menos, não, tá?
1: Carta especial, né?
3: Ele é fora de sério. Eu não gosto do Neymar pessoa, mas falando do Neymar jogador, gente, ele é fora de sério. O que ele faz
1: ele
3: com a bola,
1: é,
3: né? E muito respeitado pelos jogadores dos outros times. Agora a gente precisa saber em que situação física mesmo ele vai chegar. Mas acho que é uma peça que agrega, com certeza.
1: Cara, e o Alisson também, ele tá meio fora de forma, né? Ele tá meio gordinho,
3: então,
1: né? ele tá um pouquinho, né, gente?

0: principalmente de reta final aí de jogos, com muito tempo de lesão, então ele perdeu o ritmo de jogo. Pra goleiro é muito mais complicado do que pra jogador de linha ainda, quando fica parado, porque perde muito o ritmo de jogo. Então a gente percebe que ele tá um pouquinho mais lento do que o normal. Mas pra mim, não há o menor debate possível no futebol brasileiro. Quando se fala goleiro, pra mim o top 1 é o Alisson.
1: Ele é o brabo.
0: E eu sei que vai vir um monte de hater aqui no WhatsApp. Mas você, por favor, mande uma justificativa, se você tá mandando aqui o WhatsApp, pra dizer que o Alisson não é o melhor goleiro em atividade do Brasil. Porque quem é? O pois Souza? É. Não, sério, vocês viram que ele fez no último jogo do Corinthians antes do Brasileirão parar?
1: A revolta.
0: O Alisson, assim, não vai bem, não faz milagre contra a seleção brasileira. Toma, o Vini Júnior, que milagre que fez. O jogo passado. O Alisson podia ter defendido o gol do Egito. Toma, da mesma forma que o Vini Júnior podia ter feito 3 gols.
1: É, exatamente.
0: Da mesma forma que o Rafinha podia ter feito 4. Sabe? Da mesma forma que o Igor Thiago podia ter feito um gol de bicicleta. Então dizer que o Alisson podia ter... Ah, meu querido, o Casemiro podia não ter falhado.
1: Tanta coisa podia...
0: O Marquinhos podia não ter falhado, o Casemiro.
1: Tanta coisa podia ter acontecido, né?
0: E o Alisson é um cara muito respeitado lá fora. E quem assiste o campeonato europeu, futebol europeu, pô, percebe que o Alisson é um cara fora de série. Uhum. Qualquer outro jogador europeu, qualquer outro torcedor, se falar do Alisson... Ninguém questiona a qualidade dele, mas o brasileiro questiona. E aí, por vários motivos. Um, porque não acompanha. Dois, porque ele não passou pro Flamengo e Corinthians. Se ele tivesse passado pro Flamengo e Corinthians, o torcedor ia gostar dele, porque ele foi do time deles, e aí... Uh-huh. E eu que não sou colorada pra daqui... Ah, as pessoas perguntando, não, eu não sou colorada pra estar defendendo o Alisson, tá? Eu só assisto a Premier League e acho que ele é um goleiro fora de série, assim,
1: e
0: a sabe?
1: E sabe bem.
0: E tá muito uma fase ainda... Por mais que não esteja em ritmo, não tá... o Ederson não tá, assim.
1: Ainda não.
0: Eu acho que o Everton ainda entraria, mas não o Ederson, que foi como
1: não
0: segundo.
1: Não tá
0: goleiro.
1: Rolando, né? E olha aqui, eu queria perguntar, porque houve uma conversa no meu grupo de amigos sobre você convocaria o Paquetá? E aí a gente, assim, ficou meio, será que não chamaria o Paquetá? Eu sou muito superficial, eu chamaria porque eu gosto da jogadinha do Paquetá. Eu não quero nem saber. Eu gosto da jogadinha do Paquetá, eu acho que ele tem carisma, ele entrega união brasileira, entendeu?
2: E foi.
1: Mas dizem, assim, que realmente... Tinha outros nomes, né, Fê?
0: Sabe que eu fiz uma brincadeira, até vou postar no meu Instagram hoje à noite, e perguntei pra várias pessoas aqui dentro da NSC TV quem vai ser a seleção campeã dessa Copa e quem vai ser o jogador destaque. E, assim, o jogador mais citado do que o Neymar foi o Paquetá, que até me surpreendeu, é um jogador realmente muito querido, né, e muito conhecido. Ele não vive também uma grande fase, né? Não vem bem, não vinha bem no Flamengo. Mas eu acho que pro estilo de jogo, especialmente porque o Ancelotti, que é de jogo, ele entrega muito. Tava na minha lista, assim, que a lista da Fernanda não vale pra absolutamente nada, né, gente? Mas assim, eu acho que sim. Acho que o debate grande que ficou, assim, foi o João Pedro não ter sido levado, né? Mas especialmente ali na vaga do Paquetá, talvez o André Santos do Chelsea, mas também não tá, assim, numa fase. Então eu não vejo alguém ter ficado de fora, alguém muito bom ter ficado de fora na posição que o Paquetá joga. E eu acho que ele pode agregar, assim, ele pode jogar mais na seleção brasileira.
1: Eu acho também. Eu acho que a gente tá com uma seleção que, assim, ó, não é ninguém, não tem nenhum jogador que fala assim, esse jogador, só o Vini, eu acho, que é tipo, é certeza que é um craque absurdo e ele tem que fazer gol. Todos estão ali com... uma esperança, assim. Então, se eles mandarem bem, eles vão se consagrar, assim,
0: claro.
1: Porque...
0: isso é legal.
1: Porque eles estão meio zerados ali, ninguém
0: tá... É uma seleção mais coletiva, né?
1: Não tem um fenômeno ali do nada, assim. Tem um Vini. E é isso, assim. Eu acredito muito no menino Hendrick.
0: Ai,
1: eu acredito.
0: Ele tem estrela, né?
1: Ele é muito divo, gente.
0: Ele tem estrela. E a gente tem uma seleção muito boa, assim. A gente não entra como favorito, mas assim, a gente tem um bom goleiro. A gente tem uma dupla de zaga que foi finalista da Liga dos Campeões. O Marquinhos pelo PSG, o Gabriel Magalhães pelo Arsenal, que são, assim, dois dos melhores zagueiros do mundo. Na atualidade, assim, de estar num bom momento mesmo, apesar do Marquinhos ter falhado recentemente. Mas enfim, segue.
1: Casimiro, no Brasil e na final, né?
0: Mas, Casimiro fez uma das melhores temporadas da carreira dele, essa temporada do Manchester United, foi muito bem. O Bruno Guimarães é um dos destaques absolutos do Newcastle, vai muito bem também. A gente olha o Rafinha, é um dos destaques do Barcelona, o Vini Júnior, um dos destaques do Real Madrid. Caramba, olha que seleção é essa, né? E citei só alguns desses jogadores. Sim, nós temos problemas nas laterais, por isso que eu não falei de lateral, que a gente tá improvisando aí nas laterais. Mas enfim, temos sim jogadores muito bons. Hendrick, Rayan, dessa nova geração. O Rayan até foi uma surpresa também dessa convocação, com a lesão do Estevão, acho que ele ganhou essa vaga também. O Igor Thiago, eu defendo muito ele foi vice-artilheiro da Premier League, o cara só ficou atrás do Haaland no campeonato inglês. É um cara diferenciado, muita gente se perguntando.

0: Mas por que a convocação do Igor Thiago? Gente, ele fez 22 gols no Campeonato Inglês, que é um dos campeonatos mais difíceis do mundo, sabe? Sendo, ele fez gol contra Manchester City, contra... Então, assim, acho que alguém que vai também ajudar a seleção brasileira. E bate pênalti com uma frieza. Que...
1: Uhum. Ai, Fê, eu gostei que tu tá bem defensora da seleção.
0: Eu tô, muito, né?
2: Eu adorei.
0: Tô confiante no Hexa, mas...
1: Eu gostei. Ai, gostei.
2: Também, fiquei feliz.
1: Eu
2: que não entendo nada.
1: Exatamente.
2: Não entendo
1: se bolhufas. A especialista tá, assim, ai, ó, dizendo, gente, que o negócio tá bom, eu boto muita fé.
2: Nossa,
1: gente,
2: vou defender pra todo mundo agora.
1: Isso.
0: Quero nem
1: fecha
0: saber
1: a camisa.
2: Eu aprendi.
1: Eu sou Rafinha desde pequenininha, não quero nem saber.
0: Corta pra Copa, o Brasil se...
1: Não. Proibido. Proibido.
2: E perdemos.
1: Eu tenho muita fé de que vai ser perfeito, tá bom?
2: Eu também.
1: E tem uma coisa também, tá? O Brasil, ele precisa passar em primeiro... Porque se passar em segundo, o jogo vai ser no dia do Atlântida Celebration. Isso está proibido.
2: A Duda já falou disso.
1: Proibido. O Brasil tem a obrigação de passar em primeiro lugar. E é isso. Gente, bora continuar essa fofoca no YouTube? Atlântida SC. Por aqui vamos com Ray, Where's My Husband? A gente já volta. Dá seu palpite aí pra gente.

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19: Relembrando minhas aulas de yoga com o professor Marco Schultz, muitos anos atrás, me chamou a atenção um dos principais ensinamentos que tive, o significado da expressão aqui e agora. Ela se autodescreve, eu sei, porém, essa expressão retrata um único e verdadeiro momento no tempo, pois o passado já não existe mais e o futuro ainda não chegou. Aqui e agora é o único momento e local em que você de fato pode fazer alguma coisa. É valioso demais aprender isso, pois você se toca que não há melhor momento e local para realizar objetivos do que aqui e agora. aí se vai a preguiça, o cansaço, a intolerância, a impaciência e tudo aquilo que nos prende. Pense bem. Aloha!

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2: 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Todo mundo tá ouvindo de volta com o Programa das Minas. E hoje te perguntando, qual o teu palpite para a Copa do Mundo? Manda pra gente, 489-9188-1009. E o Maguila mandou aqui, Vampeta maior que o Cristiano Ronaldo. Eu amo, gente.
3: Ah, Vampeta, só porque o Vampeta já tem um título mundial, né, de Copa.
2: Eu acho que isso vale muito, de muita coisa, mas não sei vocês. Temos áudios aqui, bora saber o que a nossa audiência acha da Copa.
4: Oi, Minas. Oi. Boa tarde, é Lise de Blumenau. Tudo Eu certo. Simplesmente amo o programa de vocês.
2: Opa.
4: E no que depender da minha torcida e da minha fé, o Brasil vai ganhar.
2: Opa.
4: Quanto ao Neymar, eu acho que sim, ele vai jogar já nos primeiros jogos, talvez não no primeiro, mas tenho lá minhas dúvidas ainda. O Neymar, ele vai dar tudo de si, é a última Copa dele, o Neymar vai brilhar muito, eu sou muito fã dele e eu sei que eu não vou me decepcionar com ele. E quanto aos times, eu acho que o Marrocos, né, é o primeiro time que o Brasil vai jogar, vai ter um pouco de dificuldade, porque é um time muito bom. O Portugal também é um time muito bom. Bom, isso é mais para as finais, né? Mas enfim, a gente vai chegar lá. No que depender da minha torcida, nós vamos chegar lá. Beijo, Lizy!
2: Querida! Ai, eu adorei a Lizy, ela tá muito esperançosa.
3: Uhum, amei.
2: E, ô Fê, realmente Marrocos é o jogo mais difícil ali das nossas primeiras?
5: Sim, dos primeiros, sim.
2: Eles são babados.
3: Quem muita
2: que
3: gente
2: bom
3: tá
2: lá?
3: Colocando o Marrocos como surpresa. O Marrocos já não é mais surpresa, ele foi surpresa na última Copa, né? Mas já vem, manteve muito bem.
5: A grande estrela do Marrocos é o Hakimi, lateral, que também é do PSG, foi campeão da Liga dos Campeões. Então é o jogo mais difícil da seleção brasileira nessa fase de grupos, Marrocos. Depois pega o Haiti, que, né, não tem tanta história assim no futebol. Nananã.
2: Eu acho que o medo é eles vir no não vou perder nada, vou dar voadora, né? Aí dá um medo.
5: E aí fecha a fase de grupos com a Escócia, de volta à Copa do Mundo também a Escócia, que tem lá o McTominay, que tá no Napoli, que é um grande jogador, o Andy Robertson, que saiu do Liverpool, agora tá no Tottenham. E alguns outros jogadores da Premier League também nessa Escócia. Mas realmente, maravilhosa. Nossa ouvinte sabe e manja muito.
2: Querida.
5: É isso aí.
2: E o pessoal falando aqui, nem a mulher do Neymar tem tanta confiança assim nele. Realmente. Ela veio com confiança total.
5: Não, se perguntar pra Bruna Bencardi.
2: Eu adorei. Oi, Ingrid, o que o pessoal tá falando aí? Lê uma participação pra gente.
6: Muitas coisas do pessoal tá caprichando aqui no palpite. Mandaram assim, boa tarde, Minas. França vai fazer feio, olha.
2: Ó.
6: Japão e Noruega vão surpreender. Brasil vai chegar até as quartas ou semis. Portugal campeã.
2: Portugal.
6: Júlio Cossiello acerta desde 2010. Confio nesse cara. Ele falou que Portugal ganha. Amei da onde ele tirou.
2: O vidente dele é o Júlio Cossiello.
6: É.
2: Tá bom, gente.
5: Gente, mas assim, eu tenho algumas curiosidades que eu quero muito ver, assim. Eu acho que França e Espanha são colocadas como grandes favoritas dessa Copa. Eu não acho que a França vai levar. E eu tenho muitíssima curiosidade pra ver o futebol de Portugal. Porque Portugal tem hoje uma das melhores seleções do mundo. O meio-campo de Portugal, assim, pra mim, é Bernardo Silva e Bruno Fernandes. Dois dos melhores. Pra mim, é o melhor meio-campo dessa Copa do Mundo. É o meio-campo de Portugal. Tá muito bem nas laterais. Enfim, é um grande elenco. Então, eu fico muito curiosa pra ver Portugal jogar. Que tem Cristiano Ronaldo, além de tudo. Na última Copa vai dar, né, o que tiver. Tô muito curiosa pra ver o futebol da Inglaterra, porque o Thomas Tuchel deixou várias estrelas de fora. Não convocou o Cole Palmer, não levou o Trent Alexander-Arnold, não levou o Phil Foden do Manchester City. Então, assim, bancou. Eu vou levar esse. E aí, eu quero ver se, assim, se tem uma boa seleção mesmo assim, né? Então, tô muito curiosa pra ver. E tô muito curiosa pra ver o futebol da Noruega também. Que tem o grande Haaland, porque o Haaland sabe fazer gol adoidadamente. Nas eliminatórias, fez gol a lá, papapá. E não posso falar palavrão, né? Então, tô muito curiosa pra ver o futebol dessas três seleções, assim, de Portugal, da Inglaterra e da Noruega. Não acho que Inglaterra e Noruega cheguem a uma eventual final, mas eu acho que Portugal tem um time muito, muito, muito bom. Nesses times que não estão sendo falados muito, acho que Portugal e Holanda podem...
2: Ah, e Holanda seria legal, né? Eu acho o Haaland, né, babado, tá? Eu acho ele presença.
3: Sim. Ele, o Haaland com... tem aura, né? A gente falava
5: ele tem
3: do
5: muita aura. Uhum. Ele com seus 2 metros de altura. Assim, ó, ele é presença. Ele é presença. Eu queria tanto ver ele e Cristiano Ronaldo juntos, assim. Eu acho que seria um... uma coisa meio estranha até. Meio... parece uns deuses, assim. Uhum. Uma coisa meio... é, parece um ZT, né?
3: Parece um ZT. De posição em campo, assim, de condição física e tal. Eu vi um jogo do Manchester City no Etihad Stadium no ano passado, o Haaland jogando pela Liga dos Campeões, assim.
5: É loucura, né?
3: Eu não assisti, eu não sabia onde é que a bola tava. Eu tava olhando pra ele em campo, olhando posição. É bizarro.
5: Porque o olho puxa.
3: Ele puxa, exatamente, uhum. E os marcadores em cima. Então a gente vê o quanto ele se movimenta sem a bola. E o jogo, tipo, passa por ele e o jogo do Manchester City inteiro passou por ele. Assim, mesmo sem a bola.
5: É muito massa. Tem uns jogadores, assim, que são muito absurdos. E o legal da Copa é isso, né? Ver todos eles jogando juntos ali. E jogando contra umas seleções que não são muito boas ali. E mesmo assim é um jogo legal. E aí é legal pros caras das seleções, mais ou menos, porque, pô, tá jogando com o Haaland, tá ligado?
3: Vocês viram o amistoso, né, do Panamá com o Brasil, a galera fazendo foto com o Neymar.
5: Neymar amando. Eu achei muito, muito fofo. É muito bonitinho. Copa do Mundo, realmente. Ai, que coisa deliciosa. Temos mais um áudio aqui, bora ouvir.
7: E a gente tem uma seleção muito...
8: Minas. Oi. Boa tarde, Pedrinho, tudo bem?
5: Tudo certo.
8: Minas. Seleção campeã Portugal, Minas. Oh, encerramento do Cristiano Ronaldo, levantando a taça. E do Brasil, o Endrick se dispara entre os melhores. Vai ser o goleador do Brasil. Esqueça o Neymar, gente. Não precisa falar do Neymar. Vamos falar do Endrick, vamos falar de... de qualquer outro, menos do Neymar. Temos... temos vários assuntos, várias coisas para falar.
5: Tanta gente.
8: Mas menos do Neymar, ele já foi um craque, ele já foi. Deu, chega. Escute um cara que entende um pouquinho de futebol. Um abraço.
5: Tchau, querido. Valeu. E eu amo que o Neymar é realmente não tem meio termo, né, pessoal? Ou ama ou odeia. É isso,
3: e o
5: né?
3: Endrick todo mundo ama.
5: Todo mundo ama.
3: Exatamente. Não vai encontrar um hater do Endrick.
5: Estrela. Ele é. Gente, ele nasceu pra trazer o Hexa. Eu tô com muita esperança, eu não quero nem saber. Temos uma participação aqui, ó. Assistam um jogo da Argentina e um jogo do Brasil. Me desculpa. Eu torço pro Brasil, mas o jogo da Argentina é jogo de bola, de verdade. Toques na precisão certa, olhando pra bola. Os brasileiros estão jogando olhando pras arquibancadas, pra ver se alguém tá batendo foto deles. Em vez de jogarem, eles querem aparecer bem na foto. É isso, e isso que nem começou a jogar o Kaikai do Neymar. Aí vai ser outra atração circense. Quando eles entrarem pra jogar bola, aí acho que quem sabe vamos ser mais torcedores. Ah, eu tô sentindo que essa seleção agora tá mais focadinha, sabia? Que é dos últimos, das últimas Copas. Não sei.
9: Também acho.
5: Eu sinto que eles estão mais assim, cara, eu quero jogar. Eu não tô tanto querendo mídia. Não sei se é uma impressão minha. O que que tu acha, Fê?
3: É, eu acho que a gente viu muito, por exemplo, no jogo do Panamá, que foi o último jogo aqui no Brasil antes da Copa. A gente ficou muito mais feliz com o desempenho do Brasil no segundo tempo, com o time reserva, título reserva, do que o time titular.
5: É verdade.
3: Então eu acho que a gente já tem também um certo... ranço é uma palavra forte, mas a gente já teve um certo conceito formado desse time titular, de algumas peças. A gente já tá assim, parece que não é nada diferente, né? Aí a gente vê um Igor Thiago sendo convocado, feliz o tanto, parece que ele tem orgulho em vestir a camisa da seleção.
5: Uma garra, né?
3: Então eu acho que tá faltando um pouquinho isso a alguns jogadores ainda desse time titular, sabe? Essa garra, essa vontade, essa coisa que o Endrick tem, que o Rayan tem, essa coisa muito forte de realmente ser seleção, ter orgulho de vestir essa camisa. Talvez sim.
5: É, eu não esqueço que o Endrick uma vez falou uma besteira. E isso eu fiquei com ódio dele. Que ele disse, tipo, a gente abre mão das nossas férias pra estar aqui jogando pelo Brasil e tal. Mas ele levou um chacoalhão todo
3: acho
5: mundo.
3: Que foi o Rafinha que falou isso.
5: Foi o Rafinha?
3: Acho que foi o Rafinha.
5: Ai, não sei. Mas ele levou um chacoalhão e aí não repetiu mais também.
3: É.
5: Porque daí todo mundo, pô, cara, tu tá jogando pela maior seleção de todos os tempos. Tá de sacanagem de tá falando uma coisa dessa, né, gente?
3: O jogador quer jogar, quer tá em campo.
5: É, claro, pelo amor de Deus. Mais um áudio, vamos ouvir a galera. No teu tempo, amigo. Então tá, vamos lá, de novo, vamos ver se agora vai.
10: Fala, Minas, tudo certo? Eu tenho fé que o Brasil vai ganhar. Vai trazer esse título. Mas vocês têm que entender uma coisa: o Neymar, ele não é jogador de seleção, ele é jogador de clube. Há uma pequena, grande diferença aí, tá? Mas vamos ser otimistas, valeu? Vocês são top. Forte abraço.
3: Gente, realmente o Neymar tem muito
6: cara,
3: hater.
6: Só as indiretas.
3: Só que os... Não, ele não é jogador de seleção, ele é ruim, vamos parar de falar dele. Ai, gente, coitado dele.
6: Mas
3: também,
6: eu prefiro estar com o Neymar e estar esperançosa pelo Brasil do que estar sem o Neymar, tipo, tá contra o Neymar e meio que ficar contra o Brasil também, sabe?
3: Não.
6: Que tem uma galera que vai nessa. Assim.
3: Foi convocado, eu vou torcer. Pronto.
6: Exatamente. Que assim, jogue bem, então.
5: É. Fechou a lista dos 26, eu concordo com ela? Não, eu mudaria, mas assim, quem sou eu, né? Então, vou torcer pra seleção, obviamente.
3: Vou torcer e não quero nem saber, vai ser
5: e acho
3: incrível.
5: Que assim, além de a gente ter bons jogadores, a gente tem um baita técnico, né?
3: Tem.
5: Sim.
3: Ah, o nosso
5: não
3: técnico
5: fala do
3: Ancelotti
5: muito, mas poxa, é.
3: Gente,
5: é o Ancelotti.
3: É o
5: Ancelotti,
3: né, gente? Não é, não
5: já
3: é
5: ganhou
3: pouca
5: tudo,
3: mesmo,
5: né?
3: Não,
5: ganhou
3: ele
5: tudo.
3: Muito bom.
5: É, acho que
3: é uma moral, né?
5: É um grande treinador, né? É um grande treinador. Isso pode fazer a diferença.
3: Ai, gente, eu acho muito bom ele em campo. As caras e bocas. Ele é muito caricato. Ele é muito caricato. Eu acho muito legal. Ele
5: e
3: parece
5: ele
3: personagem.
5: Ele tem uma cara de bravo, assim. Você não olha pra ele. Aí, de repente, ele vai dar uma coletiva, coisa assim, parece que tá falando com seu avô.
3: Né? Sim! Ele é muito gente fina.
6: Ai, juro.
3: Muito bom. Última participação antes do Fala Que Eu Te Julgo. Boa tarde, Pipoquinhas. Boa tarde, Fernanda. Esse aqui, ele chama a gente de Pipoquinha, tá, Fê? Não me identifica, por favor. Como bom brasileiro que sou, vamos torcer pro Brasil, né? Estes dois amistosos deram uma animada na torcida. Tomara que o Hexa venha esse ano. Ai, parabéns pra mim, 43 anos hoje. Muito feliz por completar mais um ano de vida. E agora ouvindo o programa das Minas. Semana abençoada pra nós. Um beijo, querido. Feliz aniversário.
6: Parabéns.
3: Que fofo.
6: Parabéns.
3: Ai, temos mais uma aqui, ó. Você tá falando, Fê, que não tem hater? Não falem meu nome. Boa tarde, Minas. Só apresentando pra vocês alguém que não suporta o Hendrick. Eu. Muita mala pra pouca viagem.
5: Pergunta se torce pro Corinthians. Às vezes pode ter um negocinho ali no time.
3: Às vezes tem uma coisa. Ai, bora julgar a nossa audiência.
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3: Oi, Pipoquinhas. Olha, e nem é o nosso Pipoquinha oficial, é outra pessoa que tá roubando o apelido, tá?
6: Nossa.
3: Hoje quero participar do Fala Que Eu Te Julgo. Já antecipando o tema de sogra, que vocês vão falar na quinta-feira, eu queria que vocês me ajudassem com a minha. A situação é a seguinte, a Copa do Mundo tá chegando e eu gosto mesmo de ver os jogos com os meus parceiros, fazendo um churrasco, bebendo uma gelada, aquela resenha. A minha mulher sempre vem comigo, sempre curtiu esses rolês, até porque também são amigos dela. Porém, nas últimas semanas, a minha sogra começou a fazer uma chantagem emocional de que a gente nunca passa a Copa com ela, que os filhos esqueceram dela, aquela coisa toda. Acontece que a gente tá lá semana sim, semana não. A minha mulher faz tudo o que ela pede sempre. Porém, parece que ela não aceita que nós somos um casal e temos a nossa vida, com nossos amigos, enfim. Eu tô sem vontade nenhuma de ver ela nessa Copa, até porque ela é chata pra pi. Me ajudem, como falar isso pra minha mulher? Ingrid, o que que tu acha?
6: Ai, que situação, né?
3: Que horrível, né?
6: Ai, eu acho uma situação... Mas eu acho que dá pra dividir, né?
3: Dá.
6: Tipo, ai, uns dias vocês vão com os amigos, outros dias vocês vão com a sua sogrinha querida, né?
3: Pô, não custa... Mas é que é chata, né? Mas
6: mas faz parte, acontece, gente. Contrato, né, filha?
3: Contrato, acontece!
6: É contrato, tem que
5: ir, sabe?
6: O que
5: tu acha, Fê? Pontuado. Eu acho que é muito bom ser solteira.
6: É divertido, não tem essa complicação.
3: Realmente, ter essa obrigação, gente.
5: Eu realmente não tô num lugar, assim, até pra julgar tanto. Mas eu acho que tem que falar pra tua esposa que... Não fala, obviamente, a tua mãe é insuportável, chata, não aguenta. Mais que você pense isso, tá? Te entendo. Né? Mas eu acho que dá pra ter uma conversa e o mais sincera e mais clara possível pra que ela entenda também que ela não fique chateada, né? Enfim, que a sogra vai continuar fazendo essa chantagem, né? Se ela já faz, vai... E é coisa natural, assim, de mãe quando perde a filha pro casamento. Vai fazer a chantagenzinha, né? E tem que saber ir lidando e não. A gente vai te ver hoje... Mas amanhã, durante o jogo do Brasil, a gente já combinou, já tinha um compromisso agendado. Uhum. Então a gente vai ver com a galera. Fala que é aniversário do fulano e...
3: Separa um jogo assim...
6: Isso é ótimo.
3: Separa o jogo do Haiti, que aí não é um jogo tão importante, pra ver com ela. Pega,
6: ai,
3: leva...
6: ver jogo com os amigos é tão bom, né?
3: Ai, é bom, mas...
5: Vai ver um jogo da Argentina com ela, vai ver um jogo, sei lá, de outra seleção.
3: Ai, gente,
5: do
3: mas
5: Brasil,
3: faz parte,
5: faça
3: né?
5: Festa.
3: Pô, tu tá com a tua mulher, tu ama a tua mulher ama a mãe dela. Vai ter que, às vezes tem que fazer, gente. Às vezes tem que fazer o sacrifício.
5: É o contrato, né?
3: Contrato. Não tem o contrato. Tá no contrato não ali, casou.
5: Assim, é, manda real pra tua esposa pra depois você não ficar com a coisa chateado lá na hora do jogo e ela achar que é alguma coisa com ela, né?
3: É, não.
5: É problema ainda no casamento, não.
3: Vai ter que fazer, gente. É isso. Com essa a gente fecha o nosso programa das Minas. Fê, muito obrigada pela tua participação. Conta aí pro pessoal que quer te acompanhar na Copa. Onde que dá pra ver teus conteúdos? Onde que dá pra ver tudo que tá rolando?
5: É isso, tô na expectativa já, na ansiedade. A gente vai fazer uma super cobertura aqui pela NSC TV, então a gente vai se ver. Bom dia, Santa Catarina. Jornal do Almoço, também NSC Notícias. Lembrando que o Globo Esporte tá em rede agora, né? Já a partir dessa semana até a final da Copa, apresentado diretamente lá dos Estados Unidos. A gente se vê durante a programação da NSC TV. Vai ter conteúdo no ge.globo.sc, no nsctotal.com.br/esporte, na CBN Floripa e, claro, também aqui na Rádio Atlântida, CBN Joinville também, tá? Então, e a Atlântida pra toda a rede. Além disso, a gente vai estar lá nas redes sociais. Rede social do GE, rede social do NSC Esporte, YouTube do NSC Esporte. Também lá na minha rede social, é claro, quem quiser me seguir, fazer aquele bastidorzinho, os perrengues da viagem, sabe? Vai estar lá no meu perfil também, Eu Fê Moro. Pode seguir lá e ver. E a gente vai se falando por lá sobre Copa do Mundo. Vamos torcer juntos pela seleção brasileira e também trazer todo o bastidor, sabe? Do que acontece lá nos Estados Unidos. Porque a Copa do Mundo, ela transcende o campo. Não é só o que acontece dentro do campo, né? São as torcidas de diversos países juntas, torcendo. Um pouco da história, da cultura local também. E a gente vai tentar trazer tudo isso, tanto nas nossas redes sociais, em todas as plataformas, enfim, né? Da NSC TV e especialmente na telinha da TV. Né?
3: Ai, que delícia. Fê, já fez a mala? Como é que faz mala por 40 dias? Meu Deus do céu.
5: Gente, tu sabe que eu fiquei... No ano passado, eu fiquei 40 dias na Inglaterra e eu fui só de mala de mão. No
3: meu
5: inverno,
3: Deus!
5: Outono. Então, pra mim, é tranquilo.
3: Meu Deus!
5: Depois eu explico pra você. Pra mim é de boa, assim.
3: Tu vai dar um jeito.
5: Mas não fiz ainda.
3: Meu Deus, ainda. Vem aí. Vem aí, gente. Sim. Ai, que delícia. Obrigada.
5: Eu vou fazer, eu juro.
3: Valeu, Ingrid.
12: Valeu, beijo, gente. Me sigam lá no Instagram, Ingrid X Calixto. Não vai ter grandes coisas.
3: Não vai ter cobertura da Copa, mas...
12: fingir que eu entendo de futebol, né? Vou postar um storyzinho.
3: Eu também. Arroba Marina Soares. Nesse sábado, inclusive, estarei lá no Ginga Floripa, no show do GGBR, Tília, vou estar torcendo. Sabendo muito? Não. Mas tudo bem. Bora ouvir uma musiquinha pra se inspirar? A gente tinha que ser, né? Waka Waka, Shakira.
5: Vamos.
3: Tchau, até amanhã.

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21: Salve, salve, galera. Tamo chegando na área com música boa pra você ouvir. Na melhor vibe da FM, essa é a rádio das nossas vidas. Ricardinho por aqui. Como é que você tá aí? Segundona, começando mais uma semana pra gente fazer acontecer. Hoje, segundona, dia 8 de junho. Nesse momento, marcando 21 graus na Grande Florianópolis, para você que sintoniza em 100.9, seja bem-vindo, para você que tá chegando agora e para você que já tava com a gente aqui, vamos junto nessas

bem-vinda, né? 489-9188-1009, esse é o nosso WhatsApp. Se você ainda não tem salva aí nos seus contatos para você participar e chegar junto com a gente aqui sempre que você quiser.

qualquer momento, onde você estiver. 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Começou o Vibe Atlântida, boa semana pra você. Começamos com Taylor Swift.

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2: Todo mundo tá ouvindo. Só aqui que vocês conferem os grandes novidades do mundo da música. Essa música é nova na programação, hein? Causas Naturais, Colomi, 3h15, boa tarde de segundona. Vamos que vamos, galera.

0: no Brasil, inclusive uma semana de Copa do Mundo, e a gente sempre atualizado aí, trazendo para você as principais notícias e os principais eventos esportivos que rolam no mundo e em Santa Catarina. E é exatamente sobre isso que a gente vai falar agora. Meu brother Marcos Cacetari tá por aqui, da NSC Esporte, tá chegando, Caceta. E aí, meu brother? Boa tarde para você. Como é
1: tudo
0: que tá?
1: Tudo certo, Ricardinho. Tudo boa tarde. Paz. Boa tarde a todos que nos acompanham, beleza?
0: Tá chegando.
1: Segundamos,
0: tá...
1: né?
0: Segundamos e o tempo tá passando e a gente se aproxima cada vez mais de um evento muito legal que vem por aí, que une duas coisas que eu gosto muito. Atividade física e natureza. Exato. Conexão com a natureza, com essa nossa beleza infinita que temos aqui em Santa Catarina. E aí a galera resolveu unir duas coisas que fazem muito sentido. A corrida, né, que tá no hype aí, tá todo mundo cada vez mais ganhando adepto. Muito. E a natureza, conexão com a natureza, praticar atividade física, se conectando com a natureza. Tá chegando a Corrida Verde.
1: Tá chegando, Ricardinho. Inclusive, eu me rendi. Agora eu sou um corredor de prova.
0: Eu vi no Insta.
1: Que momento, né? Então, Ricardinho, nós teremos...

0: São o Circuito Corrida Verde, são três provas. Blumenau agora, dia 21 de junho, essa que a gente quer dar o foco maior hoje. Mas nós temos também Floripa lá no dia 26 de julho e agosto, dia 9 de agosto, em Joinville também. Então já para botar no radar. Mas Blumenau agora dia 21, as inscrições estão se encerrando agora no dia 10, próxima quarta-feira, no kweventosesportivos.com.br, kweventosesportivos.com.br. Então vai lá, corre, faça a sua inscrição. Que tá assim, eu dei uma olhada no percurso, a Beira Rio, lá em Blumenau. Nossa. É sensacional. Sem pegar um amanhecer assim, porque agora inverno, nasce, o sol nasce um pouquinho mais tarde, então vai pegar aquele amanhecer. Tá incrível, 5 e 10 quilômetros. É só você acessar então o KW Eventos Esportivos, Corrida Verde Blumenau, dia 21 de junho, largada prevista para as 7 da manhã. Então é só colar com a gente, vai ter equipe nossa aqui de Floripa, vai estar eu, vai estar o Vitório, o Fernando do Globo Esporte, o Daniel também do Jornal do Almoço, uma equipe bem bacana, e a gente vai completar todo esse circuito, vamos correr as três aí.
1: Legal. Eu sei que o foco é agora na primeira de muitas que vem pela frente, mas se a pessoa já quiser fazer a sua inscrição para as próximas, Floripa e Joinville, já pode?
0: Já pode, já pode, mas é atenção, outro site, é no OneSports, tá, daí, são empresas diferentes que fazem as corridas. Então, Corrida Verde Blumenau...
1: Por serem em locais diferentes.
0: Exato, certo. Corrida Verde Blumenau, kweventosesportivos.com.br. Aí Floripa e gente, Joinville, OneSports, a gente isso, bate mais na frente.
1: Depois a gente explana mais sobre isso. Vamos exatamente focar na Blumenau, que é a primeira de muitas que vem por aí. Então tá falado, meu brother.
0: Fechou, Ricardinho.
1: Tamo junto.
0: Boa semana,
1: vai correr Blumenau?
0: Vou correr Blumenau. Vou no 5, vou no 5.
1: Boa, boa. 5 tá,
0: espero
1: tá
0: que até Joinville eu consiga fazer 10.
1: Não, mas tá valendo.
0: Mas 5 tá bem bom.
1: Eu sou do 5 também.
0: É?
1: Vamos que vamos.
0: Então
1: fechou,
0: Ricardinho.
1: Valeu, Cacetari. Marcos Cacetari do nosso NS Space Spot. E já pra galera seguir a gente lá, NSC Esporte lá no Insta.
0: NSC Esporte Oficial no Instagram. Uhum. E tem também muita coisa legal agora, Copa do Mundo. Vem novidades por aí no NSC Esporte Oficial no YouTube. NSC Esporte Oficial no Instagram e NSC Esporte no YouTube.
1: Fechado. Fechou? Grande brother Marcos Cacetari passando por aqui e mandando a letra pra você. Primeira Corrida Verde vem aí, se liga e vamos nessa, galera.
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1: Todo mundo tá ouvindo. Todo mundo tá aqui na melhor vibe da FM. E agora tem Harry Styles. 21 graus na Grande Florianópolis. Agora faltando 24 minutos para as 4 da tarde. Boa tarde para você e boa segunda-feira.

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3: 14 minutos para as 4 horas da tarde, você tá ligado na Atlântida, a melhor vibe da FM. Boa tarde para você. 21 graus na Grande Florianópolis e agora tem Xadi, Eu Vim de Lá.

0: Então compra lá agora. Hoje é segundona. 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Segura a onda aí que é rapidão, a gente já volta. Show do intervalo, dois toques e daqui a pouco tem mais.
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0: 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Primeiro jogaço. E além de você poder assistir o jogo, também vai poder curtir show nacional. 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
2: 4:16. Boa tarde pra você. Esse é o Vibe Atlântida. 489-9188-1009. 20 graus da Grande Florianópolis.

0: Sonzeira rolando no seu ar. É claro, você tá ligado na Atlântida, essa é a melhor vibe da FM. Agora 4h30, boa tarde pra você de segundona. Go é o nome desse som, The Chemical Brothers. Também rolamos o som do Rael. Antes, Rema. Também passou por aqui Tame Impala, Dracula, Nash Roots, o Carcaraia Rosa e Natural Mystic, música do Bob, numa interpretação de Stick Figgery e Stephen Marley, o filho do homem. Só música boa tocando. 489-9188-1009, tá valendo ingresso pra curtir o Ginga Floripa, que vai rolar no sabadão, primeiro jogo do Brasil, e você pode se dar muito bem e cair pra dentro sem pagar nada. Vai rolar o som da Tília e do DJ GBR, música boa rolando, aquela vibe de Copa do Mundo, diversão garantida. A gente coloca você para dentro. Para dentro não, né? Para dentro. 489-9188-1009, show do intervalo e a gente já volta com a última sequência do Vibe dessa segunda-feira. A semana tá só começando.
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0: 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Vamos, agora faltando 23 para 5. É o Vibe Atlântida rolando aqui na melhor vibe da FM. Daqui a pouquinho às 5 tem desprogramados para toda a rede Atlântida Santa Catarina. E agora tem ela, Landley.

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0: por aqui. Fica aí.
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5: E olha só a dúvida do João Lucas. Doutor, tinha fimose que cobria toda a cabeça e durante 2 meses fiquei puxando cada semana um pouquinho. A pele descia, dando pra ver a cabeça, só que aparecia a cabeça e voltava pra dentro. Hoje, ela saiu toda e a pele não voltou. Só que parece que tem um excesso de pele logo atrás da cabeça. E agora, o que que eu faço? Tá sensível a pele e tá ficando meio vermelho. Olha só, o que acontece? Você possivelmente tinha algum grau de fimose. Seria importante consultar um urologista para fazer uma avaliação e eventualmente pensar em alguma forma de tratamento. Essas manipulações podem acontecer, eventualmente ele até pode prescrever essas manipulações, muitas vezes feitas com a ajuda de um lubrificante para facilitar um pouquinho essa manobra, mas no seu caso, parece que a glande saiu e você não está conseguindo colocar ela para dentro de novo, o que pode caracterizar uma situação que a gente chama de parafimose. Então, a glande fica presa pelo prepúcio, pelo excesso de pele e existe uma dificuldade para você colocar ela para dentro do prepúcio de novo e também pode haver um prejuízo da irrigação de sangue para sua glande. Então, muito cuidado com essas manipulações e eu recomendo fortemente que você visite um urologista. Tem dúvidas? Escreve pra gente no @JairoBoerOficial.
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5: Tá na Atlântida e todo mundo tá ouvindo, é a melhor vibe do FM na rádio das nossas vidas. 5:09 e estamos chegando com Desprogramados para toda a rede Atlântida, Santa Catarina e para o mundo, no nosso canal Desprogramados no YouTube. Lá no canal Desprogramados, você vai ver o nosso novo integrante do programa, que é um guerrilheiro das Farc, que agora está atuando aqui na Praia dos Ingleses, em Santa Catarina. É o nosso Pi Guevara! Pi Guevara, seja bem-vindo ao programa! Como está?
6: Mas tu foi, como sempre, tu foi espetacular. Pi Guevara foi a melhor definição que tu poderia ter encontrado e eu não imaginava.
5: Ah, sim, porque eu estranhei a tua roupa militar hoje no programa.
6: Pi Guevara. E que, veja bem, Pi Guevara, não é Pi Guevara.
5: Exatamente.
6: Não vamos bagaceirar.
5: Não, de forma alguma.
6: Pi Guevara,
5: até porque não é tudo isso, né?
6: Claro que não.
5: E aí, ô Pi Guevara, como é que tá? Quem tá na live tá entendendo por que eu tô chamando ele, é o nosso guerrilheiro. O nosso guerrilheiro da música. Guerrilheiro do rádio. Guerrilheiros da notícia. Guerrilheiros da notícia, pra quem não sabe, é um programa que passava foi um programa do Flávio Alcaraz Gomes, jornalista, um dos maiores jornalistas do Rio Grande do Sul. Do Brasil. E que durante muito tempo ele fez o Guerrilheiros da Notícia, né? Sim.
6: Na TV Guaíba.
5: E lá passavam muitos jornalistas veteranos, como o nosso guerrilheiro aqui, que não é jornalista, porém é veterano.
6: Ou seja, não é nada. E eu sou tão nada
5: nesse... Veterano de guerra! Veterano de guerra.
6: Pracinha.
5: Mas assim, tá cansado, com pouca munição, mas continua atirando.
6: Claro, pracinha. Pracinha.
5: Lutou no canal de Suez.
6: Não, e eu sou o pracinha que nunca foi a lugar algum, nem muito menos no exército. Exato. E eu sou tão nada no exército que o casaco que eu tô...
5: Não tem a tua credencial.
6: Não, é credencial o nome?
5: Não sei como é que é. Tua patente.
6: A patente.
5: A tua patente.
6: A minha patente é outra.
5: Não tem patente.
6: Eu não tenho, entendeu? Só tá o velcro aqui.
5: Isso.
6: E aí falta, porque falta não tem. Patente. Não tem. Eu seria o quê? Oficial Cunha.
5: É, oficial Sargento Cunha.
6: Sargento Cunha.
5: Sargento Cunha. Tenente Cunha.
6: Tenente Cunha. Não é legal, cara.
5: Não,
6: mas
5: é
6: deve
5: legal.
6: Deve ter, claro que deve ter.
5: Mas eu gostaria, assim, de uma... Primeiro, uma boa tarde para toda a nossa audiência, que o Mr. Pete Militar aqui realmente está chamando a atenção.
6: Não,
5: e você deve vir para a live para ver isso, aqui no arroba canal, no canal dos programados e no arroba depois no, ali no Instagram, no arroba canal dos programados. Só um minutinho, não te emociona, calma. Calma que o programa tá só começando. 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Nosso WhatsApp para sua participação é o 489-9188-1009. Manda aí sua participação também ali no YouTube.
6: Se eu fizer a barba, eu também posso fazer um cover do Zé Cabaleiro.
5: Exatamente, como o Luciano Calheiros falou.
6: Com esse casaco,
5: hoje
6: esse
5: boné, ali na lancheria. Aqui da empresa.
6: Porque tem, né? O casaco.
5: Eu não quero ver você fumando ópio.
6: Não, mas o cover sou eu que vou fazer,
5: não
6: é? Então, não. Vai buscar um pra ti.
5: Eu posso cantar essa música no teu show?
6: Não, porque
5: sou eu. Eu adoro essa música, cara.
6: É mesmo? Faz assim, hoje de noite, vai lá. Quando tu estiver sozinho, bota no Spotify.
5: Eu vou botar, quando eu sair daqui da rádio, eu vou ouvindo no meu carro.
6: É bom.
5: Eu não quero ver você fumando ópio.
6: Não, mas deixa o Zé Cabaleiro
5: cantar. Pra sarar a dor.
6: E aquela que ele canta, eu ando tão à flor da pele que até um beijo de novela...
5: Me faz chorar.
6: Isso, eu acho maravilhoso.
5: E se eu digo venha, você traz a lenha pro meu fogo acender. Ah, não precisa muito pra acender o meu fogo. Não, olha aqui, ó.
6: Carvãozinho, carvãozinho.
5: 5h14. Agora eu acho que a nossa audiência quer uma explicação do modelito militar do Vovô Estrela. Seria uma nova vertente de um produto que está em fase de laboratório, de experiência, de protótipo.
6: Piguevara.
5: Mais uma vez, o Piguevara.
6: Sim, o
5: guerrilheiro. A criação do Vovô Estrela Guerrilheiro. Guerrilheiro,
6: Piguevara.
5: O Vovô Estrela Guerrilheiro, ele foi torturado?
6: Não. Teve uma oportunidade. Quer que eu conte a minha história com o guerrilheiro?
5: Não, achei que era com tortura.
6: E esmagaram minhas bolas uma vez.
5: Ai, ai, ai.
6: Uma prensa.
5: Ah, que horror. Ele ficou tipo.
6: E colocaram 5 mulheres duas na minha frente.
5: Cara, que coisa mais absurda.
6: Essa foi a minha tortura, maior.
5: Tá bom. Foi. Então a gente tá trabalhando, aliás.
6: E
5: eu falei.
6: No meu rosto com.
5: com uma taquara. Cara, de onde é que vem tanta merda? Pelo amor de Deus. Olha aqui, ó. O pessoal da Mundo GOG já está avisado em fazer todas as versões do Vovô Estrela. Só que isso vai custar um dinheiro.
6: Vai, mas nós vamos investir,
5: vai,
6: né?
5: Vai custar um dinheiro, então nós estamos à procura de um investidor anjo, porque a gente não quer a NSC nesse negócio. Não, a gente não, já tá, falou para a diretoria da empresa que esse é o nosso negócio. Que a gente faz o programa aqui, eles pagam o nosso salário, tá tudo certo, tá tudo bem. Continuamos amigos, porém o boneco do Vovô Estrela é do conglomerado... Desprogramados Entertainment. Como Desprogramados Corporation.
6: E por uma questão de direitos autorais e não criar confusão, o Pig Guerrilheiro vai ser o Piche, para! Entendeu? Onde eu vou estar com essa roupa, esse boné, com a mão. Piche, para!
5: Tá, não, calma. Tu tá misturando muita informação.
6: Tá, mas vai ter
5: O Mundo GOG já tá em fase de produção do Vovô Estrela, o Gay, que fez muito sucesso.
6: O Gay já tá.
5: O Gay fez muito sucesso. O pai de Pet foi maravilhoso. E certo. O Gaúcho, né? Porque tem uma quantidade enorme de gaúchos nos escutando e gremistas também, né? Certo. Os colorados não querem comprar,
6: não vão comprar.
5: Aquele Vovô Estrela com camisa do Grêmio.
6: É um Vovô Estrela gaúcho parcial.
5: Parcial, porque ele é gremista, porque é gremista, de acordo com a sua realidade.
6: Exatamente.
5: Porque
6: agora,
5: o Vovô Estrela não põe a camisa do Inter, não. É como o Renato Portaluppi, por exemplo.
6: Não, e mesmo que tenham colorados, um colorado vai ter um gremista na família que gosta.
5: Exato.
6: Então vai presentear.
5: Isso aí. Por exemplo, nosso diretor que é colorado, vai comprar o Vovô Estrela gremista.
6: Claro, a esposa certamente, é gremista.
5: Né? Boa tarde, meu diretor, Gabriel, o diretor.
3: Meu, muito boa tarde aos ouvintes desprogramados. Eu realmente fiquei surpreso com esse look de Mr. P, né?
5: Essa indumentária.
3: Exatamente.
6: Não, olha aqui,
3: ficou bem nele,
5: eu acho que podia fazer um... É, mas agora tu veio.
6: Casaco de general.
5: Minhas calças vermelhas.
6: Exato.
5: Meu casaco de general. Cheio de anéis. Sabia que eu entrevistei esse cara uma vez, o Ali Salomão?
6: É mesmo?
5: O Ali Salomão é o autor dessa música, né? Que foi gravada pelo Rapa, na sua versão mais recente, nos anos 90. E foi gravada por Gal Costa, Vapor Barato, o nome dessa música, nos anos 70.
6: Porra.
5: E o Ali Salomão, eu passei uma meia hora entrevistando o Ali Salomão na Rádio Ipanema, lá em Porto Alegre.
6: E quando ele perguntou, quando te encontrou, onde é que eu sento, o que tu respondeu? Ali, Salomão.
5: É exatamente isso que eu falei. Ali, Salomão.
6: Gostou?
5: Não, cara, um dos gênios da literatura brasileira.
6: Eu caio um dos gênios das anedotas rápidas.
5: Não, tu também, não. Tu é maravilhoso. Porque
6: foi muito boa essa, né?
5: Não, essa foi espetacular. Essa foi a tua melhor nos últimos 3 anos. Aliás, o programa tá fazendo 3 anos na sexta-feira e a gente vai fazer um programa especial focado no aniversário, porque a minha relação com o Pia é a mais duradoura da minha vida. São 20 anos que a gente se conhece e trabalha junto. Já tivemos nossas idas e vindas, nossos rompimentos, nossas brigas, né? Mas a gente continua aqui agora por necessidade.
6: Agora
5: por necessidade.
6: Agora,
5: então, assim, a gente tem um contrato com a empresa aqui pelo menos até 2030.
6: Sim.
5: Né? E aí a gente vai negociar. Exato. E aí, sexta-feira, no dia 12 de junho, que é o dia dos namorados, estamos na semana dos namorados, a gente vai comemorar os 3 anos da nossa relação, do nosso casamento, né? Sim. Essa é a verdade. Relação que virou um casamento.
6: Aliás, é uma boa pergunta se as pessoas estão se programando para sexta-feira, né?
5: Que bela pergunta.
6: Claro, eu...
5: Não, tem que programar alguma coisa.
6: É porque eu já tô me programando.
5: Claro. Não, tu já tá.
6: Já, hoje eu pensei no cardápio da janta.
5: Porque tu te ama, né?
6: Exatamente.
5: Tu te ama, então o que que tu vai fazer?
6: Eu vou...
5: Uma jantinha pra ti.
6: Não, tem uma coisa que é muito
5: legal. Como é que vai ser o ritual do teu dia dos namorados?
6: Eu na quinta-feira vou mandar uma mensagem pra mim.
5: Isso.
6: Dizendo que, amor, eu não sei se eu vou conseguir estar contigo amanhã à noite.
5: Ah, isso é bom.
6: E aí, na sexta-feira à noite...
5: Tu faz uma surpresa pra ti mesmo.
6: Exatamente. Eu vou... Eu, na dúvida, eu vou botar as coisas na mesa e tal, mas vou mandar mensagem pra mim, perguntando, tá, mas tu vem ou não vem? E aí eu vou responder, tá, deixa a mesa posta, mas eu não te garanto.
5: Isso.
6: Aí eu deixo a mesa posta, crio aquela angústia,
5: aquele clima, aquela bota dúvida, um Marvin Gaye pra tocar, acende uma vela, um cheirinho na casa.
6: E de repente, olha o que eu vou fazer.
5: Pétalas de rosa no caminho.
6: Às 9h30 eu vou mandar uma mensagem pra mim, amor. E aí eu vou receber, vou olhar e eu não vou dar mais mensagem alguma.
5: Tá.
6: E vou esperar uns 15 minutos. E aí eu daquele lado vou pensar o que que aconteceu. É, tá querendo dizer que não vem. E depois de 15 minutos eu bato na porta.
5: Pronto!
6: E eu abro a porta, sou eu.
5: E aí tu te recebe e tu
6: me
5: tem uma noite dos namorados contigo mesmo.
6: Janto comigo. Depois de jantar, durante o jantar,
5: vinho. Te dá um presente.
6: Ah, claro.
5: Te dá flores.
6: Dois.
5: Te dá flores.
6: Vou me dar dois presentes.
5: Dois presentes.
6: Um presente eu vou dar pro meu namorado, que sou eu. E o outro presente eu vou receber do
5: teu namorado. Então vai ganhar dois. Olha só que coisa boa. Olha só que coisa boa. E vai fazer uma jantinha em casa, porque é muita fila nos restaurantes,
6: né? Claro, em casa.
5: Restaurante.
6: Só eu comigo mesmo na intimidade.
5: Isso,
6: numa entrega.
5: Muito lindo.
6: É o meu primeiro dia dos namorados comigo mesmo.
5: Vamos celebrar!
6: Vai ser
5: bonito. É isso aí, vai ser bonito. O importante é tu te amar, continuar te amando.
6: Roupas de cama limpas.
5: Esse autocuidado contigo, né?
6: Vou comprar cueca nova.
5: Isso é importante, é bom.
6: Vou me depilar.
5: É auspicioso, claro. O negócio é preparar o terreno.
6: Tudo.
5: Pra tudo que possa acontecer.
6: Cortar grama, no mínimo
5: claro,
6: a parar.
5: No mínimo a parar.
6: Isso.
5: É isso aí.
6: Ah, vou deitar.
5: Muito bem.
6: Já sei o...
5: Qual é que era a pergunta pra se a audiência tá programando?
6: Você já está programando tudo para o dia
5: dos namorados. Programando tudo aí pro dia dos namorados. 489-9188-1009. O Yuri Lenz também tá com a gente aqui na mesa. Nosso Yuri, o ditador. É, e aí, Yuri, como é que tá?
4: E aí, pessoal? O pessoal tá comentando bastante esse look do Pi, estão inclusive chamando de camarada Pi.
5: É bom também, é bom também.
6: Legal! É camarada Pi, gostei.
4: Camarada Pi. Camarada Pi. E também tá rolando enquete aqui na live
5: sobre
4: do
5: programa. Sobre o tema do programa?
4: Sobre o tema do programa.
5: O tema do programa de hoje é...
4: A melhor seleção.
5: A melhor seleção brasileira, segundo o ChatGPT.
6: A melhor
5: de todos os tempos. ChatGPT lista melhores elencos da seleção brasileira.
6: Bah.
5: E aí nós vamos debater aqui se o ChatGPT tá certo ou não tá certo.
4: A audiência tá dividida.
5: O que que a galera tá dizendo lá?
4: Olha, colocamos
5: qual é a pergunta?
4: Qual a melhor seleção brasileira de todos os tempos? E as opções são a de 70, 94, 82 e 2002. A maioria tá indo pela de 2002. Mas muito o resto está se dividindo bastante entre a de 70, 94 e 82. Está bem dividido.
5: E eu vejo uma nota da produção que amanhã teremos as piores também, segundo o ChatGPT, porque estamos a alguns dias da Copa do Mundo, né, Mr. P?
6: O maior fiasco que nós vamos viver.
5: Tu acha que vai ser o maior? Tu acha que o Brasil não passa da primeira fase?
6: Eu tô com esse palpite.
5: Cara, tu sabe que vendo o jogo contra o Egito, essa é a mistura do Brasil com o Egito. Era bom o El Chan, né?
6: Era muito bom.
5: E nessa época do El Chan, a seleção brasileira era muito melhor também.
6: Claro. Tu tá com esse palpite também.
5: Cara, eu acho que não passa das oitavas. Eu acho que passa com dificuldades a primeira fase. Eu espero queimar minha boca, mas não passa das oitavas.
6: Não, e eu fiquei muito triste.
5: Com o Wesley. Um dos melhores da seleção.
6: Eu vou mandar... E a gente coloca no ar aqui um áudiozinho de 15 segundos.
5: Não precisa.
6: Não, 15 segundos. Na semana passada, cara. Não, então agora eu vou
5: catar. Não precisa.
6: Eu vou catar. Não, porque isso é muito absurdo, cara.
5: Tu falou que o Wesley era o melhor.
6: Eu mandei mensagem para um grande amigo meu.
5: Luciano Potter.
6: Não, o Thiago é o louco que tu conhece. E eu disse pra ele, deixa eu ver se eu encontro o áudio bem rapidinho aqui.
5: São muitos áudios.

0: de apagar as coisas que eu te mando.
1: Não.
0: Porque a minha vida tá nas tuas mãos.
1: Isto, por isso que eu não apago.
0: Chantagista! Chantagista, vai usar na renovação de contrato.
1: Deixa eu ver se era esse áudio aqui que...
0: Cuidado. Não quer fazer isso no intervalo? Não,
1: vou fazer no intervalo, então.
0: Faz no intervalo, mãe de Ná.
1: Mas aí é pra dizer o seguinte... É. Que eu mandei um áudio para ele dizendo que tem um jogador nessa seleção que tá me fazendo e vai me fazer torcer muito. É o Wesley. Que cara espetacular.
0: Ele é bom.
1: Ele.
0: Uhum.
1: A atitude.
0: A pessoa, o jogador, o quanto tudo, joga, porque cara, ele é bom pra caramba.
1: Ele é bom pra caramba, mas a postura dele, a conduta dele é impressionante, cativante. E aí eu disse isso pro Thiago, né, mandando o áudio.
0: Ah, e tu
1: lembra que quando tava o Calheiros aqui semana passada e eu falei brincando, mas eu disse, olha aqui, esses amistosos é só pra lesionar.
0: Sempre tem um que lesiona. Sempre tem um, cara. Sempre tem um que lesiona. Lesionou um dos melhores, que é o Wesley. E o Brasil teve bastante dificuldade contra o Egito. Que é uma seleção que tá na Copa do Mundo, né?
1: Sim,
0: tá na Copa do Mundo.
1: Sim. E foram 3 gols de falha.
0: De falha.
1: Não teve.
0: E o gol que o Brasil tomou, uma falha ridícula do capitão da seleção, né? Do capitão da seleção brasileira. Só um pouquinho.
1: Mas
0: tudo bem. A Copa do Mundo tá chegando.
1: E nós vamos torcer.
0: No sábado já tem jogo do Brasil. Nós vamos torcer. E o Brasil começa com uma seleção fortíssima, que é a seleção de Marrocos, né?
1: Muito forte.
2: Mas
1: muito
2: vocês forte. Não acham que a escolha do Ancelotti pelo Ederson, ele assume de certa forma que convocou errado, porque ele convoca mais um meio campista ao invés de convocar mais um lateral, que estava mais um dos dois laterais que estavam na pré-lista, né? A leitura que eu vi alguns jornalistas esportivos falando é que de certa forma ele viu que errou ao não levar mais meio campistas, né? Ele tinha uma ideia de jogo meio que um 4-2-4, né?
1: Sim.
2: Bem ofensivo.
1: Mas o Wesley é um pouco eclético, não um meio campista, mas joga nas duas laterais, por exemplo.
2: Ele é ala esquerda da Roma, né?
1: Sim, mas ele joga pela direita também.
0: E aí a gente vai com Danilo, que tá aí, acho que na sua terceira Copa, né? Danilo, acho que é a terceira Copa. Nunca deu nada pro Brasil. Desculpa, Danilo. Marquinhos, o zagueiro, o capitão, é a mesma coisa, desculpa, velho.
1: E é uma coisa engraçada, desculpa, como essa seleção,
0: cara,
1: tem
0: jogador. Boa!
1: Não, e como essa seleção tem jogador que em clube rende pra caramba e na seleção não joga nada.
0: Próprio Vini Júnior.
1: Próprio Vini Júnior. Falou no Marquinho, eu lembrei do Marquinho.
0: Tá, mas 5:27 a gente vai positivo. Vamos positivo.
1: Não.
0: Pra UPI, o Brasil cai na primeira fase e pra mim cai nas oitavas. Né?
1: Mas otimista.
0: Estamos otimista. Vamos seguir otimista. Mas
1: agora,
0: é claro que a gente quer que o Brasil ganhe a Copa. É óbvio que a gente quer que o Brasil chegue lá e apresente um baita de um futebol. Que o Endrick entrou super bem ontem, né? Foi ontem o jogo? Foi sábado, né?
1: Sábado.
0: Enfim, tem alguns talentos ali que podem fazer o Brasil brilhar. E principalmente o conjunto da obra ali. A hora que acertar é capaz de dar alguma coisa. Mas, ao que parece... não vai ser bem assim.
2: Mas
0: então o Brasil estreia agora contra o Marrocos no dia 13. Tô tentando achar o horário do jogo aqui. Cadê? É dia 13 de... Vê aí o horário do jogo, Brasil e Marrocos.
1: O primeiro jogo de estreia
2: é às 19 horas.
0: Às 19 horas.
1: Sábado
0: de 19. Sábado contra Marrocos.
1: Tá. E o primeiro jogo por aí, Gabriel, é quinta?
0: É do México, né? México que vem.
1: Isso, México gostoso.
0: É.
1: Mas é quinta. Agora
0: o México abre a Copa.
1: Quantos dias? Vamos lá, presta atenção, porque isso sempre tem confusão. Um diz uma coisa, outro diz outra. É quinta. Nós estamos às 5:30 da tarde, segunda. Isso. Quantos dias faltam para a abertura da Copa do Mundo, Porã?
0: Quinta-feira. Terça, quarta e quinta. Faltam 3 dias.
1: Para mim, faltam 2. Eu sabia que ia dar confusão.
0: Tu não conta quinta-feira?
1: E eu tenho certeza que nesse momento muita gente concorda contigo e muita gente concorda comigo.
0: Então tá. E você, o que acha?
1: É verdade.
0: Começa em 3 dias ou em 2 dias a Copa do Mundo? Manda aí.
1: Gabriel.
0: 489-9188-1009. Daqui a pouquinho a gente já vai entrar nesse assunto, porque antes de falar mais de Copa do Mundo, a gente vai falar de Atlântida Celebration. Tá chegando a hora. Pô, na sexta-feira recebemos o Das Aranha aqui. Foi lindo.
1: Tava
0: aquele
1: legal.
0: Dia, né?
1: Tava muito.
0: Foi bom demais. Foi legal demais. 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
1: Gabriel, hoje é segunda, a Copa do Mundo começa na quinta. Quantos dias faltam para começar a Copa do Mundo?
0: Terça, quarta e quinta.
1: Para, deixa ele responder, não induz.
2: Faltam dois dias.
1: Para mim também, pro Porã,
0: pra faltam mim, falta três. Mas tudo bem, a gente não vai brigar por causa disso.
1: Não, mas
0: a gente
1: que
0: já
1: isso,
0: briga por tanta coisa.
2: Tem tantos isso, outros motivos.
1: Isso,
2: né?
1: É uma coisa muito antiga e que é uma discussão ferrenha, porque metade da humanidade pensa uma coisa, outra metade outra coisa. Eu tenho certeza do que eu estou dizendo. Tem gente agora concordando que é dois, tem gente concordando que é três e não se chega a consenso algum.
0: Então não precisamos chegar a consenso, por isso não vai mudar a vida de ninguém! Louco.
1: Muda! Porque o teu tempo mostra que não é o mesmo tempo que pra mim.
0: Não, não, o meu tempo é hoje, não existe amanhã pra mim. Agora é 5:30.
1: Então tu não vem amanhã.
0: Amanhã não vem.
1: Amanhã isso é uma despedida,
0: eu só venho na quinta.
1: Tem não, uma despedida,
0: isso é uma música do Paulinho da Viola.
1: Ah, Paulinho da Viola é legal demais.
0: Ele é muito bom, né? Vamos fazer as boas?
1: Vamos.
0: Meu guerrilheiro.
1: Isto.
0: Antinuclear.
1: Piguevara.
0: Piguevara, vamos lá.
1: Como era o outro também?
0: É camarada,
1: camarada
0: Pi. Camarada. Vamos lá, siga participando aí na live do programa, no canal dos programados e também no nosso WhatsApp, que é o 489-9188-1009. Tá na hora.
3: Tá na hora.
4: Tá na hora.
3: As boas do programa.
4: Os assuntos que estão por aí, estão por aqui.
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1: Posso?
0: Peraí. Parei que eu me atrapalhei aqui.
1: Não tem problema. Enquanto
0: tu pode falar, o que, que tu quer?
1: Posso fazer um pedido?
0: Peça.
1: Já que eu não tenho aqui a patente, que é um velcro. Aqui, ó. 15 centímetros, porra? 20? Alguém manda camarada Pi bordadinho no velcro pra eu colar aqui. Gostei do camarada Pi. Tá?
0: Por que que tu não vai ali no shopping, aqui na descida?
1: Hã?
0: E tem. Vai ali, tem a moça da costura que tem. Faz os aviamentos.
1: Tá brincando.
0: E aí tu pede, aí tu paga pra ela fazer. Tu movimenta a economia local e tu não precisa ficar mendigando mais um velcrinho na tua roupa.
1: Ah, eu adoro um velcro. Por isso que eu pedi.
0: Vamos lá, então.
1: Tá, vamos aonde?
0: É, as boas do programa. Os assuntos que estão por aí estão por aqui.
1: Legal. Foi. Tá, mas vai beber água? Beber água, querem
0: água? Eu tô precisando beber água, cara.
2: Tá com sede?
1: Tá com sede?
0: Olha, água mineral, água mineral, água mineral. No cantinho, você vai ficar legal.
1: Tá, e a seleção?
0: A gente fazia isso na Balada do Pretinho.
1: É verdade, mas parei um pouquinho. Tem várias perguntas do programa hoje.
0: Calma.
1: Eu acho que a gente tem que organizar.
0: Calma!
1: A gente tem que organizar.
0: Mas eu tô organizando, me deixa organizar. Eu sou pago pra organizar o programa.
2: Ah, mas então... Nesse programa, tua patente é mais baixa, Pi.
1: Ah, com as pernas compridas é pior ainda. E porque eu não respondi da seleção. Qual é a melhor, na minha
0: Espera
1: opinião?
0: Espera que a tua hora vai chegar!
1: Espere por mim, espera, morena.
0: Espera aí, olha
1: espere
0: aqui,
1: espere que eu chego já.
0: Primeiro temos o Quem Sou Eu. Quem Sou Eu, versão ETs da mídia. Tu viu que era tudo, não passava de uma grande farsa. Aquele negócio dos OVNIs.
1: Mas
0: lá
1: ficou comprovado que era um camping?
0: Tá, o pessoal tá tudo dizendo aqui. Até hoje no Pretinho Básico falamos sobre isso.
1: Porque cara, ele tá argumentando
0: que o camping foi desmascarado.
1: Tá. Mas ele tá dizendo que o camping...
0: Eu não vou perder mais meu tempo com esse negócio.
1: Mas eu jamais perdi meu tempo com
0: Quem Sou Eu, versão ETs da mídia. Isso é importante.
1: Ah, eu sou o ET do Spielberg.
0: Ah, o ET, o extraterrestre.
1: Claro.
0: É o ET mais famoso.
1: É óbvio.
0: Claro, né? Óbvio.
1: É óbvio.
0: Achei que tu ia escolher o ET, aquele do programa do ET e o Rodolfo, do SBT.
1: Falecido.
0: Tinha nas antigas.
1: Falecido.
0: Ah, o ET morreu?
1: Claro.
0: O ET morreu? O ET do ET e Rodolfo?
1: Claro, só tá vivo o Rodolfo.
0: Tem certeza disso? Sim. Você está certo, Adilson?
2: Estou. Eu confirmo essa informação. É, o Pi, ele sabe todo mundo
0: que já morreu. O ET morreu e o Rodolfo está vivo.
2: Todo mundo pergunta para ele. Os vivos, ele não conhece ninguém. Agora, não. Os que já morreram, ele
1: sabe. Obrigado.
0: O Pi adora cantar aquela música atrás do trio elétrico. Só não vai. Quem já morreu.
1: Pergunta pra mim quem não vai no trio elétrico que eu te respondo.
0: Quem não vai no trio elétrico?
1: Ah, o ET é um deles, Erasmo Carlos, tem vários, Prince, David Bowie, e
0: Michael Jackson,
1: John
0: ninguém
1: Lennon,
0: vai atrás do trio
1: Bob Marley, ninguém desses vai. Aí vai atrás do trio elétrico. Ih, tem um monte, Emílio Santiago,
0: Rita Lee,
1: Belchior.
0: Que coisa.
1: Não, tem
0: um monte de gente não vai mais atrás do trio elétrico.
1: Não vão mais
0: eu atrás, vou ser o ET de Varginha.
1: Eu sabia que tu ia ser, porque é bem a tua cara, porque ninguém tem muita certeza.
0: Eu, na verdade, sabe. Eu queria ser o Chupacabra, né? Lembra que tinha o Chupacabra?
1: Eu acho que tu tem que ir por aí.
0: Eu acho que eu sou o Chupacabra.
1: Tu é um chupador, né?
0: Ah, cara, eu tento, mas eu não consigo domar a fera. Não. É impossível domar a fera. O vovô Estrela
1: tá impossível.
0: É um velho desbocado.
1: Desbocado sim, velho não.
0: Ai, ai, ai, cara.
1: Tá. Ai, e
0: se
1: tem
0: a gente
1: mais
0: pudesse ET? Contar tudo que a gente quer contar aqui.
2: O Alf, o E-Teimoso,
0: aí é maravilhoso, né?
1: E que era dublado por um que já morreu.
0: Pelo Seu Peru.
1: Seu Peru que já morreu.
0: Seu Peru já morreu. Que não é o Seu Peru, no caso teu,
1: não,
0: né?
1: E morreu com 100 anos.
0: Morreu.
1: Na beira do centenário.
2: Orlando Drummond.
1: Orlando Drummond. Um ator
0: centenário,
1: maravilhoso.
0: Centenário sim, velho. Não.
1: Isto.
0: Tu quer ser um ET ou Yuri Land?
5: Eu quero ser o ET Bilu.
0: O ET Bilu.
1: Bilu, Bilu, Bilu, Bilu, teteia.
0: Pra quem tem mais de 60 anos, essa música aí, pessoal, pira criança. Gabriel, o diretor. Tu quer ser o ETzinho, amor?
1: Ah, amor, mas já escolheu o Alf.
0: Ah, ele foi o Alf. Tá bom.
1: Tá bom, tudo bem. Mas tu tá esquecido, velho. Esquecido, hein, porra?
0: Esquecido sim, velho, não.
1: É, tá preocupante.
0: Aniversariante de amanhã.
1: Quem?
0: Tu adora ele.
1: E...
0: te identifica, te acha gostosão que nem ele.
1: É mesmo.
0: Johnny Depp.
1: Puta, ele tá de aniversário amanhã e não me avisou.
0: 63 anos. Ah. Tá parecendo o seu Rolando Lero da escolinha do professor Raimundo, cara. Isso aí era muito Rolando Lero. Que houve, diretor? Tu quer mostrar pra gente? Mostra como é que tá o Johnny Depp.
1: Não, ele não tá muito bem, assim, ultimamente.
0: Já teve melhor.
1: Ele já teve melhor.
0: Tá com 63. Tu com 50 era melhorzinho também. Não, eu acho que não. Acho que tá num bom momento.
1: Não, mas o Johnny Depp, ele deu uma engordada, uma inchada.
0: Uma coisa
1: assim meio...
0: É que, muito hambúrguer.
1: É que também... Não, mas olha aqui, ó. Existem casos e casos, né? O Brad Pitt, já viu como tá o Brad Pitt? Ele consegue, com a idade... Olha que o cara bonito quando novo, conseguir
0: ficar melhor. Não, é que ele bebe, hein? Ele separou da Angelina, que ele bebia muito.
1: O Bebe Pritch.
0: Não, hoje tu tá impossível. Vai ganhar o troféu Supa Peladinho pelo conjunto da obra do programa de hoje. É o Oscar pelo conjunto da obra. Não, porque hoje tá impossível, nosso velho.
1: Impossível eu tô, velho, não.
0: Pega aí o troféu Supa Peladinho, dá um beijinho e uma boa semana com o teu prêmio.
1: Isso, obrigado.
0: 22-6. O Brad Pitt eu não tenho visto com frequência, tá bem?
1: Maravilhoso,
0: tá
1: lindíssimo, elegante. O Johnny Depp.
0: Dizem que ele voltou a ter uma fé com a Jennifer Aniston, né? Que a gente vive na era da fofoca. E da mentirada, né?
5: Isso faz muito tempo.
0: Já faz tempo.
1: Mas acho que
0: ele separou, né?
5: Mas acho que eles tiveram um reencontro, né?
0: Mas eles tiveram um remember.
2: É, o boato também é que talvez. A Xuxa e o Pelé terminaram, né?
1: E tu sabe por quê?
0: Isso faz tempo, porque o Pelé não vai atrás do elétrico. Ele não vai atrás do trio elétrico. Porque atrás do trio elétrico só não vai quem já morreu.
1: Ah, o Pelé morreu, cara. Ah, o Silvio cara, Santos
0: o
1: morreu.
0: O que tu tá tomando antes de vir pro programa, velho? O que que tá acontecendo contigo, cara?
1: Ah, se eu soubesse. Tanta coisa seria
2: mas diferente. Mas o Raul Gil tá vivo.
1: Quem?
2: O Raul Gil.
0: O Raul Gil tá vivo.
1: Sim.
2: Eu tô dizendo, ele sabe, ele tem uma lista de não, todo mundo que já morreu.
1: Não, teve momentos difíceis aí, mas tá superando.
2: É o nosso prontuário humano, né?
0: Ai, cara.
1: Eu faço obituário.
0: Obituário, com o Mr. P. 21 para 6. O Michael J. Fox está de aniversário amanhã, 65 anos. O cara do De Volta para o Futuro, né? Que já há muito tempo luta. Qual é a doença dele? É esclerose múltipla? Yuri Lenz. É o nosso cara do cinema.
5: Doença de Parkinson.
0: É o Parkinson.
1: Eu ia falar daí pensando.
0: Michael J. Fox, 65 anos. E a Natalie Portman vai fazer 45, cara. Impressionante. Eu lembro dela naquele filme.
5: Leon?
0: É isso.
5: Leon, é bem legal.
0: Não, não é nesse, não é nesse filme. É aquele filme com aquele. O Jean Reno. O Jean Reno, ela é bem novinha.
5: Leon?
0: Tá, mas qual é que é o nome em português?
5: Leon ou Profissional.
0: É, O Profissional. O Profissional. Aqui no Brasil é O Profissional. Que é um filmaço, aliás, né?
5: Ótimo filme.
0: É um puta filme com a Natalie Portman, bem novinha.
1: Vou assistir, então.
0: E ela é uma atriz espetacular, né? 45 anos. Ah, deu uma cansada. 20 para 6. Ah, gostou? Gostei, conheceu agora a Natalie Portman? Por favor, aproxima um pouquinho mais a imagem pro nosso vovô Estrela, que ele agora tá conhecendo a Natalie Portman.
1: É porque tá viva, né?
0: Eu que não... bom ter a oportunidade de conhecer a Natalie Portman.
1: Eu
0: né?
1: não dou muito
0: importância. É muito bom.
1: Entendeu? É. Aí eu não decoro o nome.
0: Amanhã é o Dia Nacional da Imunização, e não é da imunização racional do Tim Maia, é da data de conscientização sobre a importância vital das vacinas na prevenção de doenças. E agora eu quero falar pra você antivacina, eu quero falar pra você tá aí andando saudável, bonitinho, legal, porque o teu pai e tua mãe te levaram pra vacinar, tá bom? Teu pai e tua mãezinha te levaram lá pra tomar as vacinas, e aí você sobreviveu, por isso que você está aqui. Então para de falar contra as vacinas.
1: Não, e lembrando que esse movimento antivacina, na proporção que se tem, surgiu a partir da vacina da Covid.
0: Porque também até então, aumentou, já existia, mas ele era mínimo.
1: Ele era mínimo. E não tinha valor, não tinha.
0: É.
1: Nós atingimos, o Brasil atingiu um número grandioso de vacinação. Exato. E aí surgiu nessa questão que, infelizmente, do embate político, esse enfrentamento de um lado e de outro, que fez com que hoje a gente tenha essa situação desagradável.
0: E doenças graves voltando, exato, como sarampo, né?
1: Então esqueçam,
0: como outras doenças.
1: Esqueçam o lado político, Há que se ter consciência da relevância e importância fundamental da vacina na saúde pública, na saúde individual de todo cidadão.
0: Amanhã, então, Dia Nacional da Imunização, palavra da salvação.
1: Glória a vós, senhor.
0: Parabéns. Amanhã também é o dia
1: se
0: do porteiro.
1: Se não, se vê comigo, camarada Pi. Hoje veio aqui.
0: Ô, camarada Pi, amanhã também é o dia do porteiro. Quero mandar um abraço pros porteiros lá do prédio, seu Osvaldo e o Adriano. Seu Osvaldo pegou um monte de tainha. Não me trouxe ainda nenhuma, né? Mas disse que pegou.
1: Vai trazer.
0: O Adriano voltou de férias hoje, animado lá, os porteiros lá do meu prédio, um grande abraço pra eles, amanhã é o dia do porteiro, homenagem aos profissionais responsáveis pela segurança e portaria de condomínios e edifícios, legal, né? Legal, muito bacana. Um abraço pra você que é porteiro. E agora sim, antes que o programa acabe, a gente entra no assunto.
1: Qual é?
0: Divulgar... ai, esse remédio é bom, cara. Não, por favor, eu preciso desse remédio aí. Eu tô precisando dessa medicação. O ChatGPT lista... então agora que eu entendi. O ChatGPT lista melhores elencos da seleção brasileira. E aí, vamos lá, ó. Tá, tem muitos elencos, cara.
1: Tá, mas
0: tem muitos elencos. Vamos do quinto para o primeiro. Pode ser do quinto para o primeiro. Uhum. O ChatGPT elencou os melhores. As melhores seleções do Brasil. Do quinto para o primeiro. Colocou a seleção de 1962 como a quinta melhor.
1: Tá bem.
0: Seleção de 62, a quinta melhor. Essa seleção tinha Gilmar Djalma Santos, Mauro Zózimo, Nilton Santos, Zito, Didi, Garrincha, Amarildo, Vavá e Zagallo.
1: Didi, o homem da Folha Seca.
0: O Folha Seca, o Garrincha, o anjo das pernas tortas.
1: Exato.
0: O Garrincha ganhou essa Copa, né? Por quê? Porque o Pelé se lesionou. Mas... E o Pelé e Garrincha juntos nunca perderam um jogo pela incrível, seleção brasileira. Né?
1: Incrível. Mas né? O Didi também era um cérebro.
0: O Didi,
1: um
0: jogador, o Amarildo, o Vavá era um baita verdade. De um centroavante. Sim. E o Zagallo também jogava a bolinha dele, né?
1: Muito rápido
0: e o centroavante Vavá. E o Nilton Santos, né, também era um lateral esquerdo maravilhoso. Desculpa, tu fez piada.
1: Claro,
0: eu não Vavá. Peguei. Ah, era, o Vavá era muito rápido. Aquele Vavá, largava ele disparava, Vavá. E ainda com técnico português, imagina se fosse hoje, Vavá. O Vavá, Vavá, Vavá. Né? Olha aí aqui, ele ó. Ia.
1: A só tinha que cuidar com o impedimento.
0: A seleção de 60, que ele ia, né? Ele não se posicionava muito bem. A seleção de 62 não tinha o Pelé, porque o Pelé se lesionou logo no início da Copa. E aí tá. O Garrincha teve... Pra ele, essa Copa de 62 foi a Copa do Garrincha. Essa foi a
1: no
0: quinta.
1: Chile.
0: É a Copa do Chile, 62. Okay. Isso aí. É, a quarta seleção, a melhor, em quarto lugar do Brasil, é a de 2002, segundo o chat GPT.
1: Tá bem.
0: Ronaldinho, Rivaldo, Ronaldo, Roberto Carlos. Talvez o ataque mais destruidor das Copas, diz aqui a nota da produção.
2: Perfeito, perfeito. Elenco produção. Por elenco. Tá. Analisando só elenco, só elenco, peças.
0: Sim. Marcos Cafu, acham... Lúcio, vamos terminar o elenco, Marcos Cafu, Lúcio, porque se eu tiver que controlar o PI e o diretor aí, acabou pra mim. Não, daí eu vou embora sem fazer o programa.
1: O diretor entendeu? Tem que dirigir, não participar.
0: Exatamente, o diretor dirige.
1: Ele agora já tá querendo participar.
0: Tá querendo, tá muito, é o comentário do diretor, a piada do diretor,
1: a participação do diretor,
0: daí fica demais. Daqui a pouco nós vamos ter que ter um contrato na Atlântida de comunicador para o diretor, entendeu? Aí vem lá o pessoal, né? Do sindicato, e aí nós estamos ferrados. Olha aqui, em quarto lugar, então, tá a seleção de 2002. Marcos Cafu, Lúcio, Roque Júnior, Edmilson, Roberto Carlos, Gilberto Silva, Cleberson, Ronaldinho, Rivaldo, Ronaldo.
1: Tá bom.
0: Demais essa seleção. Em terceiro lugar.
1: Agora vai afunilar, né? Vai ficar...
0: Quem tu acha que tá em terceiro lugar? Melhores elencos. Do chat GPT.
1: Eu sei só das duas primeiras. Quem
0: mas
1: é
0: nós vamos deixar pra depois do intervalo. Vamos deixar pra
1: depois. Depois.
0: Terceiro, o topo, né, o pódio, vem aí depois do show do intervalo.
1: Mas sabe que eu já vou responder a pergunta.
0: Não
1: Gabriel.
0: Responde. Não responde nada. Intervalo. Qual era a pergunta do diretor? Por favor, me faça a pergunta, diretor.
2: Vocês não acham que elenco por elenco, peça por peça, a seleção de 2006 é melhor que a seleção de 2002?
0: Olha. 14 para 6, ninguém lembra da seleção de 2006 e a gente volta logo mais depois do show do intervalo aqui para te trazer as três melhores seleções segundo o chat GPT, os três melhores elencos brasileiros segundo o chat GPT, a gente vai e volta rapidinho.
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19: 2 bilhões de reais. O Spotify divulgou o Loud and Clear, um relatório anual de transparência sobre a distribuição de royalties. Se você não tá ligado, os royalties são os ganhos que cada artista possui com a plataforma. E esses dados mostram a expansão do mercado musical no Brasil nos últimos anos. Segundo o relatório, artistas brasileiros geraram cerca de 2 bilhões de reais na plataforma só em 2025. E mais de 40 artistas superaram a marca de 5 milhões de reais em royalties. O relatório também aponta que o Brasil se tornou o 8º maior mercado musical do mundo, pela primeira vez na história. O streaming representa 87% de toda a receita musical gravada por aqui. 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
0: Uou, beijo do gordo, tamo de volta, Desprogramados na Atlântida, para toda a rede Atlântida de Santa Catarina e para o mundo no nosso canal Desprogramados no YouTube.
2: Foi muito bom esse
0: O gordo beijo voltou gordo, melhor, hein? O gordo surfou no fim de semana.
2: A importância do surf na vida.
0: A importância do surf.
2: Faz uma palestra falando disso.
0: Eu posso fazer, mas eu não sou o cara mais indicado. Tem um cara mais indicado para fazer isso, que é o nosso amigo Kifornari, que estava nos ouvindo agora.
2: Tá brincando.
0: Tá na estrada aqui na BR-101. Tava nos ouvindo e lembrou do tempo que ele entrava no ar com a gente no pijama de manhã pra fazer o boletim do mar. Grande abraço, Kifornari.
2: Mas ó, então foi ele.
0: Não temos tempo pra mais nada, apenas para falar aqui de como tá a enquete no nosso canal Desprogramados. Fala aí, Yuri Land.
3: Qual a melhor seleção brasileira de todos os tempos? 43% seleção de 2002, 26% de 70, 25% de 94 e 6% de 82.
0: Olha aí. E segundo o chat GPT, em terceiro lugar está o melhor elenco, a seleção de 82, que não ganhou a Copa. Aquela seleção mágica liderada, comandada por Tele Santana, que tinha Zico, Sócrates, Falcão e tudo mais. Mas é que não ganhou,
2: Cerezo,
0: né? Não ganhou. É maravilhosa, Luizinho, aquela seleção. Júnior, é a minha seleção, a seleção da minha vida. Valdir, eu tinha 11 Pérez. Anos, fiquei uma tarde inteira chorando embaixo da mesa depois que a seleção perdeu aquele jogo para a Itália.
2: Segundo lugar?
0: Em segundo lugar está a seleção de 58, que ganhou a primeira Copa. Perfeito. Com Pelé, com Vavá, com Garrincha, Pelé Milton
2: com 16
0: Santos.
2: 16 ou 17 anos?
0: 17 anos. O Pelé. Essa seleção é maravilhosa de 58, que ganhou a nossa primeira Copa. Aí, em primeiríssimo lugar, quase que uma unanimidade.
2: A de 70.
0: Tu viu a seleção de 70 jogar?
2: Não.
0: Tu era muito pequenininho na época.
2: Não, era pequenininho.
0: Eu não tinha nascido ainda.
2: Mas a gente vê e
0: as imagens.
2: É, uma coisa absurda agora.
0: Absurdo.
2: É, cada um pode dar
0: Félix,
2: sua opinião, né?
0: Félix, Carlos Alberto, Brito, Piazza, Everaldo, Clodoaldo, Gerson, Jairzinho, Pelé, Tostão e Rivelino. Olha aqui, cara, de Gerson pra frente não tem, né?
2: Não
0: tem
2: mas discussão. O que me surpreende é a 82 ficar em terceiro, talvez por causa da idade, né? Ainda que seja o ChatGPT, mas hoje,
0: por causa da idade?
2: Hoje as pessoas votariam na de 82 em terceiro, mas quem
0: mas viu... e a de 94 que ganhou, cara?
2: Sim, que ficou em segundo, não é?
0: Não, a de 94 não tá entre as cinco.
2: Não, desculpa, quem é que ficou em segundo?
0: Segundo ficou a de 58. Que bom que tu tá prestando atenção no programa.
2: Não,
0: isso eu me despeço de todos vocês. Obrigado.
2: Professor.
0: Por ter vindo hoje, hein, Everton? Foi muito bom o primeiro tempo, mas o jogador cansou pro segundo e não aguenta mais.
2: Eu tenho aquele problema de me atrapalhar, de prestar atenção, eu não consigo.
0: Tá
2: não,
0: bom.
2: É porque eu tava só esperando pra dizer
0: porque
2: que
0: tu tava no celular, tu foi buscar o áudio do Wesley. E tu não trouxe o áudio dela, esqueceu de botar o áudio dela.
2: Viu?
0: É isso, é assim, por isso que é difícil de viver contigo.
2: Não, mas a pergunta do Gabriel foi boa.
0: Tu esquece de tudo, esquece as datas, os aniversários.
2: Esqueço as pessoas.
0: Esqueço pronomes.
2: Exato, tá vendo? Mas eu ia dizer o seguinte, não. Conjunto da obra 82, individualidade 70.
0: Eu não consigo botar de 82 na frente de 70, por mais que eu ame essa seleção.
2: Ah, eu não consigo, porque o conjunto da obra foi muito absurdo. Não,
0: foi lindo demais, aquela seleção jogava muito.
2: E a de 70, o que a gente vê são os lances, que são lances extraordinários. O maior gol de todos os tempos coletivo é o gol do Carlos Alberto.
0: É o 4-1 contra a Itália.
2: Coletivo, o gol individual é o do Maradona.
0: Isso.
2: Agora, o conjunto da obra no todo, a cada partida, durante os 90 minutos, é no 82.
0: 82 foi sensacional mesmo. Mas eu fico com a de 70 como a primeira.
2: Então faz assim, ó, abre uma
0: live. Eu não preciso abrir uma live. Tu ficou com a de 82 e eu fico com a de 70 mesmo
2: verdade,
0: sem
2: ficou bonito
0: ter visto
2: isso.
0: Jogar. Ficou legal.
2: Isso é democracia, né,
0: Porã? Isso, cada um, né?
2: Pode gostar
0: de algo diferente. Pode votar em qual
2: pode que... brincar
0: qual
2: junto.
0: Qual ficou da galera aí primeiro?
3: 2002.
2: Ah, era isso que eu queria dizer. Isso
0: que
2: tem a ver com a idade.
0: Era uma baita seleção. A gente tinha... Rivaldo, Ronaldo, Ronaldinho, Kaká,
2: claro.
0: Tinha Roberto Carlos,
2: absurdo.
0: Tinha
2: uma
0: Cafu, né? O Marcos no gol. Ia dizer Taffarel, mas Taffarel era 94, 98.
2: Que é uma
0: Ou
2: bela seleção.
0: Seja, acabou. Não
2: tem
0: há tempo
2: tudo pra
0: mais
2: não
0: nada.
2: Dar esse ano.
0: É, Tem tudo pra não dar. É
2: baseado no
0: agora,
2: que a gente tá falando
0: agora. Agora 2-6. 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Amanhã a gente tá de volta.
2: É, olha aqui, ó. Pode ser que ganhe o Hexa, mas não tem como ser campeão do mundo com um jogador mediano. Boa semana.
0: Eu não vou nem falar nada.
2: Camarada Pi.
0: Depois desse comentário brilhante.
2: Obrigado.
0: Acabou Desprogramados. Amanhã tem mais a partir das 5. Vem aí o Pretinho Básico, mais um campeão de audiência na rádio, líder de audiência na Grande Floripa. O Mr. Pi na rede é a 7. Tchau.

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16: Olá, olá, muito bom fim de tarde, amigo e amiga ligados na Atlântida. Estamos chegando para te animar em mais uma horinha com o Pretinho Básico. Muito obrigado pela tua parceria. Fim de tarde de 8 de junho de 2026. 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Muito bom fim de tarde para Neto Fagundes.
17: Fala, meu querido.
16: Fala, meu compadre.
17: Tá
16: tudo bem contigo?
17: Minha,
16: tô
17: ouvindo,
16: pegando, mas tô pegando um pouquinho.
17: É, tá meio baixinho.
16: Eita. Pegar um pouquinho mais.
17: Pega tudo aí, agora aí.
16: Aí meu
17: peguei
16: querido.
17: Bem. Agora peguei bem.
16: Agora estamos.
17: Pega tudo e vem comigo.
16: 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Muito bom fim de tarde, Rafinha Menegazzo.
18: Ótimo fim de tarde, Alexandre.
16: 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Muito bom fim de tarde, Ivan.
19: Tudo bom, Alejandro?
16: Oi, Ivan, tu tá bacana, hein, Ivan?
19: Oh, obrigado,
16: pra quem cara. Pra quem tá nos vendo... Tá tudo certo, mas pra quem tá nos ouvindo, vou descrever. Ivan tá com um bonito terno de alfaiataria, uma camisa bonita, uma gravata elegantérrima, um terno bem cortado, um tênis que não combinou com o terno, a meia muito menos. Mas tu tá bem, Ivan?
19: Muito obrigado!
16: O que aconteceu hoje, Ivan? Por que tu tá assim?
19: Social Express me ergueu porque hoje tinha reunião do conselho da firma.
16: E aí, como é?
19: Hoje tinha reunião, né? Primeira e segunda do mês, tu sabe?
17: E o condicionador, e o condicionador?
19: Pô, tá ruim pra mim. Aí eu vim na reunião.
16: Ah, e aí?
19: Eu tava conversando com o Pedro.
16: O quê? Com quem?
19: Pedro, Pedrinho.
18: Pedrinho.
16: O Pedrinho Sirotsky, no caso.
19: Sirotsky, meu amigo Beto, né? Beijo pro filho do Beto, que é fã do Palhaço Manense,
16: certo.
19: Que tá fazendo um empresariamento aí, o Joia Rara.
16: Certo.
19: E aí, algumas mudanças vamos ter aí no decorrer do...
16: Vamos ter.
19: Começar por a tua blusa.
16: O quê?
19: Tua blusa.
16: A minha blusa?
19: Não gostaram.
16: Não gostaram da minha blusa?
19: Certo, tu não usar as roupas da Rodaica mais no Pretinho.
16: Puxa vida, cara, que pena, mas não é da Rodaica, é minha, né?
19: É tua?
16: É minha mesmo.
17: Não acredito.
16: Aham. Boa tarde, bom fim de tarde, Rafael Gomes.
17: Boa tarde, Alexandre, tá bem?
16: Estamos todos na mesa a partir de agora, anunciados pra tocar o Pretinho
17: Nem
16: Básico.
17: Todos.
16: Quem que falta?
19: Porana, Porã sim.
18: Não, Lelê, né?
16: Ah,
18: Lelê dos Estados
16: Me
18: Unidos.
16: Me desculpa, óbvio. Olha. É óbvio. Lelê, fala comigo, Lelê. Talk to me, Lelê.
18: Olha aí, hein?
16: Oh, Lelê.
18: Que vai, Alexandre, que prazer
16: que
18: em te ouvir.
16: Maravilhosa, Lelê. Coisa maravilhosa, Lelê. Que cena linda.
17: Desculpa o visual, né?
16: Desculpa o visual. Desculpa o visual, né, Lelê? E aí, Lelê, como é que tá tudo aí pra ti em Nova York, Lelê? New Jersey, na verdade.
18: Pena de óculos.
20: Cara, é impressionante, cara. Eu cheguei hoje aqui, era 5h40 da manhã, não dormi, estamos aqui trabalhando, mas a gente não sente cansaço, Fetter, porque realmente é muito mágico estar aqui e poder estar também no Pretinho, em todos os programas da Atlântida hoje, com essa qualidade de áudio e de imagem que vocês estão ouvindo e vendo, né? Tudo aqui no, pela parte técnica da equipe do Grupo RBS.
18: Tinha uma roubadinha teu ali, ó.
20: Tem. O final de tarde aqui ele dá essa ajudada aqui nessa galera.
18: É um
20: aqui.
18: Homeless?
16: É uma bombada.
20: Tem um homeless aqui.
18: Tem um homeless aí na tua live.
19: Oh, mas aí é bacana.
16: Muito bom,
19: é legal.
16: Bom.
20: Ô, Lelê. Mas é muito legal, diga.
16: Não, é só pra te dizer, tá com a gente, tá jogando aí no Pretinho na linha aqui. Se tiver alguma coisa importante que tu precise trazer antes de qualquer coisa aqui, dá
18: não,
16: um toque.
18: Não, e outra, o Gomes até trouxe o material do Lelê aqui no microfone. Ó.
16: É verdade, deixou pra ele ali, mas infelizmente não vai usar.
19: Deixa pra mim.
20: É o costume, né?
17: É o costume. Mas eu mandei no WhatsApp, Lelê.
20: Isso, eu tô com o material online aqui, estou à disposição e só mandar um salve especial pro Rafinha.
18: Obrigado.
20: Porque no voo que eu vim pra cá, o cara que estava exatamente no banco na frente do meu estava vendo no cineminha O Protetor.
18: Ah, esse é o público, Lelê.
16: Isso aí.
18: Denzel, né?
20: Uma perguntinha, tava na executiva ou na econômica, Lelé?
3: Econômica, cara, até puta pelo, né, velho. eu tava na fileira 52, num total de 53, e até por isso...
17: Por pouco não dava fora do avião.
20: Só uma perguntinha, Lelê, não me leva mal, não tem nada a ver, mas é só curioso, onde é que tava o Pedro Ernesto, Lelê?
3: Não, é que a galera veio no sábado, num outro voo.
20: Ah, é verdade,
3: eu fiquei no domingo.
20: Tu foi isso,
17: eu
20: meu.
17: Eu sei onde ele tava.
20: Tava no aniversário,
17: ele
20: né,
17: ele tava
20: Lelê?
17: Na do meu filho, né?
20: Um A, o Pedro Ernesto. Tá certo.
3: É, mas aí o salário é outro, né?
20: É,
3: mas,
20: não, é outra história.
3: Quem veio comigo, Alexandre, no voo e também estava na primeira classe e foi retirado do voo antes que todos os passageiros para um esquema de segurança envolvendo polícia e agentes da FIFA, foi ninguém menos que o jogador, o Ederson, né, que foi o último convocado não, é uma questão de segurança mesmo, né? Porque inclusive ele não passou nem pelo normal de alfândega, porque já tinha uma pessoa, e eu vi isso hoje, porque como eu tava na penúltima fileira, eu fui dos últimos a sair, né?
20: Certo,
3: só que daí, olha aqui, ó, olha, só que daí acaba que acontece isso, eu vi no Instagram da
17: Glenda Kozlowski. Que homem rindo! Pelo
20: amor de Deus, só pra quem tá na live, nós estamos agora nesse momento com a seguinte cena, Lelê na beira do River, do lado de cá, da ilha de Manhattan, em New Jersey. Do lado de lá, temos ao fundo a ilha de Manhattan, com o centro financeiro de Nova York aparecendo ali. E neste momento nós temos na live Rodrigo Adams exercitando seu belo corpo. Seu belo corpo, tá muito bem. Não tá fosse bem, a barriga Adams. E as tetinhas, tava muito melhor.
18: Tu quer tudo?
17: Corpinho de Maria. No bola ele mostrou a bunda hoje.
20: Pô, que loucura.
3: Mas é muito louco esse lugar aqui, Alexandre, porque as pessoas aqui, vou te dizer, um raio aqui de, sei lá, 200 metros quadrados.
17: Raio?
3: Tem cara fazendo exercício, raio, tem gente batendo foto, aí, tem uns caras queimando uma coisa ali, tem uma senhora fazendo tai chi chuan, é uma loucura.
20: A verdade, né, Lelê, é que neste momento, enquanto se respira a Copa do Mundo, Nova York respira as finais da NBA.
3: Ah, é? Exatamente, hoje
20: o Knicks tem jogo hoje, né, exatamente.
3: Faz quase 30 anos que os Knicks não vencem a NBA, né?
20: 52.
3: Sério?
20: 52
3: anos. 52
20: anos?
19: Uhum. É parecido com quase 30, né?
3: É mais de 30, né?
17: É o terceiro jogo hoje, né?
3: Isso, eles já ganharam dois.
20: Do
3: e a presença confirmada no jogo de hoje à noite aqui, ali atrás, né? Do outro lado do Rio, é de ninguém menos que o presidente Donald Trump.
20: Que parece que vai ficar do lado do prefeito de Nova York. Aí vai dar problema.
18: Mas pois eles não se dão muito bem.
20: Não se dão muito bem.
3: Então, Alexandre, e aí só pra encerrar essa primeira participação, já que falou de NBA, eu cheguei a fazer uma consulta se ainda tinha ingressos para o jogo de hoje à noite no site oficial.
20: Boa.
3: E tem.
20: Aí,
3: sabe,
20: Lelê,
3: qual é o valor?
20: Quanto?
3: 27 mil reais.
20: Dólares.
17: Ah, é? 7 mil dólares?
20: E não é pra sentar no banco, né, Lelê? Lá
3: não,
20: no da
3: que
20: quadra.
3: Banco? É quase pendurado no teto, é quase na fileira 52, que nem
17: se
3: a minha.
17: Se fosse reais, dava, né?
20: Eu ouvi dizer, não tenho certeza, não tenho como conferir, porque eu não tenho acesso a alguém que possa ter pago isso, Sandrinho. Que pra sentar no banco, lá dentro da quadra, ao lado dos jogadores, é mais de 500 mil dólares.
19: Mas tu já viu quem é que senta ali? É o Spike Lee.
20: É o Obama.
19: É o Obama, é aquela Madonna.
20: Denzel, Madonna.
19: Aquele ator que vai todo jogo do Lakers, do Iluminado.
20: É o
19: Jack Nicholson. O Jack Nicholson tá em tudo que é jogo.
20: O cara tá maravilhoso,
18: mas
20: tudo
18: eterno. Mas daqui a pouco eles são convidados,
19: quando,
18: né?
19: Mas claro, tu não ia convidar
20: sim,
19: o Jack Nicholson.
20: Sim, alguns são convidados. Alguns são convidados.
17: Quando o cara tem grana,
20: mas
17: sempre rola
20: o negócio
17: que não precisa pagar.
20: Se tu quiser ir lá, vai ser 500 mil dólares.
18: Mas normalmente o muito,
20: eles não
18: muito,
20: querem
18: muito
20: que tu vá lá, entendeu?
18: O famoso é o que menos gasta.
19: Geralmente é assim. Mas eu queria ver o jogo. Imagina tu ver um jogo de resenha com o Jack Nicholson.
20: Ia ser legal.
19: Pô, e o jogo aí, Jack Nicholson.
20: Intervalo. Tá, meu, agora vamos dar aqui então nos destaques do Pretinho Básico, começando com os aniversariantes, aliás, o aniversariante do dia. Não, famosa no programa da Uma.
19: Tu me perdoa então.
20: Te perdoa.
17: Não
20: agora
17: é programado isso aqui.
18: Ah, não irritem
19: foi
18: o Alexandre.
19: Foi do produtor, não fui eu.
18: Não irritem o Alexandre.
20: Eu não ia nem vir isso.
17: Eu tô corrigindo, Ivan.
19: Gero medo.
20: Por que não botou o...
17: Que hoje não é a escala dele, nós já estávamos em seis. Certo. Ele tava de sobreaviso caso tu não viesse.
20: Caraca, obrigado. José
4: Júnior, o popular Zezinho.
18: Zezinho.
4: Zezinho, ele é o operador industrial, tá fazendo 35 anos, casado com a Kelly. Kelly é professora e está fazendo hoje 42 aninhos.
18: Imagina, casados que fazendo bonito. Aniversário no mesmo
4: Imagina
18: dia.
4: Imagina a festa
18: que
4: hoje,
18: hein? Que legal que deve ser.
19: Olha uma gêmea, gente. Olha uma gêmea, cara.
4: E outra, a Kelly é mais velha que o Zezinho.
19: Ah, o JJ, ele gosta
18: de... Tem a Kelly?
4: 42, tá fazendo hoje.
19: E o JJ?
4: 35.
18: Porra. A mulher mais velha, Alexandre.
19: Ah, veterana, né?
18: Não, veterana não,
19: né? Não, acima de 42. Não,
4: aproveitar. Uma coisa é uma mulher mais velha que alguém de 20. Outra coisa é uma mulher mais velha que alguém de 70.
18: Toda mulher mais velha. Toda mulher mais velha.
17: Não, mandar um beijo. Não, mandar um beijo pra minha namorada que tá de aniversário hoje.
4: Olha aí, meu compadre.
18: A esposa vai ficar brava, né?
4: Não, que
17: isso. A minha namorada é, a minha esposa, tudo junto, um pacote.
19: Ah, que coincidência!
17: É a mãe dos filhos, é a namorada,
18: é uma querida.
4: Essa brincadeira é perigosa, mas eu adoro.
17: É muito boa.
4: Adoro essa
17: boa.
4: Brincadeira.
17: Mas a namorada tá de aniversário, a Cristina sabe?
19: Ô, Ravinha, e quem é o mais tarado do programa?
18: O mais tarado do programa?
19: Quanto tempo casado?
18: Lelê.
19: Quanto tempo tá casado?
18: Ah, não, o Neto. Mas o mais tarado do programa é o Lelê. Tu imagina que ele tá lá, olha lá, ó, tá enlouquecido.
4: Não, ele diz não, diz ele.
18: Quem não.
4: Ele
18: não.
19: O que ele já meteu de Five versus Han, o que ele vai meter de Five versus Han.
4: Beleza, se tu tiver de banda hoje na noite, não for fazer nada com ninguém ali, aí só tem que ir ali na Times Square, assim, não tá, não, é ali, tem um monte. Tem um monte de videolocador ali, Lelê.
17: Tem o Homem-Aranha.
20: Na realidade, até uma parte da equipe técnica já foi algumas concentrações de torcedores dos Knicks hoje à noite, né? E muito provavelmente, né, Alexandre, os Knicks ganhando hoje.
4: Bah, é bom ficar no hotel.
20: Na quarta-feira, que daí é o jogo final mesmo. Aí eu acho que a gente deveria fazer o pretinho das 6 da quarta-feira de algum lugar de concentração. Aí eu faço o pretinho e vou embora.
4: Ô, tô fechado contigo,
19: Lelê. Vai no ginásio, vai na frente do ginásio.
4: Fechado contigo.
20: Não. Quinta-feira começa a Copa, Ivan. Deixa, vamos focar.
4: Então vamos dar aqui nos destaques do Pretinho Básico, começando com um homem!
19: Pô, coisa boa ter um homem, né?
4: Um homem!
19: Tu gosta do homem?
4: Eu gosto.
19: Eu também gosto do homem.
4: Gosto do homem. Especialmente os meus amigos. Gosto deles.
19: Eu gosto muito do homem.
4: Meu filho.
19: Né? Oh, eu gosto muito do
18: filho. Ah, pegou pesado agora. Ele louco pra te sacanear, botou o filho.
19: Não é sacanear, desculpa. Eu não sou tu.
17: E ele resolveu te sacanear.
19: Eu não sou tu.
17: E a mudada pro personagem,
19: Não. Vem que eu não sou tu.
4: O homem.
19: É bichone. Fala.
4: E não é o Rafinha.
19: Hã?
4: Um homem sem CNH
19: podia ser preso após...
4: O homem... Cada vez que vocês me interromperam, eu vou voltar pro início.
19: Tá. Vamos lá.
4: Um homem sem CNH...
19: Rafinha.
4: Um homem sem CNH é preso...
18: É outro homem.
19: Nós podemos até acertar.
4: Um homem sem CNH é preso após dirigir bêbado.
17: Ah, é o Rafinha.
4: Um homem sem CNH é preso após dirigir bêbado.
19: Eu não entendi uma coisa, se é um homem ou uma mulher. Eu não consegui entender.
4: Um homem.
19: Ah, ok.
4: Ele não tem CNH. Ele foi preso após dirigir bêbado, urinar na via e ameaçar PMs.
17: Agora eu já acho que é o Rivaldo.
18: É, obviamente.
19: Aí eu já acho que pode ser eu. Onde é que foi isso? Onde é que foi?
17: São Paulo.
19: É, não, PM, não foi.
17: Né? A cidade de Itupeva, no interior de São Paulo.
4: Itu o quê?
19: Cidade
4: Peva.
19: Corajoso. Cidade baixa.
17: Um homem de 23 anos foi parado na Blitz. E aí o pediram pra...
4: Grande banda, hein? Grande
17: pra fazer banda. O bafômetro.
18: A dois passos.
17: Ele se recusou a fazer o bafômetro. Ele tava acompanhado de um outro rapaz.
19: Ele tava quase...
18: De um outro rapaz.
17: E era o irmão dele.
4: Tu acha que o rapaz que se nega a fazer o bafômetro bebeu?
18: Não.
17: De acordo com o relato da polícia, Neto...
19: Há controvérsias.
17: O forte cheiro de álcool exalava pelo carro.
4: Puta, imagina.
17: Além de olhos vermelhos e uma fala absolutamente arrastada. A polícia orientou que o mesmo chamasse alguém que pudesse dirigir o carro para retirar dali, visto que quando o homem que estava embriagado disse que o seu irmão podia retirar o carro dali, o irmão respondeu que também estava embriagado.
18: Deu. Ruim pra
17: errou
18: mim.
17: Errou o cara.
5: Como não havia uma pessoa que pudesse retirar o carro, o rapaz se irritou e se levantou para debater com os PMs.
18: Ah, boa ideia dele.
5: Enquanto ele debatia com a polícia...
19: Ah, tu acha que eu não vou tirar o carro, então é isso, então?
5: Ele achou uma boa ideia urinar enquanto debatia com a polícia. Isso. Só tirou para fora, assim, e começou a fazer um xixizinho.
18: Normal.
5: Nesse meio tempo, ele foi repreendido. E aí ele começou a xingar de volta a polícia, dizendo, pô,
19: eu não xinguei mijar! Mas aí eu acho que aí aquela coisa que o Alejandro fala, aí eu acho que a violência tem que ser liberada.
5: Não, ele foi algemado e preso.
19: Ah, mas um foguetão.
5: E todo mijado.
20: E tá pão de brigadiano.
19: É? Só pra se ligar.
18: Não... Ele ia curar em dois toques.
5: O juiz de custódia já negou a fiança em primeira instância, logo porque, como ele cometeu vários crimes, foram se somando e se negou a fiança. Então agora ele vai responder por embriaguez ao volante, ameaça, desacato e ato obsceno. Ah,
17: lembrei de uma famosa história do Chico Buarque com o Tom Jobim. Viu? Lá nos tempos antigos, hein? Aí disse o Chico, Tom, para o carro que eu vou descer. Aí o Tom disse, não, tá louco, Chico, quem tá dirigindo é tu.
20: Imagina. Mas, cara, isso é muito louco, né? Porque parece que as pessoas têm cada vez menos respeito, né? Cada vez menos elas cumprem regras, cumprem leis. Agora, eu passei por um... Só pegar esse gancho para trazer um exemplo pelo qual eu passei agora há pouco. Tava parado na sinaleira da Santo Antônio com a Independência, na cidade de Porto Alegre. Na cidade de Porto Alegre, parado na sinaleira da Santo Antônio com a Independência. Na primeira largada, no grid de largada, era eu e um cara do meu lado.
19: Ah, a gente bateu.
20: Eu e um cara do meu lado. Pra atravessar a Independência com o sinal aberto, a Independência com lotação de lá pra cá, carro de lá pra cá, pedestre, bicicleta, patinete, moto elétrica, tudo acontecendo ali. Drone. O cara resolveu, o cara que tava do meu lado, sinal fechado. Faltava uns 20 segundos, 15 pra acabar ainda o tempo do pedestre. O cara resolveu que tava demorando demais o sinal pra ele. E resolveu arrancar.
19: Ah, legal, hein?
20: Arrancou com o sinal vermelho. Olhou uma brecha pra... Sabe o que aconteceu? O cara de trás dele...
5: Também foi junto.
20: Foi junto. Achou ele pensou, abriu o sinal. Claro,
18: não prestou atenção.
5: Não olhou pra cima, olhou pra frente.
20: Exato. Sabe por quê? Porque ele tava no celular. Claro. Cara, eu bati toda a foto. Eu fiquei olhando, cara, olha só. Pela irresponsabilidade de um filho da puta. Porque o cara que faz isso é um filho da puta. Sim. Com todo respeito.
18: Causar um acidente fudido.
20: Viu? Ele poderia ter, o cara de trás poderia ter ferrado com a vida dele atropelando uma pessoa na faixa de segurança.
18: Exato.
20: Cara, é deprimente.
17: Isso é um tapa na cara da sua. E ele na via também, aquela via é uma das mais movimentadas de Porto Alegre.
20: Mas ele achou a brecha dele, meu compadre. Não, tá demorando demais esse sinal pra mim, tem minhas coisas pra fazer, vamos embora daqui. E foi. Mas, meu, é deprimente, cara.
19: Ah, é pra botar
20: deprimente.
19: Dois dedos no raio.
20: É deprimente. Olha, às vezes até três. Faz assim,
19: ó. E vai rasgar, porque assim, ó, não respeito nada. E outra, ele te chamou, pô, pega e tu não entendeu. Ele queria fazer um pego, tipo, por isso que
20: cara,
19: ele
20: sabe por quê? Eu tava ligado.
19: Tu queria fazer um
20: pego? Eu tava ligado na regressiva do sinal pra pedestre.
19: E vamos lá.
20: Tava achando ali 20, 19, 18. Se eu tô mais distraído, nem isso eu observo e arranco junto com ele.
18: Claro, porque do lado arrancou, de trás arrancou.
20: Ah, é muito. Ah, enfim.
19: É muito no cudum.
20: WhatsApp apresenta recursos para acompanhar a Copa do Mundo, amigo!
5: Tá todo mundo anunciando as suas tematicidades.
20: Tematicidades.
5: Seus temas.

0: a bola?
1: Não, não, ainda não. Quer me mandar? Vai ter só durante a Copa uma bola temática igual ao modelo da Copa do Mundo, a Triondra.
2: Jabulani!
1: Que é a mais famosa de todas, né?
3: A Copa de 2010 é que tem mais coisa legal. Mais meme. A Jabulani, a Vuvuzela e o Waka Waka.
2: Pô, verdade.
3: Que até hoje a gente fala. A gente não lembra da bola da Copa de 98. Não quero te acordar.
1: A Fever Nova, não era?
3: Não, a Fever Nova é 98. É 2002.
1: É? Então tá.
2: Tá.
1: Então,
4: nesse... a bola,
1: já entrou, já entrou.
3: Já entrou a bola?
1: Já entrou.
2: Tem que tá no WhatsApp?
1: Atualiza
2: o WhatsApp,
1: então porque que o
3: vai entrar
1: ainda
3: a bola.
1: Tem. Além disso, o WhatsApp está anunciando que vão ter canais exclusivos e oficiais, tanto da FIFA quanto de todas as seleções.
2: Como se fossem as... Lá naquela aba bem da esquerda, né?
1: A aba canais.
2: Nunca vi, nunca vou lá ver aquilo.
3: Não é. Faz isso.
2: Não, não
3: faz
2: vejo
3: isso.
2: Nenhum canal, não sigo nenhum canal.
1: Não faz. É melhor isso que não, o WhatsApp está tentando engajar. Como não engajou muito essa aba, o WhatsApp está prometendo colocar gols ali. Está prometendo colocar notícias dos
4: times. Vou mudar meu status
3: do WhatsApp. É tipo o Telegram que o WhatsApp quer ser?
1: Tipo isso.
3: Que tem os grupos, tudo
1: isso. Exatamente.
2: Sim, verdade.
1: Fala, Lelê.
2: Meus queridos, eu só queria dizer pra galera que, em vez de acompanhar a Copa pelos destaques do WhatsApp, que acompanhe a Copa também pelas arrobas de quem tá aqui, né?
1: Boa, Lelê.
2: A gente vai conseguir dar uma visão aqui, arroba Lelê Bortolassi, arroba Rodrigo Adams, né? Toda a galera que tá aqui, porque realmente a gente...
1: Bola nas costas, pretinho básico, rede underline Atlântico.
2: É dar esta visão até mais fora do futebol, né, Alexandre? Como eu acabei de falar aqui, a gente tá aqui pra cobrir uma Copa do Mundo, mas deu a coincidência de ter uma final de NBA. É óbvio que a gente vai fazer o Pretinho Básico de Nova York na quarta-feira.
1: Verdade,
4: Lelê. Tu tá à disposição aí, né, Lelê?
2: Observado. Eu tô aqui pra trabalhar, Rafinha.
4: Só uma noite
2: de sono hoje e eu tô inteiraço amanhã e vambora.
4: Tá,
2: hoje
4: tu pode ir no outlet pra mim então, Lelê? Buscar as coisinhas que eu preciso?
2: Não, agora vai. Nesse momento não, né, cara? Eu não tô aceitando encomendas, até porque a firma liberou uma mala só e eu tenho que priorizar a família.
1: E tu já levou o Adam.
2: Ele tá ouvindo,
1: imagina,
2: ele
1: cara,
2: tá ouvindo.
1: Ele tá aqui 40 porque piada, dias.
2: Porque a piada vale pro contrário também. O Adam já te levou, né, Lelê?
1: É, 40 dias dividindo o quarto com esse moço aqui.
2: Coisa
1: né?
2: boa.
1: Era ou a nossa barato. Amizade fecha de vez ou
2: era vai... tão barato o upgrade, era tão barato o upgrade, Lelê.
1: Quando comecei o mata-mata da Copa, começa o mata-mata no quarto.
2: Lelê, essa aqui é pra ti, Lelê.
3: Five versus
2: TNT. TNT. Do AC/DC ultrapassa 1 bilhão de reproduções e reforça o poder da banda na era do streaming.
1: Porque
2: não vai cansar nunca, velho.
1: Porque não só é mais uma música, na verdade, do AC/DC é ultrapassar 1 bilhão de reproduções. O TNT é uma das bandas clássicas com mais reproduções da história.
2: O TNT eu gosto muito.
1: É uma banda Porto Alegre.
3: Não, sim,
1: okay. O AC/DC é uma das bandas clássicas
3: louco.
1: Da história do Spotify.
4: Foi lançado ali no Bonfim. Né?
1: Com mais reproduções
3: do
1: Spotify. Só pra gente ter noção, é mais um hit a chegar no bilhão. Eles já tinham Highway to Hell, 2.3 bi.
3: Ah, eu gosto muito.
1: Thunderstruck, 2.2 bi. Back in Black, 2.1 bi. E o Shook Me All Night Long.
2: Tá,
1: 1.6.
3: Quer esponja
1: malzinho? Quero, pior é
2: não
1: que
2: é chupar, não é You Shook Me, é You Shook Me.
4: You Shook Me All Night Long.
3: Small, show,
1: quase 50 anos depois do lançamento.
2: Que loucura, hein? Qual seria o motivo, Lelê? Conta pra gente, então. Tu, como fã do AC/DC.
1: Posso falar exatamente
2: o porquê? Sim, por isso que eu te chamei, Lelê.
4: Não,
2: literalmente.
3: Passa pro Adams.
2: É porque é bom pra caralho, cara. É só isso. Não tem mistério. É rock and roll sem frescura e acabou.
1: Tá bem.
2: Vai durar 100, 200, 300, 400 anos. É, ai, mas o AC/DC faz a mesma coisa desde o início. Graças a Deus. Não precisou mudar, todo mundo gosta daquilo, um monte de
3: baita show, baita show no Brasil, maior. Né, velho?
2: É isso. Baita show, amei, baita show.
1: Obrigado, Lelê.
4: Ótimo, Lelê.
2: Representou.
3: O TNT não tá nessa lista, não.
2: Quê?
3: O TNT não tá.
1: A música, não a banda.
3: Não, eu gosto muito do TNT, minha banda da vida.
2: Que legal, claro.
3: Gosto muito.
2: Banda de Porto Alegre.
1: Fala o nome de todos os integrantes.
2: Do Sul.
3: O Charles Master, o Tchê Gomes, o Petraco, o carequinho ali do tecladinho ali, o... Cabecinha branca ali, que eu não lembro o nome dele. E na bateria é o tiozinho que parece ovelha.
2: E o Flávio Basso?
3: Faleceu, Jane.
2: Idiota.
3: Ele não faleceu?
2: Mas ele, tu não falou dele no nome da banda, ele tá na banda.
3: Eu pensei que era de agora, a atual formação.
2: Ah, não, é a formação original.

0: não, original eu te deu. Mas eu tenho vinil, eu tenho 4 vinil pra vender. Tá. 6:30, não perde a hora, hein?
1: Obrigado. Sério.
2: Não perde. Tem outro personagem dentro da hora agora.
1: Inacreditável. É, vai usar todos os personagens dentro da hora agora. O sinal tá aí pra isso, pra gente não precisar da hora. O sinal toca, o ouvinte se liga, opa, 6:30.
0: Não, não, mas se o cara não sabe que é 6:30, ele vai pensar, puta, que horas são? Ninguém avisa, só dá o sinal.
1: Ah, mas é que se tocar
3: aqui é 5:30.
1: Se tocar, não, tudo bem, Lelê, mas tu tá no outro fuso, mas se tocar o sinal da Atlântida, no Brasil, e o cara não souber que hora é, tá tudo errado,
3: tá,
1: o cara
3: tá tudo
1: fora
3: errado.
1: Do planeta.
3: 6:30 agora.
1: Exato.
0: Nós já avisamos.
1: Hora de ouvir Neto Fagundes.
0: Observe, observe,
2: observe, Neto. Observe, né? Nego velho!
1: Mirem-se no exemplo
2: daquelas
1: de
2: mulheres e antenas!
3: É, eu tô. Esse é meu.
2: Nego velho era muito mão de vaca, né? Nego velho, seba! Não sabia como tirar um dinheiro dela, coisa mais difícil tirar um pila do nego velho, né? Aí ele tomando café de manhã com a mulher e ela avisou ele que a antena lá de cima da casa tinha estragado. Nego velho, precisamos chamar urgente alguém pra consertar a nossa antena, ela estragou. É muito alto lá. Pra você subir, chama alguém. Minha querida, quer chamar alguém? Por quê? Eu mesmo faço isso aí. Não precisa ficar gastando dinheiro. Tu sempre acha um jeito de gastar um dinheiro. Daqui a pouco eu subo ali e já conserto essa porcaria aí. Tu tem certeza? Ela é muito alta e pode ser perigoso. Paga alguém, por favor. Que não vai conseguir ajeitar essa antena, tenho certeza. Antes do almoço. Antes do almoço eu subo ali, querida. Perto do meio-dia. Já tá pronto isso aí. Nego velho, perto do meio-dia, ajeitou a escada e avisou que ia subir e disse pra nega velho: querida, frita 2 ovos aí enquanto eu vou fazer o serviço ali. Deixa tudo prontinho. 2 ovos, sim, 2 ovos. Um pra mim e um pra ti. Tá, só isso aí, véio, o nosso almoço, né? Nego velho tava subindo na escada, passou pela janela da cozinha e reforçou: querida, não esquece, né? 2 ovos. Um pra mim. E um pra ti. E já subiu no telhado da casa pra ajeitar a antena. Quando ele tava lá, deu uma ventania. E daqui a pouco o nego velho se assusta, se desequilibra e cai lá de cima. E vem descendo, né, querido? Quando ele tava caindo, ele cruzou novamente pela mesma janela da cozinha, viu a nega velha ali e gritou: querida, frita só 1 ovo!
3: Vai desperdiçar.
2: Não gasta esse ovo, meu
1: querido. Eu me lembrei do Idoso Aranha, né? Esse aí é o nego velho Idoso Aranha. Idoso Aranha,
0: Idoso Aranha. Muito idoso.
1: Tem as manhas. Que é sempre um velho querendo fazer as... Sempre se ferra.
3: Claro.
2: Fura o cano da água.
3: Isso. Dá uma merda.
2: Passa pro apartamento do lado.
3: Aí do nada vem, o vô quebrou o braço. Como? Ele subiu no muro. Como assim o vô subiu no muro?
1: Isso. Cara, nunca vou esquecer. Vamos botar aí, assim, ó. 30 anos. Eu fui fazer o Idoso Aranha. Fui furar uma parede de banheiro pra botar aquele secador de toalha. Sabe aquele secador de toalha?
3: Deixa quentinho.
1: Isso, deixa a toalha quentinha e tal. Falei, não, deixa pra mim. Isso é uma barbada. Vou botar o troço. Cara, eu não consegui furar.
2: O azulejo.
1: Tinha que furar. Mas atrás do azulejo tinha um cano.
3: Tinha
1: um cano.
3: Óbvio.
1: E eu consegui furar este cano. Então tudo que o meu sonho era, naquele fim de tarde de sábado, ter uma toalha quentinha pra tomar um banho de noite.
2: Tinha só molhado.
1: Eu passei o fim de tarde de sábado, a noite de sábado, o domingo inteiro e mais um pedaço da segunda querendo ser assassinado pelos moradores do prédio, porque precisavam desligar a geral do prédio pra consertar o troço.
0: Ah, sabe, mas vamos ver lá do bônus. Era inverno, tudo bem.
1: Era inverno.
0: Ah, não, tudo bem.
1: Era inverno. Verão, lado bom é que era inverno.
0: Verão tu ia sentir o touroço passando.
2: Mesmo. Não, porque quando tem o mapa hidráulico do...
1: Exato, fica mais fácil.
2: É barbado,
3: prédio velho não tem.
2: Mas antigo...
1: Exato, prédio velho não tem.
2: É isso
1: não,
2: aí.
1: Mas, assim, mas como é que tu sabia que era prédio velho?
0: Ah, todo mundo sabe, para com isso.
3: É mais de 30 anos,
1: não,
3: talvez.
1: Não, prédio... não quer dizer nada.
0: Tá, ok, minha casa.
1: Mais de 30 anos poderia morar num prédio novo.
0: Não, minha casa, minha vida.
3: Mais de 30 anos morava no gesso acartonado,
2: ali, tá sacanagem. Ali no Bonfim, aquele,
0: eu sei. Rapaz, o carpete.
2: Do tijolinho. Para,
0: Alexandre. Três marteladas no tijolinho.
1: Vamos ver, Rafael. Bota uma pra nós aí, Rafael.
4: Mestre, eu acho que minha mulher está me traindo. Gafanhoto, por que você acha isso? É que ela é alérgica à lactose, mestre. Ontem eu cheguei em casa e alguém tomou o meu sorvete. Ai, o sorvete era de morango com flocos de chocolate, nozes, com uma embalagem laranja e uma taça de vidro pequena com detalhes dourados? Sim, mestre, como você adivinhou? Ah, e um bom mestre não revela todos os seus segredos!
2: Muito bom!
4: O Bart Borges!
1: Boa! Olha só que legal esse e-mail do nosso ouvinte aqui. Sobre a maquininha do Banrisul, é o Fábio de Oliveira de São Léo. Olha. Amigos, através de vocês, é o que a gente fala, aliás, tem um estudo pesquisado, publicado sobre isso, que 72% do público de rádio consome os produtos que ouve no rádio. Cara, isso é muito legal, né? Então o nosso ouvinte aqui está corroborando isso. Através de vocês, confiei e pesquisei em relação à venda sobre o meu comércio. Eu tenho um salão de beleza e, confiando no que vocês falam, decidi com a minha esposa Margarete.
2: A grande Margarete.
1: 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Topzera demais, querido! Abraço a todos aí, em especial ao Ananias Rafinha Menegazzo.
4: Daí é sacanagem.
1: Ananias por quê?
0: Anãozinho.
1: Não faça essa relação. Ananias é nome próprio.
0: Nome
1: próprio,
0: nome de atacante.
1: Ananias Rafinha Menegazzo, brincadeira, curtimos muito todos. 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
1: 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Tem alguma para botar para nós aí, Lelê?
5: Eu tenho justamente um e-mail que fala sobre o Dia dos Namorados.
1: Para você que tá ligando o rádio agora e não sabe, Lelê está falando conosco com este som, com esta qualidade na babesca da beira do rio Hudson, em New Jersey.
5: Não, era o New Jersey. E preciso fazer a piada, né, Fetter? Porque eu tô com essa camisa nova aqui, né?
1: Qual a piada?
5: Aí do Grupo RBS.
1: Bonita, aqui, hein? Tá Celeste.
5: Mas é que ela é uma camisa de futebol. Tu sabe como é que chama a camisa de futebol aqui, esse tipo de camisa?
1: Ah, eu não lembro agora.
5: Só que é...
1: Jersey. Jersey, exato, exatamente.
5: Eu estou com a tua minha New Jersey.
1: New Jersey.
5: Boa,
1: New Jersey.
5: Boa, foi obrigado, né, cara?
0: Mas
5: olha só.
0: Conseguiu em todos os programas.
4: Em todos os programas ele fez essa piada.
1: Cara, mas talvez todo mundo não ouça o mesmo, né?
4: É, tu tem razão, né?
5: Era uma meta,
1: por exemplo,
5: meta,
1: a minha mãe não ouve bola. Aliás, nem mais o Pretinho. Esqueci.
4: É, mas aí é foda, né?
1: A minha mãe morreu em dezembro. Mas ela não ouviu bola, ela ouviu o Pretinho.
4: Agora já não sabe nem o que responder mais.
1: Não, só não responde nada, deixa o Lelê falar.
0: É um clima que deixou pesado.
5: Só pra acabar com a especulação da galera da live ali, que eu vi comentários que estão dizendo que eu tô tomando uma coisinha durante o programa, é apenas um café, tá, gente?
0: Não, carimbadinha, a gente conhece.
5: Até porque...
0: Não,
2: tu carimba até aqui no estúdio,
0: rapaz.
5: Até porque aqui tu não pode beber na rua.
1: Verdade, Lelê.
4: Não pode?
1: Não pode.
2: Já avisou.
1: Já avisou o pessoal.
5: Olá. Vamos ao e-mail então.
4: Entrevista padrão lá atrás, Lelê.
0: Entrevista o cara ali, chama.
1: Deixa o cara falar.
5: Se possível, pedir para o mais romântico da mesa ler este e-mail. Mandaram para mim.
0: Tenho dificuldade de leitura.
5: Me chamo Gleison, tenho 35 anos, sou de Foz do Iguaçu.
4: Difícil.
5: E acompanho vocês todos os dias pelo YouTube.
0: É Gleison?
5: Fetter, tu vai gostar disso aqui, Fetter. Com o Dia dos Namorados chegando, resolvi compartilhar o meu top 5 de músicas românticas pra entrar no clima da data.
4: Legal. Que massa, Gleison!
5: Gostaria de saber a opinião de você sobre essa seleção. E também pedir para cada integrante da bancada contar qual é a música favorita para aquele momento especial ao lado de alguém especial. Segue o meu top 5, Alexandre.
1: Vamos
5: olha
1: ver,
5: só.
1: Vamos ver.
5: Vou do 5 pro 1,
1: tá? Vamos cantar um pedacinho de cada uma, vai.
5: Número 5, facílima de cantar, principalmente o Rafinha, que entende muito de inglês.
4: Claro.
5: Extreme com More Than Love.
1: Ah, toquei hoje.
4: Tocou hoje?
1: Toquei no Discorama hoje. Essa semana eu tô fazendo...
4: Dia dos Namorados.
1: A semana inteira na balada.
2: A semana inteira.
1: Semana inteira na Semana dos Namorados, o Discorama do meio-dia é, né? Na balada.
4: More Than Love. Na balada.
2: Número 4, em quarto lugar.
5: Essa aqui é baladaça FM das mais confirmadas. Cidade. Richard Marx.
1: Ah, right here waiting.
5: Baita.
1: Yes. Eu não vou saber, não vou lembrar, mas é um baladão.
4: É
1: um baladão, baladão. Wherever you go, whatever you do, I will be right here waiting for you.
4: É boa, Gleidson.
5: Número 3!
4: Tá mandando bem, tá mandando
0: isso,
4: bem.
0: Ó, tem um de vaga aí de programador, o Gleidson. Que coisa aí,
1: Alexandre, vamos lá.
5: Ah, é Gleidson. Essa número 3 tem a ver com o local onde eu estou.
4: Água.
5: Bon Jovi, I'll be there for you.
2: Finalmente.
1: Muito bom, Lelê.
4: Tava indo bem.
5: É,
4: I'll be there for you. I went to know.
0: Nós tava assinando a carteira do Gleidson, olhava, corremos ele.
1: Essa aí é aquela do You Say You Cry About The River.
4: Essa aí é a musicaça.
5: Será que o River que ele cita nesta música, por acaso, não é esse aqui?
1: Pode ser, Lelê. Pode ser.
4: Acho que é meio assim, genérico, né, Leandro?
1: É, também.
5: Não, Rafinha, é que o Bon Jovi é daqui, Rafinha.
4: Tá certo, o Bon, mas ele viaja em Londres.
2: Entrevista ele.
0: Vai na baia dele, então, descobre.
4: Pergunta
0: ele
4: se ele gravou por causa
5: do desse. Eu vou tentar falar com ele. Número 2 da lista do Gleison.
2: Pega um vinho.
5: A lista do Gleison, número 2. Ah, sucesso.
1: Sucesso, é sucesso.
5: Canadense Bryan Adams. Everything I do,
4: do
5: for you.
4: You will see.
0: Bryan Adams canta com
5: What you did to me.
1: Vai, essa aí é baladão.
4: Gleidson, que idade
1: tem o Gleidson? Vou anotar, mais de 40. Vou anotar pra tocar no Discorama amanhã.
5: Número 1, top do Gleidson, que inclusive ele já pede pra mandar um abraço pra esposa dele, que é a Gleice. Olha
1: não,
5: aí,
1: ó. Gleidson, é possível.
5: E Gleice, o grande amor da minha vida, ele diz aqui, estamos juntos há 13 anos.
1: Olha,
5: e nesses 13 anos
1: o casal
5: nasceu
1: Glei.
5: O amor das nossas vidas, a Isis, que já está com 5 aninhos, e certamente este casal Gleidson, já fez amor ao som.
0: Se tiver um filho,
5: eles já fizeram, quem sabe... Quem sabe eles não conceberam a Isis, Fetter?
1: Quem sabe,
5: ao som de novo, Bryan Adams com Heaven.
1: Bah, Heaven!
4: É.
1: Porra! Primeiro baladão do Bryan Adams.
5: Só musicão,
1: Lelê. Baita lista, Lelê. Parabéns. É,
5: uma lista só clássica
1: amanhã.
5: De FM.
1: Só amanhã, no Discorama.
0: Só amanhã. Você vai ouvir.
1: Ó, e-mailzinho aqui, meu compadre.
2: Fala.
1: Um House.
5: Lembro do Davi Coimbra, que falava da gangue do House Preto. Vocês lembram disso?
4: Olha aí, ó.
0: Tem a gangue do House Preto, das gordas, de um monte de gangue, né?
1: Oi?
0: Não, desculpa, é que eu não sou do centro.
2: Não, o Ivan tá correto. A gangue das gordas foi uma das maiores gangues de batedoras de carteira aqui.
0: No centro?
2: Elas
0: no
2: existem centro. Até hoje, mas
1: a gangue do House Preto batia outra
2: cara,
1: coisa.
2: Deram uma emagrecida, mas estão rolando.
0: Agora virou a gangue do Monjato.
2: Canetinha.
0: Gangue da caneta.
1: A gangue do Ozempic. Um House, um beijo e um ano de loucuras.
0: Nossa, o beijo foi lá?
2: Cala a boca!
1: Olá, pretinhos, por favor, não me identifiquem. Quero compartilhar uma história de amor e de loucura. Vocês decidem, que acaba de completar um ano. Tudo começou na empresa onde trabalhávamos. Ela era terceirizada e responsável pela Copa da Diretoria.
4: Olha aí, hein?
2: Grande abraço.
1: Ó, é um café diferenciado, uma aguinha diferenciada, pãozinho de queijo, refri.
4: É.
1: Eu sou casado há 19 anos, ela há 23. Durante muito tempo, nossa relação se resumia a um simples bom dia e um boa tarde.
4: Bom dia!
0: Boa tarde.
1: Pelos corredores da firma, mas eu sempre a admirava de longe. Até que um dia consegui me aproximar e puxar uma conversa. Aos poucos, nossos encontros ficaram mais frequentes, nossas conversas mais longas. E a conexão entre nós foi crescendo sem que percebêssemos.
2: Me absorvendo
1: sempre assim. Um belo dia, ela na lavanderia, um espaço minúsculo de 2 por 2 metros.
2: E quente como cesta de camelo.
0: Tu também já fez a lavanderia?
1: Parei na porta e começamos a conversar. Em determinado momento, ela me ofereceu um house.
2: Olha! Aí sim!
1: Eu aceitei. Que cor?
4: Preto desde o início, né, Lele? Ouve o programa.
0: No teu caso é house black.
1: Eu aceitei, mas ela disse que era da própria boca.
4: Ah, olha aí, ela queria o troca-troca. Ai, da saliva.
1: Paizinho. Quando fui pegar da boca dela, ela recuou e disse: tu é louco?
4: Louco parece a tua boca.
1: Aí já me irrita um pouco.
0: Eu tô contigo nessa. Aí eu tô contigo nessa, porque não provoca.
4: E aí ela...
1: E aí eu disse: ué, mas tu que me ofereceu, guria.
4: Ah, olha aí. Gaúchos, né?
1: E ela provocou: não, mas tu não tem coragem.
2: Aí, cara.
1: Ah. E aí eu falei:
4: ah, eu não tenho mesmo.
1: Então me oferece de novo que tu vai ver se eu tenho coragem ou não.
4: E aí ela ajoelhou.
1: E foi assim que aconteceu o nosso primeiro beijo.
4: Ah, que amor.
1: Até hoje lembro da adrenalina, do coração acelerado, do medo de sermos pegos e da sensação de finalmente beijar aquela boca maravilhosa daquela mulher que eu admirava e desejava há tanto tempo.
2: Ai, que
1: aquela
2: boca!
5: Que boca é essa, Joyce?
0: Mas essa boca aí!
1: Muito bom, que boca!
4: Boca é essa? Zero bafo, né? Ambos
1: trocaram. Depois disso, foi impossível voltar atrás. Meu Deus, agora eu viro a folha e tem mais uma página inteira.
4: Bah, mas é uma redação.
1: Tá de sacanagem comigo, 02.
2: Esse mês nós corremos o risco de tu.
1: Tu tá de sacanagem comigo, 02.
4: Não, mas daí é de matar.
2: Toma uma água.
4: Vai no Philips, meteram um gostoso.
2: Alessandro, toma uma água aí, cara.
0: Eu acho que
2: quer um house?
0: O Ananias tem razão.
2: Pega aqui na minha boca.
1: Nos intervalos, passávamos horas conversando na porta daquela lavanderia. Até que um dia ela confessou que estava louca pra me puxar ali pra dentro.
0: Ai, o sabugo.
1: E foi o que aconteceu.
5: Sérgio, eu tô louco pra te puxar.
1: Naquele cubículo de 2 por 2, vivemos mais uma das nossas loucuras.
0: Mas se foi, tô brincando.
1: Cala a boca. Com medo de sermos descobertos, com o coração disparado e uma vontade enorme de te dar uma bomba no queixo.
0: Em mim? Por quê?
1: Isso, porque tu não cala a boca, não deixa eu ler a porra do e-mail que vai demorar mais 10 minutos pra ler. E aí só tem mais 13 minutos de programa. E aí tem 7 minutos de comercial. Na volta tem 1 minuto e meio de memória de elefante. Ou seja, nós vamos acabar essa porra desse programa hoje às 7h12.
0: É, que tá dando esse show aí, em vez de ler o e-mail. Que aí o tempo não corre. Parar com esse show, tu lê o e-mail.
2: Todo esse tempo aí podia deixar.
0: Parar com essas bichinhas tu aí, nós tá mandando no programa. Aí o programa, pá. É. Aí fica aí, coisa.
4: Não, e resume isso aí. Vai no final.
0: Comeu ou não comeu? Vamos lá, vamos ver.
4: Experimentaram o House Preto?
0: Vou deixar tu falar, desculpa.
1: Um forte abraço pra toda a turma. Acabou. 12 minutos pra 7. Ah, sério, mano.
6: É clacla, é clacla, é clacla.
1: Sem falar que são 3 citações de classificados. 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Qual é a oferta, Rafael Gomes?
2: Pro terror do castelhano. Fala, rapaziada, eu tô vendendo a minha moto.
5: Olha aí, cara.
2: Que lance. Castelhano, eu não aceito moto no negócio.
1: Ah, mas peraí, aí nós crescemos na brisa.
2: É uma Street Triple 675 da Triumph.
1: Puta que pariu, cara, isso aí é
0: outro. Como é que é o nome da moto? Desculpa.
2: Street Triple. Ou Triple.
1: Triple.
4: É, do Triple X, daquele filme que é uma bosta.
3: Da Triumph. Ela é ano 2015 com 32 mil quilômetros.
4: Bazerada. Ah,
1: isso aí é um espetáculo.
3: Ronco único, 3 cilindros, equilíbrio entre torque
1: e potência. 3 cilindros.
3: Ela tem
4: rimap
3: conservador.
0: 3 cilindros.
3: Rimap conservador, que é um quanto leve cilindro? Ganho de potência e melhor queima de combustível.
4: Ah, olha aí.
3: IPVA 2026 tá pago.
4: Ainda bem, né? Senão não dá pra rodar.
1: Bah, temos que tirar aquele adesivinho da Mutu ali.
3: É. No meu nome. Fly screen original da Triumph, tá escapamento Carbox mais original. 2 pneus novos da Pirelli. Tô pedindo 31.500 nela.
2: Ah, cara, minha moto tem um pneu bem novo.
4: Chegou a tua vez, Peter.
3: Se vender, o churras é comigo.
1: Tá, mentira, ninguém faz isso.
4: Ninguém faz isso.
1: Nunca botou churras pra nós.
4: Louco lá de pilocada com essa moto.
3: Pro mestre, por favor. Como diria o alemão, se o comprador não sabe escrever street no e-mail,
1: não vai comprar. Não. Exato, vai comprar. Tô contigo, mano.
3: O e-mail pra contato é streetnopb@gmail.com.
1: Baita moto.
3: Baita moto. streetnopb@gmail.com. 31.500.
4: Não escreve rua, né?
1: Sabe que agora me deu um ruim, porque quando eu tive que vender a minha moto, que a Rodaica me obrigou a vender a minha moto, depois que o meu filho nasceu, era uma Triumph que eu tinha.
0: É, ia, né? Trabalhar de moto?
1: Vinha, claro.
0: Pô, coisa
3: com linda. Os cabelos ao vento.
1: Isso. Capacete, né?
3: Ah, mas tu tinha uma moto bem legal, me lembro que tu levou pra praia.
1: Era essa aí, essa Triumph 675.
3: Era aquela mesma? Mas era vermelha, não era?
4: Mas não era uma Hornet?
1: Não, aquela era outra também.
4: Meu Deus do céu.
3: Cara, foram 15, cara.
2: Tu de moto deve ser um tesão.
0: Sem camisa.
1: Ai, cara, eu não aguento mais vocês.
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1: Voltamos para mais um pouquinho de Pretinho Básico. Um minutinho para sete desta noite de segunda-feira em Porto Alegre, fim de tarde em Nova York. Lelê, como é que tá por aí, Lelê? O que que vou fazer agora, Lelezinho?
0: Barbecue?
5: Ah, Alexandre, agora a gente vai largar uma parte do equipamento, esse equipamento mais pesado aqui, tá, né? Que a gente tem muito equipamento, vamos deixar aqui no hotel e vamos com o equipamento mais leve, só conectado com o celular mesmo. A gente vai pra onde mesmo, Adas? Pra onde tem agora uma, tipo uma fanfest, né?
2: E aí, galera? A gente vai colar no Bryant Park, que tá tendo a, tipo a fanfest da final da NBA ali.
1: Certo.
2: Mas acho que tá difícil de entrar, Lelê. Acho que nós vamos ter que...
5: Não, não, mas vamos ficar no entorno e vamos gerar conteúdo lá, porque como eu disse antes, cara, a gente tá aqui pra gerar conteúdo, além desse conteúdo on-air, que a gente entra no microfone aqui, muitas coisas ali nos, nas nossas arrobas, então acompanhem por ali que a gente vai ficar aqui até sabe-se lá quando, mostrando esse lado bem pessoal da Copa do Mundo, com os nossos olhos aqui, via o celular pra vocês aí.
1: Espetacular, Lelê! 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Pode votar, Lelê, por favor, no craque do episódio.
5: Ah, eu vou votar no Ivan por aquela botada que ele deu no âncora ali na hora do, do né? show, né? Aquela ali me pegou, aquela ali me pegou.
1: Tá
5: aquela
1: bem.
5: Me pegou. Sabe?
1: Tá bem, bem
5: muito obrigado. Até ali eu tava meio assim entre tu, entre obrigado, o Neto, que o Neto sempre é um forte, é, mas aquela do Ivan ali foi boa. Foi boa, boa.
0: Muito obrigado.
1: E tu, Ivan, vai botar em quem, Ivan?
0: Vou botar na produção, Rafael Gomes, que Gomes. Deixou ouvir o programa, né?
1: Tá.
0: Viu, eu falei pra ele, ó, teve a reunião com os homens, tá. Deixar eu fazer o programa.
1: Tá bem.
0: Não, os homens e as mulheres.
1: Eu acho ruim esse negócio de carteiraço.
0: Não, mas eu sou
1: acho ruim esse negócio
0: não,
1: de carteiraço.
0: Eu, não, mas eu gosto de um carteiraço. Pô, tem que ver
1: é
0: na noite.
1: Não dá carteiraço.
0: Tem que ver na noite o que eu não faço de avaria ali no centro com o teu crachá.
1: Com o meu crachá, é.
0: Tá devendo na ciganinha, não vai lá, hein?
3: Não vai lá.
1: Ah, na ciganinha.
0: Ciganinha.
1: Gomes vai votar em quem?
3: No Ivan, de terno, né? É, de fatiota.
1: É verdade, fatiota, verdade.
0: Agora eu vou no encontro.
1: Tá bem. Neto Fagundes, vota em quem, meu compadre?
3: Vou votar no Rafinha. Acho Rafinha. Que o Rafinha veio com o mestre. Ele veio com o mestre hoje.
4: Uma, ver, tu vai questionar
3: uma
4: o voto.
3: Uma das melhores piadas.
4: Observe Neto Fagundes.
3: Pra mim, uma das melhores piadas do
4: isso,
3: mestre
4: Neto,
3: até hoje.
4: Neto, pelo amor de Deus.
3: Quebrou tudo, quebrou tudo.
4: Tu é, eu e tu somos muito foda. Meu voto vai no Neto também.
1: Que desagradável.
4: Que houve?
1: Nada. Que desagradável. Vai em quinto eu voto, vou.
4: Não prestou atenção?
1: Fodão, jogou onde?
4: Não prestou. Eu joguei em vários
1: Como
4: lugares.
1: Como é teu nome?
4: Já fardei com várias camisetas.
0: Tu já ouviu o hino de chuteira?
4: Já. Arroba rafinha.menegazo.
1: Tá.
4: Já votei no Neto, não tá prestando atenção no programa.
3: Neto Fagundes RS, cara.
1: Saudade
3: um voto importante.
1: De ti, cara. Tem cara, saudade de
4: eu
1: ti quando era humildão.
4: Não, mas eu não te conhecia, né? Eu
3: na já móvel?
1: Cheguei... Mas você pelo
3: na
1: menos
3: móvel.
1: Não me conheceu, né?
3: Ei, na móvel?
1: Na móvel,
0: tu não tá
1: cara.
0: Enganando ninguém.
1: É, exatamente.
0: Tu não tá enganando ninguém.
1: Eu não tô decepcionando ninguém, cara.
4: Eu minhas raízes, Alexandre.
1: Claro, tu votou no Neto Fagundes, então.
4: De novo, votei no Neto.
1: Tá.
4: Falta tu.
1: O Neto Fagundes tem um voto.
4: Uh-huh.
1: O Gomes tem dois votos.
4: O Gomes tem um voto. Eu tenho um voto.
1: Em quem tu votou, Ivan?
3: Em mim.
0: Eu votei na
1: E posição. O Lelê votou em quem?
0: Em mim.
4: E no Ivan.
1: No Ivan.
0: Eu ganhei dois votos.
3: Tá. Ivan tem dois votos.
1: Então o Ivan tem dois votos. Então eu vou votar no Ivan também.
0: Oh,
1: olha
0: uma
1: botada que ele deu no âncora ali na final do bloco anterior.
3: Mandou bem.
1: Porque primeiro, tem que ser corajoso. Né?
0: Ah, o homem feio sem coragem não pega a mulher bonita.
3: Eu já diria Gil de Freitas.
0: Isso, pô, grande Gil de Freitas.
1: Verdade.
0: Pô, saudade.
1: Canta uma do Gil de Freitas aí.
0: Me chama o negro, se eu não ligo a razão. 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
1: Muito bem, é isso por hoje. Vamos ficando por aqui com este Pretinho Básico, agradecendo demais a sua audiência. Obrigadaço mesmo. Amanhã, 1 da tarde, a gente volta. Daqui a um pouquinho, esse episódio já vai estar. Já subiu e você pode também compartilhar a partir da sua plataforma de streaming preferida com os seus amigos. Um abraço, boa noite e até amanhã. Tchau, Lelê. Boa noite aí. Tchau, no Lelê. Jersey, Lelezinho. Até mais.
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1: Opa, então chegamos! 7:08, bom início de noite de segunda-feira, encerrado Pretinho Básico, vamos até às 9 da noite, a bela trilha sonora tradicional por aqui. Esta sexta que apresenta a abertura, o início da Copa do Mundo. De 4 em 4 anos, vivenciamos esta experiência tão fantástica. É uma emoção diferente. E parece, quando encerra a Copa do Mundo, que vai demorar tanto para a chegada da próxima. E já está aí, de novo a Copa do Mundo. É um período interessante, né? Parece longo e não é. Bom, o fato é que começa quinta-feira a Copa do Mundo e a gente vai torcer, ainda que hoje, por exemplo, eu tenha dito, durante o Desprogramados ao lado de Porã, que minha expectativa não é das mais otimistas, mas... torcer, a gente torce pro Brasil. Obviamente que sim. Semana da Copa, portanto, teremos jogos em vários horários a partir da quinta-feira. Tava olhando, dando uma olhada ali na tabela dos jogos. Ih, vai ter jogos às 19, às 22, às 16, espalhado. Nos primeiros dias, uma loucura total e absoluta, até pelo número de seleções envolvidas na Copa do Mundo. Estão preenchendo mais ainda. Ok, assunto para a semana e nos próximos dias a Copa do Mundo 2026. Conforme eu disse, vamos até as 9 sugestões, @EvertonRunhaP no Instagram ou pelo WhatsApp 489-9188-1009. Estamos com todas as Atlântidas nesse momento: Atlântida Floripa, Joinville, Chapecó, Criciúma, Blumenau. 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Primeira canção de hoje, tudo começa com Paralamas, Ela Disse Adeus.

0: Ouvimos Vitor Clay e Bruna Guimarães. Magalhães, perdão. Magalhães, cuide bem do seu amor. Misturei cuide com Magalhães, virou. Virou o quê? Guimarães. Friday Night Love com The Cure, Young Fox, The Cooks, Já Sei Namorar, Tribalista, Tudo Vai Passar, Rael e Paralamas, Ela Disse Adeus do Começo.
1: Rede volta.
0: Intervalo 29 para as 8, calma aí.
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0: Opa! Inevitavelmente existem compositores com uma capacidade de escrita impressionante. É, são frasistas. Uma, para ser sincero, não espero de você mais do que educação. Isso é um absurdo de lindo. Eu presto atenção no que eles dizem, mas eles não dizem nada. Eu não vim até aqui para desistir agora.

0: Ei, mãe, eu tenho uma guitarra elétrica. O Papa é pop. Aliás, esse Papa não é pop. Ainda não encaixou, não sei. A gente estava tão acostumado com outro Papa, o Francisco. Esse agora não encaixou ainda assim. Bom, mas também não é esse o assunto. O assunto são as frases do genial e impressionante Humberto Gessinger. Por favor, é uma frase mais espetacular que a outra. Faça isso. Pegue a obra do Engenheiros do Havaí e fique ali, ouvindo, atento a tudo que, ao contrário do que é dito nesta frase, eu presto atenção no que eles dizem, mas eles não dizem nada. Engenheiros do Havaí, através de Humberto, diz muito. Agora nós vamos ter um exemplo, mas existem outros tantos que você, por favor, se delicie. Vá ouvir, por favor, se aproprie e se permita com o Engenheiros do Havaí. Agora, um exemplo. Aqui na Trânsita. Engenheiros do Havaí com Humberto Gessinger. Este monstro. Aí está.
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0: os nossos, Tutas Aranha. Guarda, atração confirmada no Atlântida Celebration, 4 de julho, São José Arena Opus. Muito bem, vamos para o intervalo e voltamos em seguida aqui na Atlântida 8 em ponto.
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0: Opa, e o tempo? Aquela coisa que tanto se fala, existem músicas que são atemporais. Portanto, todo tempo é tempo, qualquer momento é momento. Agora, eu tô fazendo essa introdução porque, dia desses, ouvíamos e cantávamos com a turma toda da rádio uma canção maravilhosa. No entanto, Tem uma frase específica que fiquei eu pensando, além do título, ela também fica difícil para quem hoje tem seus 15 anos entender e referenciar. O nome da música é O Poeta Está Vivo, então quem hoje tem 15 anos já começa por aí e não viu O Poeta Vivo. E a frase da música diz, baby, compre o jornal e vem ver o sol. Aí ficou mais difícil ainda para quem tem 15 anos, porque sequer viu, ou presenciou, ou comprou o jornal. Não viu nem os pais comprando o jornal. No entanto, isso não desmerece em hipótese alguma música. A poesia acima de tudo, a melodia, a letra e o que representa. Essa é uma música belíssima. E se você não viu alguém comprando o jornal, não viu alguém lendo um jornal, não se preocupe. O que importa é que Cazuza era um monstro e vai continuar sendo. E agora a gente vai ouvir esta obra em homenagem a ele. Barão Vermelho, O Poeta Está Vivo. Aqui na Atlântida.

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0: Estamos na Atlântida, Rádio das Nossas Vidas, 27 para as 9, Lola Young. One Thing. Encerrando esta sequência, vão para o intervalo e teremos mais ainda. Mr. P na rede, volta já.
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7: Opa, inaspirações, agora nós vamos vibrar e ao mesmo tempo lamentar, porque afinal de contas, existem alguns artistas que são tão bons, que nos fazem tão bem, mas que ao mesmo tempo, lamentavelmente, fazem tão mal para eles mesmos, num determinado momento, infelizmente, repito, e aí por consequência para a gente também. Me refiro a Avicii, que teve uma trajetória lindíssima, porém, de uma hora para outra, nos despedimos dele. Por uma decisão, não estamos aqui para julgar, mas estamos aqui para reconhecer que o tempo que esteve fez de forma maravilhosa o que se propunha a fazer, que eram canções. E canções que nos fazem dançar, que nos fazem mover o corpo. Isso é bom demais. Então vamos ficar com a parte boa de Avicii. É o que a gente vai ouvir agora aqui na Atlântida. Aí está.

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0: Lady Gaga. Encerrando o Mr. P na Rede, vem a Voz do Brasil e nós temos um reencontro logo mais com o Pijama aqui na Atlântida.
1: E a sequência da noite, contemple as suas expectativas positivas. Encerramos aqui Mr. P na Rede. Aí está. 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
4: E olha só a dúvida da Mariana. Doutor, é verdade que a gente já tem casos de ebola no Brasil? Não, Mariana, a gente não tem nenhum caso confirmado de ebola no Brasil. A gente teve duas suspeitas. A primeira delas foi de um homem de 37 anos que chegou da República Democrática do Congo, onde a epidemia está acontecendo, com febre. Foi rapidamente internado, isolado no Hospital Emílio Ribas, em São Paulo. Os exames foram feitos, os testes vieram negativos e ele está em acompanhamento agora por um quadro de meningite. Um outro homem que chegou em Guarulhos e aparentemente foi de ônibus até o Rio de Janeiro. Os contactantes dele também foram isolados. Os resultados dele até agora não foram conclusivos para ebola e os exames laboratoriais confirmaram malária. Então ele teve um quadro de febre, calafrios, o que fez com que ele fosse rapidamente internado. O ebola, diferente da Covid, ele não é transmitido no período de incubação e também não é transmitido por via respiratória. Ele é transmitido durante a fase sintomática, quando a pessoa já apresenta sintomas, e por um contato mais próximo com as secreções dessa pessoa. De acordo com as autoridades, o risco de transmissão aqui no Brasil e na América do Sul é considerado baixo. De qualquer forma, as autoridades estão atentas para quadros de febre de pessoas que estão vindo de países em que há casos de ebola na África.
5: 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Escreve pra gente no @JairoBoweroficial.
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0: Sim, voltamos para mais um momento das Pirações de Pi. A pergunta neste momento é: você já elogiou alguém hoje? Como é bom o elogio, como faz bem o elogio. Eleva a autoestima daquele que é elogiado e reconhece naquele que elogia uma bondade, uma benevolência, um bem-querer. Como é bom bem-querer. Não espere quando elogia. Não espere quando elogie. Não espere, apenas faça, porque é bom elogiar. Estou falando em elogios porque merece muitos e muitos elogios Samuel Rosa. O trabalho solo do Samuel Rosa é absolutamente extraordinário. E é claro, nada melhor do que ouvir o Samuel Rosa. A minha preferida desse trabalho solo dele, Rio Dentro do Mar, é o que a gente vai ouvir agora, com muitos e muitos elogios para ti, Samuel Rosa. Aí é